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0: da província de Nampula. O homicídio ocorreu ao longo da Estrada Nacional número 12 e, para além dos corpos, foi encontrada uma viatura incendiada. A informação foi partilhada esta sexta-feira à Rádio Moçambique pelo chefe das Relações Públicas do Comando Provincial da PRM em Nampula, Dércio Samuel.
1: Uma força deslocou-se para aquele ponto, tendo encontrado os corpos no local, sem nenhuma documentação, e no mesmo local também foi encontrada uma viatura que foi incendiada. Neste momento já foi constituída uma equipa multissetorial, Polícia da República de Moçambique e o CERNIC, que é para apurar as reais circunstâncias que ditaram a morte daqueles três indivíduos, dos três corpos localizados naquele ponto.
0: O chefe das Relações Públicas da PRM em Nampula, Dércio Samuel, garante que decorrem investigações para esclarecer o caso. O presidente da República reitera que o governo vai continuar a trabalhar para prover a população de infraestruturas sociais, visando melhorar as condições de vida dos moçambicanos. Daniel Chapo deu a garantia esta sexta-feira, depois de inaugurar o sistema de abastecimento de água da Vila da Macia, distrito de Bilene, em Gaza. O governante disse que a inauguração deste sistema é o cumprimento de uma das promessas feitas durante a campanha eleitoral.
2: Ano passado, quando estávamos a visitar a província, o presidente do município, vice-presidente Chapo, lembra a promessa? Eu disse sim, relaxa. Disse a ele que estávamos a organizar a casa. A promessa de concluir a reabilitação e ampliação do sistema de abastecimento de água da Macia havíamos de cumprir em 2026. E hoje estamos aqui para vir entregar o sistema de abastecimento de água à Vila da Macia, à população de Bilene, mais concretamente neste nosso. Parabéns, população.
0: Presidente da República Daniel Chapo e a inauguração do sistema de abastecimento de água da Vila da Macia, no distrito de Bilene, no quadro da visita de 4 dias que efetua a província de Gaza. A Agência de Desenvolvimento Integrado do Norte está a adquirir equipamentos para a construção e manutenção das vias de acesso nas províncias da Zona Norte do país. A aquisição das motoniveladoras, pás, carregadoras, retroescavadeiras, compactadores e tratores de esteiras têm como fim último facilitar as trocas comerciais entre as três províncias e dinamizar a economia da região e do país em geral. A informação foi revelada pelo coordenador da Unidade de Desenvolvimento Estratégico e Estudos de Projetos na Agência de Desenvolvimento Integrado do Norte, a Gai Mário.
3: A DIN está numa fase muito avançada no processo de aquisição de um parque de máquinas. Parque de máquinas, ou seja, um conjunto de máquinas para intervencionar estradas. Já começamos a receber o equipamento, então numa primeira fase vamos ter um conjunto de 40 máquinas, desde caminhões, motocultivadoras, rolos compactadores, entre outros grandes equipamentos, mesmo com a intenção de poder apoiar o processo de reabilitação e manutenção de estradas, mas é um foco mais para estradas terciárias, secundárias e terciárias, para facilitar, por exemplo, o escoamento da produção, a circulação das nossas comunidades, etc.
0: A aquisição dos equipamentos de manutenção das vias é financiada pela Fundação Moçambique LNG, no montante de cerca de 640 milhões de meticais. O presidente do Conselho de Administração da Rádio Moçambique renovou o compromisso de continuar a construir uma RM mais moderna e próxima do ouvinte. O PCA da Rádio Moçambique, Mário Albino, assegurou que esta estação emissora continua credível e preparada para comunicar as realizações e desafios do país.
4: Renovamos o nosso compromisso com os ouvintes e continuamos a construir uma rádio cada vez mais moderna, próxima, credível e preparada para os desafios do futuro. Neste 2 de outubro, celebramos a nossa rádio, celebramos os nossos ouvintes e, sobretudo, celebramos a cada trabalhador que mantém esta voz viva todos os dias.
0: Mário Albino falava na tarde desta sexta-feira em Maputo, num almoço de confraternização com os trabalhadores, que marcou a celebração dos 51 anos desta estação emissora. A primeira-dama da República, Geta Chapo, participa este sábado em Chimoio, província de Manica, de um programa de oração pela paz e pelo bem-estar da população moçambicana. Segundo a esposa do presidente da República, a iniciativa que junta diferentes seitas religiosas a nível da província visa criar um momento de oração pela paz contra acidentes de viação e os atos de violência. Na atualidade internacional, Forças Armadas da Etiópia anunciam avanços em direção ao reduto dos rebeldes no Tigrei. Esta semana foi marcada por combates intensos no norte da Etiópia entre os milicianos aliados do governo e os rebeldes. A atenção alastrou-se também para o contexto diplomático, com a Etiópia a cortar os laços de cooperação com a Eritreia, Sudão e Egito, por suspeitas de estes três países estarem a apoiar as forças rebeldes. Fechamos com a previsão do tempo. A cidade de Pemba poderá registrar este sábado 30 graus centígrados de temperatura máxima, seguida por Inhambane, Tete e Xai-Xai com 28 graus, Maputo 27, Vilanculo 26, Beira e Nampula 24, Chimoio e Lixinga 23 e, por fim, Quilimane 21 graus centígrados de temperatura máxima. Apresentamos as notícias a esta hora, as próximas às 7 horas.

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1: Ernesto Saúca está nas notícias. Bom dia.
2: Helena Pitori, ouvinte, bom dia. Três pessoas foram decapitadas esta quinta-feira na Cavala, distrito de Mikonta, província de Nampula. O homicídio ocorreu ao longo da estrada nacional número 12 e, para além dos corpos, foi encontrada uma viatura incendiada. A informação foi partilhada esta sexta-feira à Rádio Moçambique pelo chefe das Relações Públicas no Comando Provincial da PRGM Nampula, Dércio Samuel.
3: Uma força deslocou-se para aquele ponto, tendo encontrado os corpos no local, sem nenhuma documentação, e no mesmo local também foi encontrada uma viatura que foi incendiada. Neste momento já foi constituída uma equipa multissetorial, Polícia da República de Moçambique e o CERNIC, que é para apurar as reais circunstâncias que ditaram a morte daqueles três indivíduos, dos três corpos localizados naquele ponto.
2: O chefe das Relações Públicas da PRGM em Nampula, Dércio Samuel, garante que decorrem investigações para esclarecer o caso. O presidente da República, Daniel Chapo, reitera que o governo vai continuar a trabalhar para prover a população de infraestruturas sociais, visando melhorar as condições de vida dos moçambicanos. Daniel Chapo deu a garantia esta sexta-feira, depois de inaugurar o sistema de abastecimento de água da Vila da Macia, distrito de Belém, em casa. O estadista moçambicano disse que a inauguração deste sistema é o cumprimento de uma das promessas feitas durante a campanha eleitoral.
4: Ano passado, quando estávamos a visitar a província, o presidente do município disse: presidente Chapo, lembra a promessa? Eu disse sim. Relaxa. Disse a ele que estávamos a organizar a casa. A promessa de concluir a reabilitação e ampliação do sistema de abastecimento de água da Macia havíamos de cumprir em 2026. E hoje estamos aqui para vir entregar o sistema de abastecimento de água à Vila da Macia, à população de Belene, mais concretamente neste nosso. Parabéns, população.
2: Presidente da República, Daniel Chapo, inauguração do sistema de abastecimento de água da Vila da Macia, no distrito de Belém, no quadro da visita de trabalho à província de Gaza. A Agência de Desenvolvimento Integrado do Norte está a adquirir equipamento para a construção e manutenção das vias de acesso nas províncias da Zona Norte do país. A aquisição de motoniveladoras, pás carregadoras, retroescavadeiras, compactadores e tratores de esteiras tem como fim último facilitar as trocas comerciais entre as três províncias e dinamizar a economia da região e do país em geral. É uma informação revelada pelo coordenador da Unidade de Desenvolvimento Estratégico, Estudos e Projetos da Agência de Desenvolvimento Integrado do Norte, Hagai Mário. O presidente do Conselho de Administração da Rádio Moçambique renovou o compromisso de continuar a construir uma RGM mais moderna e próxima do ouvinte. O PSA da Rádio Moçambique, Mário Albino, assegurou que esta estação emissora continua credível e preparada para comunicar as realizações e desafios do país.
5: Renovamos o nosso compromisso com os ouvintes e continuamos a construir uma rádio cada vez mais moderna, próxima, credível e preparada para os desafios do futuro. Neste 2 de outubro, celebramos a nossa rádio, celebramos os nossos ouvintes e, sobretudo, celebramos a cada trabalhador que mantém esta voz viva todos os dias.
2: Mário Albino falava esta tarde em Maputo, melhor, na tarde desta sexta-feira em Maputo, no almoço de confraternização com os trabalhadores, que marcou a celebração dos 51 anos desta estação emissora. A primeira-dama da República, Guetta Chapo, participa este sábado em Chimoio, província de Manica, de um programa de oração pela paz e bem-estar da população moçambicana. Segundo a esposa do Presidente da República, a iniciativa que junta diferentes seitas religiosas a nível da província visa criar um momento de oração pela paz contra os acidentes de aviação e contra atos de violência. No desporto, a Liga Desportiva de Maputo mede forças hoje com Temusa Coxa de Sol da Macinga em desafio da primeira jornada do Grupo A de Polo Zonal Sul de Acesso ao Moçambola 2027. O jogo está marcado para as 14h30 no campo da Liga Desportiva de Matola C. Noutra partida da mesma série, a Escola de Sargentos de Boane defronta este domingo ao Ferroviário de Gaza. E na atualidade internacional, as Forças Armadas da Etiópia anunciam avanços em direção ao reduto dos rebeldes no Tigré. Esta semana foi marcada por combates intensos no norte da Etiópia entre os milicianos aliados do governo e os rebeldes. O tempo. A cidade de Pemba poderá registrar hoje uma temperatura máxima de 30 graus centígrados, seguida por Inhambane, Tete, Xai-Xai, com 28 graus. Maputo, 27. Vilanculo, 26. Beira e Nampula, 24. Chimoio e Lixinga, 23. E, por fim, Quelimane, com 21 graus centígrados de temperatura máxima. Próximas notícias quando forem 9 horas.

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0: Bom dia, Presidente da República Daniel Chapo reúne-se dentro de instantes na Vila da Macia, distrito de Belém, e com as mulheres da província de Gaza no âmbito da visita de trabalho que efetua nesta região do país. Alfredo Muyanga, bom dia.
1: Muito bom dia. No prosseguimento da sua visita à província de Gaza, no âmbito da governação de proximidade, o presidente da República, Daniel Chapo, reúne-se dentro de instantes aqui na Vila da Macia com as mulheres deste ponto do país. Nesta reunião, as mulheres da província de Gaza, além de apresentar os problemas que enfrentam no seu dia a dia, vão dialogar com o presidente da República sobre os caminhos a trilhar, tendo em vista a promoção da paz, unidade nacional e desenvolvimento do país. Antes de iniciar o encontro, o Presidente da República vai visitar uma feira exposição de produtos exclusivamente manufaturados e produzidos pelas mulheres da província de Gaza. Depois desta atividade, o Presidente da República, Daniel Chapo, desloca-se à cidade de Xangai, onde vai visitar campos agrícolas de trigo produzido pela empresa chinesa Wanbao, para horas depois realizar a reunião Laço, que marca o fim da sua visita à província de Gaza. Da Vila da Macia para a Rádio Moçambique, Alfredo Muyanga. Muito bom dia.
0: Bom dia e bom trabalho, Alfredo Muyanga. Indicação de que o Presidente da República, Daniel Chapo, reúne-se dentro de instantes na Vila da Macia, distrito de Belém, com as mulheres da província de Gaza, no âmbito da visita de trabalho que efetua a esta região do país. O estadista moçambicano reitera que o governo vai continuar a trabalhar para prover à população infraestruturas sociais, visando melhorar as condições de vida dos moçambicanos. O estadista moçambicano falava esta sexta-feira após inaugurar o sistema de abastecimento de água da Vila da Macia, distrito de Belém, em Gaza. O presidente da República disse que é o cumprimento de uma das promessas feitas na campanha eleitoral.
2: Ano passado, quando estávamos a visitar a província, o presidente do município, vice-presidente Chapo, lembra a promessa? Eu disse sim. Relaxa. Disse a ele que estávamos a organizar a casa. A promessa de concluir a reabilitação e ampliação do sistema de abastecimento de água da Macia havíamos de cumprir em 2026. E hoje estamos aqui para vir entregar o sistema de abastecimento de água à Vila da Macia, à população de Belém, mais concretamente neste nosso. Parabéns, população.
0: Presidente da República, Daniel Chapo, e a cidade turística de Vilanculo, na província de Inhambane, acolhe este sábado a quarta edição do Festival de Mariscos, Efraim Macitel.
3: O evento regressa este ano após a interrupção imposta pelas restrições da pandemia da Covid-19. Segundo a organização, o festival tem em vista promover e valorizar o potencial pesqueiro e turístico do distrito, dinamizando simultaneamente os setores artístico e agropecuário de Vilanculo. Para além da gastronomia tradicional baseada nos produtos do mar, o programa reserva momentos de animação cultural com destaque para atuações de vários músicos locais de Vilanculo e Efraim Macitela. Muito bom dia.
0: Três pessoas foram decapitadas última quinta-feira na Cavala, distrito de Mekonta, província de Nampula. O homicídio ocorreu ao longo da estrada nacional número 12 e, para além dos corpos, foi encontrada uma viatura incendiada. A informação foi partilhada esta sexta-feira à Rádio Moçambique pelo chefe das Relações Públicas no Comando Provincial da PRGM em Nampula, Dércio Samuel.
4: Uma força deslocou-se para aquele ponto, tendo encontrado os corpos no local, sem nenhuma documentação, e no mesmo local também foi encontrada uma viatura que foi incendiada. Neste momento já foi constituída uma equipa multissetorial, Polícia da República de Moçambique e o CERNIC, que é para apurar as reais circunstâncias que ditaram a morte daqueles três indivíduos, dos três corpos localizados naquele ponto.
0: O chefe de Relações Públicas da PRM Nampula, Dércio Samuel, garante que decorrem investigações para esclarecer o caso. O presidente do Conselho de Administração da Rádio Moçambique renovou o compromisso de continuar a construir uma RM mais moderna e próxima do cidadão. O PSA da Rádio Moçambique, Mário Albino, assegurou que esta estação emissora continua credível e preparada para comunicar as realizações e desafios do país.
5: Renovamos o nosso compromisso com os ouvintes e continuamos a construir uma rádio cada vez mais moderna, próxima, credível e preparada para os desafios do futuro. Neste 2 de outubro, celebramos a nossa rádio, celebramos os nossos ouvintes e, sobretudo, celebramos a cada trabalhador que mantém esta voz viva todos os dias.
0: Maria Albino falava na tarde desta sexta-feira em Maputo no almoço de confraternização com os trabalhadores, que marcou a celebração dos 51 anos desta estação emissora. E na atualidade desportiva, a Liga Desportiva de Maputo mede forças hoje com o Temusa, Costa de Sol de Massinga em desafio da primeira jornada do Grupo A de Polo Zonal Sul de acesso ao Moçambola 2027. O jogo está marcado para as 14:30 no campo da Liga Desportiva Namatola C. Noutra partida da mesma série, a Escola de Sargentos de Boane defronta este domingo o Ferroviário de Gaza. E na atualidade internacional, o Brasil está na véspera do primeiro turno das eleições gerais 2026, marcada para este domingo com 158 milhões de eleitores aptos para escolher o novo presidente da República. Nunca desde a redemocratização do país, o quadro eleitoral esteve tão incerto. E de acordo com as pesquisas eleitorais para as eleições presidenciais brasileiras, os principais concorrentes ao Palácio do Planalto, Luiz Inácio Lula da Silva e Flávio Bolsonaro, lideram as intenções de voto e aparecem em cenários de forte disputa, inclusive com empate técnico para um eventual segundo turno. O tempo. A cidade de Pemba poderá registrar hoje 30 graus centígrados de temperatura máxima, seguida por Inhambane, Tete e Xai-Xai com 28 graus, Maputo 27, Vilanculo 26, Beira e Nampula 24, Chimoio e Lixinga 23 e por fim Quelimane com 21 graus centígrados de temperatura máxima. E próximas notícias quando forem 11 horas.

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0: Saudações, ouvinte da Rádio Moçambique. Estamos no programa Linha Direta desta estação emissora. Para esta edição temos como tema a problemática dos acidentes de viação no país. Os acidentes de viação nas estradas moçambicanas continuam a representar uma grave crise de saúde pública e segurança rodoviária, com milhares de vítimas registradas anualmente. No primeiro semestre deste ano, Moçambique registrou 239 mortes devido a acidentes de viação nas estradas nacionais. No mesmo período, as autoridades moçambicanas contabilizaram 169 acidentes. Ora, as autoridades moçambicanas apontam como principais causas dos acidentes de viação excesso de velocidade, condução sobre efeito de álcool, ultrapassagens irregulares, degradação das vias e falta de sinalização, fadiga e fator mecânico. A Estrada Nacional número 1 tem sido palco de violentos acidentes de viação. O mais recente registrou-se no dia 17 do mês passado, setembro, no distrito de Zavala, na província de Inhambane, tendo causado a morte de 24 pessoas. Estou apenas a trazer alguns dados que nos vão ajudar a abordar esta temática, a problemática dos acidentes de viação no país e até encontrar possíveis soluções. Não estou sozinho para debatermos este tema. Tenho como convidado já nos nossos estúdios o porta-voz da Federação Moçambicana da Associação dos Transportadores Rodoviários, FEMATRO, o Sr. Alexandre Ngov, o Presidente da Associação Moçambicana para as Vítimas de Insegurança Rodoviária, ANVIR, o Sr. Alexandre Nhampossa. Tenho dois painéis fora da capital Maputo, um em Nampula e outro na província de Inhambane. Em Nampula temos o Presidente da Associação dos Voluntários de Taximota, o Sr. Alberto José. Em Inhambane está o chefe do Departamento da Polícia de Trânsito no Comando Provincial da PRM, o Sr. André Lameque. Aguardamos pela chegada aqui nos nossos estúdios do chefe do Departamento de Fiscalização e Peritagem no Instituto Nacional dos Transportes Rodoviários, INATRO, o Dr. Napoleão Sumbana, e também o representante da Associação Moçambicana de Seguros. Vamos começar o nosso programa com uma escala na província de Inhambane, onde temos a polícia. Qual é a situação da província de Inhambane em termos de acidentes de viação registados, pelo menos nos últimos meses? Faço a questão para o nosso convidado, o Sr. André Lameque. Ele é o chefe do Departamento da Polícia de Trânsito no Comando Provincial da PRM em Inhambane. Bom dia.
1: Está sim, bom dia, ouvintes da Rádio Moçambique, para todo o auditório nacional. A primeira intervenção minha aqui será mesmo de fazer correção a essa designação. Eu não sou chefe do Departamento de Trânsito, não. Sou chefe da secção de acidentes a nível do Comando Provincial da PRM, aí no Departamento de Trânsito, e não chefe do Departamento de Trânsito.
0: Está certo.
1: Indo ao concreto para a questão que é me colocado, eu diria que em termos de números, diria que Até o dia 17 de setembro, nós tínhamos registrado, até essa altura, 9 acidentes. Então, até esta altura, nós podíamos dizer aqui que minimamente estávamos bem, mas a partir do dia 17 estávamos bem com relação ao igual período de 2025, que tínhamos registrado um número de 15 acidentes. Então, eu diria aqui que a partir do dia 17, registámos um acidente fatídico que acabou quase por duplicar, não é? Por duplicar o número de mortos que nós já tínhamos registrado nos primeiros 3 meses, diria isso, porque tínhamos registrado até essa altura 9 acidentes. Então, esse acidente do dia 17, que ceifou a vida de 24 pessoas, acabou manchando os dados estatísticos que nós tínhamos com relação ao período anterior, claro. Tínhamos algum registro, mas não um número assim muito assustador. Então, em suma, para dizer que na província não estamos bem, mas estamos cá redobrando esforços para podermos reverter a situação, porque se não tivesse sido, provavelmente por causa desse sinistro que acaba ceifando a vida de 24 concidadãos nossos, eu diria que os dados estatísticos nós estávamos a caminhar bem. Obrigado.
0: E olhando para a realidade da província de Inhambane, qual tem sido as principais causas destes sinistros? Aponta-se a questão do comportamento humano, a questão das vias de acesso, qual é a realidade da província de Inhambane?
1: Sim, para quem conhece concretamente a província de Inhambane, o nosso troço é muito maior, não é? É maior e maior parte deste nosso troço é composto por retas, em que os condutores, pura e simplesmente, numa e outra situação, eles acabam não respeitando a sinalização, acabam transitando a velocidades excessivas, não é? Que em algum momento acabam se envolvendo em sinistros, em que acabamos tendo essa situação de perda de uma vida aqui, perda de uma vida ali. Então, estamos lá no terreno a redobrar esforços no controle de velocidade, a fazer sensibilizações para ver se, de verdade, essa situação qualquer dia fica revertida. Podemos registrar, sim, números de acidentes, mas se calhar um número muito reduzido, não é? Número muito reduzido e este problema mesmo do comportamento humano, nós temos sentido que, em algum momento, os condutores, os acidentes acabam se registrando por causa desta situação da falha humana, o comportamento humano. Os condutores, pura e simplesmente, eles conseguem respeitar a velocidade, não é? A sinalização, diria, naqueles sítios onde eles sabem que tem lá o posto de controle de velocidade, mas bastou passar daquele sítio, eles empreendem velocidade muito elevada. E como não é possível montarmos máquinas em todas as localidades nossas, não é? Acabamos fazendo trabalhos alternados, controlamos velocidade num ponto, a dada altura saímos, vamos para o outro, só para ver se conseguimos estancar essa situação da onda de velocidade, da onda de acidentes, consubstanciado com a situação das velocidades excessivas.
0: Quantos postos de fiscalização temos no troço que abrange a província de Inhambane na Estrada Nacional número 1?
1: Diria que os postos móveis que estão colocados ao longo da N1 estão colocados a nível dos distritos. Diria que em todos os distritos nós temos alguns aparelhos, temos alguns radares de controle de velocidade que os colegas usam ao longo da N1. Por exemplo, vou pegar o exemplo concreto do distrito de Zavala. Temos lá um aparelho de controle de velocidade em que os colegas trocam os postos de coisa de controle de velocidade em conformidade com as sinalizações, e mesmo em sítios onde não há sinalização, os colegas acabam controlando a velocidade através das classes dos veículos. Então, os postos de controle de velocidade redobram-se a nível de todo o nosso troço, em todo o nosso troço, mas de forma a fazer aquilo que anteriormente eu tinha dito. Não é situação de montar-se um posto agora num sítio, por exemplo, num sítio como Helene, em que os colegas ficam naquele posto durante todo o dia. Eles podem montar em Helene, 2-3 horas, eles mudam, vão para Manguengo, 2-3 horas mudam, vão para Mavila e assim sucessivamente.
0: Muito obrigado, eu volto a si ao longo do programa. André Lameque, Polícia de Trânsito ao nível da província de Inhambane. A primeira intervenção a partir desse ponto do país. Quero recordar que temos também um painel em Nampula. Em Nampula temos o presidente da Associação dos Voluntários de Táxi Mota, o Sr. Alberto José, a quem ao longo do programa vamos colocar algumas questões para percebermos a problemática dos acidentes de viação que envolvem os taxi-mota. Vou para o presidente da Associação Moçambicana para as Vítimas de Insegurança Rodoviária, o Sr. Alexandre Nhamposa. Nhamposa, 2026 está a ser mais um ano violento em termos de vítimas de acidentes de viação no país. No primeiro semestre deste ano, Moçambique registrou 239 mortes devido a acidentes de viação nas estradas nacionais. Há também muitas pessoas feridas que chegaram a contrair um tipo de deficiência em Nhamposa. Que cenário pode partilhar das vítimas de insegurança rodoviária registradas ao longo deste ano? Bom dia.
2: Muito, muito bom dia. Primeiro agradecer pelo convite, saudar os colegas do painel, a partir daqui de Maputo, e os que estão dispersos pelo país, em Inhambane e Nampula, por sinal. Felicitar também esta ocasião que tenho a Rádio Moçambique pelo seu aniversário ontem, 50 mais um anos, é uma rádio já adulta, e por conseguinte, desejar longos e bons anos. Relativamente à questão que colocou, em relação à situação das vítimas, como se pode calcular, de facto, vou citar algumas intervenções. Quando a gente vê uma vida, não é apenas uma estatística. Portanto, é uma história, é um projeto social que deixou, que ficou interrompida de forma abrupta. Significa, por conseguinte, que o horror que os acidentes deixam por trás vai para lá do número de pessoas, vai para lá de estatística apenas. Portanto, é uma situação extremamente dramática. Mais dramática ainda também se adiciona ao facto de que nós vivemos um país cujo impacto social é agravado por outros fatores. O grande registro de preocupação que nós temos quando temos uma sexualidade desta dimensão tem que ver, por exemplo, com a morosidade processual envolvendo os processos que resultam destes acidentes. Nós temos situações em que dos levantamentos que nós fizemos, raramente tu tens um processo, digamos, que de um acidente que consegue ser decidido em menos de 12 meses. Uhum. Portanto, significa que, em média, são 12, 16, 2 anos, inclusive. Eu, pessoalmente, tive um acidente ligeiro que levou 3 anos para ser decidido. Quer dizer, não havia nenhum ferido, inclusive. Portanto, são elementos... E aqui na cidade de Maputo. Uhum. Portanto, são situações como estas que nos preocupam imenso e que os acidentes acrescem, de facto, à dimensão social do ponto de vista de danos. Mas também, associado a isto, existe também o aspecto, ainda bem que poderá chegar cá, eventualmente, a entidade da seguradora, existe também um aspecto que nós consideramos fragilidade, provavelmente, legislativa do país. Vou dar um exemplo muito concreto. É normal, no nosso país, que ocorra um acidente, é julgado na primeira instância, onde morreram, vamos dar esse exemplo, de 24 pessoas de Zavala, é sentenciada, como é de direito, as partes recorrem, portanto, podem manifestar, por assim dizer, o seu recurso. E o que sucede é que, na nossa legislação, quando esse processo ocorre, a aplicação, portanto, daquela sentença entra em efeito suspensivo. Uhum. Então, começa uma cadeia, digamos que, de recurso pelas instâncias que o país tem, primeira instância, segunda instância, até o Supremo, por exemplo.
0: Uhum. Se for o caso.
2: Efetivamente. Sim. Então, o ponto aqui é que socialmente, eu costumo dar este exemplo nas minhas intervenções, não vai haver nenhuma instância aqui que vai dizer que não morreram 24 pessoas em Zavala. Não vai acontecer isso.
0: Uhum. Esse é um dado certo.
2: É um dado certo. Pois. Porém, entretanto, 20, 15 anos ainda estamos a discutir esta situação. E os filhos daqueles 24 adultos que morreram, por exemplo, em Zavala, 10 anos depois, 15 anos depois, nenhum deles consegue estudar, por exemplo. Coisas muito básicas. Consegue prover uma necessidade social básica. Então, o que nós temos vindo a apelar ao país real é que este aspecto, de facto, todos nós temos que refletir como sociedade. A nós não é muito importante apontar dedo. Se é a seguradora, se é o transportador, se não é isso que está em causa. O transportador, ele resolveu a situação do seguro do seu meio, a legislação tem que permitir que, de facto, seja muito flexível. Uhum. É por isso que temos vindo a rebater sempre a ideia de que o país disponha do Fundo Nacional de Acidentes. Porque em países que este instrumento está disponível, o que é que ocorre? Não impede as partes de usar do direito. Mas também não impõe à vítima esperar eternamente, de tal maneira que existe um mecanismo que permite que as vítimas sejam ressarcidos de forma célere. Não estamos a dizer que tem que pôr a justiça à parte, naturalmente. E, por conseguinte, o processo do direito ocorre e existe um encontro de contas entre, por exemplo, a seguradora e o fundo. Portanto, é assim como os países conseguem resolver essas questões. Não vamos longe. Temos exemplo aqui da África do Sul, temos exemplo aqui de Eswatini, tem a União Europeia por aí além. Então, tem sido esta situação o dilema que os acidentes de facto trazem relativamente às vítimas. Este é que tem sido o nosso grande clamor e nós temos fé, temos esperança que... Porque os acidentes, infelizmente, não vão parar. Poderemos, e isto é que eu desejava, naturalmente, reduzi-los, porque é assim como deveríamos, temos que trabalhar como sociedade. Porém, como os nossos dados nos revelam, não temos conseguido, infelizmente, isso. Mas pronto, temos trabalhado, de facto, para... colocar esta situação de forma muito mais controlável quanto é desejável.
0: Junto também ao nosso debate, o porta-voz da Federação Moçambicana das Associações dos Transportadores Rodoviários, FIMATRO, o senhor Alexandre Ngov. Alexandre Ngov, como está a ser para vocês, em termos de acidentes de aviação, este ano, para os seus associados? Há muitos acidentes que envolvem transportadores.
3: Bom dia a todos ouvintes da Rádio Moçambique. Penso que, de facto, nós como investidores da área de transporte de passageiros, tanto como de carga, não estamos bem quando acontece um acidente, porque não é o nosso desejo.
0: Pois.
3: Mas inerente à situação em que nós nos encontramos e o que nós temos a apelar é que devia-se ver a legislação, especificamente no Código da Estrada, na RTA, porque o que nós temos sentido é que as multas pesam mais para o lado do investidor, que é o dono do meio. Enquanto as coisas continuarem assim, a penalização pesar mais para a empresa, pesar mais do lado do proprietário do que do homem que foi formado, instruído e autorizado a entrar na estrada para fazer e aplicar o que aprendeu, para tirarmos isto aqui do comportamento humano, não vamos conseguir resolver o problema agora. Mas eu propunha que a partir da carta de profissional até as tantas acima de pesado, devemos atribuir, a Inatur devia atribuir e dar pontuação, para ver se as pessoas ganham mais responsabilidade, sabendo se ele perde um ponto, o que é que vai acontecer.
0: Sente que há falta de responsabilidade nas nossas estradas?
3: Eu sinto que há falta de responsabilidade, porque, por exemplo, se nós vamos à lei do trabalho, vamos apanhar que a pessoa tem direito de um intervalo. Mas não está autorizado para tomar uma cerveja.
0: Pois.
3: Não está autorizado a ter que sentir-se de folga. Porque a pessoa tem que tomar em consideração que está de serviço, mas tem direito de se alimentar e fazer-se cumprir aquilo que é a orientação para poder-se fazer a estrada. Mas se nós, por exemplo, deixarmos as pessoas, por exemplo, que somos obrigados a ter que ter os carros parar por causa do intervalo e este motorista ter que sair, ir almoçar e esquecer que ele tem que voltar ao volante e ter o acidente, vamos apanhar que a pessoa tem álcool. Mas quando saiu da empresa não tinha, só pode ter tomado ao longo da viagem. Isso automaticamente traz na consciência da empresa que esta pessoa não tem responsabilidade. E se o fiscalizador ter este poder de tirar um ponto, se ele, a carta dele dura 2 anos de validade, então, dentro de 2 anos, seja em 6 meses, perde um ponto. Eu espero que íamos reduzir a maior parte dos acidentes, porque a pessoa também não ia assumir ter que renovar uma carta e perder os pontos. Quando completar os 4 pontos, não ter direito de voltar a exercer aquela atividade por um tempo, talvez, de 24 horas. meses. E ele precisa, depende daquele instrumento para alimentar a família dele. Talvez podemos trazer a consciência e vamos diminuir essa parte do comportamento humano, porque a pessoa vai defender não perder os pontos. E quando defende não perder os pontos, automaticamente nós saímos a ganhar, nós como sociedade, nós como dono dos carros, e mantermos as vidas que precisamos para fazer o país desenvolver.
0: Como é que a FEMATO resolve o problema da fadiga dos motoristas?
3: O problema da fadiga dos motoristas, nós, perante a lei, somos obrigados a manter 2 motoristas.
0: E estão a cumprir?
3: Estamos a conseguir cumprir, porque nós o que tínhamos rejeitado é manter-os dentro do carro. Uhum. Mas temos a obrigação de manter os carros. O que temos como dificuldade específica é centro de repouso. Porque o nosso desejo era termos um centro de repouso onde os carros ficam, os passageiros têm espaço para poder relaxar. Mas aquilo ali, como não temos, cada um opta. E nossa obrigação é manter os 2 motoristas para poder se resolver isto. Agora, outras empresas cumprem, outras não estão a cumprir, outras informam que temos que trocar 400 km depois de um distrito para outro, porque eles automaticamente têm sítios específicos, mas a maior parte destes tem ficado nas bombas. E é muito pouco tempo para poder ficar ali nas bombas e considerarmos isso que é relaxamento. Mas nós o que sempre discutimos é que tínhamos que ter centros específicos de repouso para estes poderem descansar.
0: E o que é que está faltando para que hajam esses centros de repouso?
3: Eu penso que isso ainda está em debate. Em termos às áreas, o que é? Terrenos específicos para espaços, essa atividade, espaços. Sim.
0: Junto ao programa, o Dr. Napoleão Sumbani é o chefe do Departamento de Fiscalização e Peritagem no Instituto Nacional de Transportes Rodoviários, INATRO. Que resultados, doutor, resultados operativos pode partilhar da fiscalização feita ao longo do ano no contexto do controle da sinistralidade rodoviária?
4: Muito obrigado. Em primeiro lugar, gostaria de saudar os ouvintes da RM e o povo moçambicano no geral e agradecer à RM pela oportunidade que nos dá para partilhar questões relevantes para a nossa sociedade, que é a segurança rodoviária. Que ao fazermos a estrada, devemos circular para que não ocorra acidentes de viação. Devemos adotar atitudes preventivas, porque acidentes de viação podem ocorrer causados por nós como condutores ou pelo peão ou por outras circunstâncias que possam interferir na circulação normal de veículos na via pública. Em termos de partilha de informação relevante, sob o ponto de vista de fiscalização, é importante, antes de falar de números e de dados, informar que, infelizmente, os atos de fiscalização que o INATRO está a levar a cabo

0: são graves que num único perca-se vida de 24 pessoas. Alguma coisa não está a acontecer como deveria no terreno, ao ponto de ocorrer isso. E o INATRA neste momento está a refletir profundamente para adotar novas atitudes para que o cenário seja revertido. E uma das atividades que o INATRA programou para os próximos dias é uniformizar os procedimentos de fiscalização. Nós vamos convidar todos os nossos colegas que estão a dirigir a fiscalização ao nível das províncias para discutirmos dos procedimentos, das práticas de fiscalização, de modo a termos uma atuação uniforme, porque todos os dias o INATRA está a fazer fiscalização na via pública em
1: Pois.
0: todas as províncias e em todas as vias principais, mas os acidentes continuam ocorrendo. E nesse cenário é necessário refletirmos sobre os procedimentos de fiscalização para garantirmos os melhores resultados possíveis. Essa é a informação que poderia partilhar neste momento. Os números de atos de fiscalização são enormes, porque são diários, mas não são os mais relevantes para partilhar e apresentar ao público agora, porque não estão a surtir o efeito
1: Doutor, onde é que
0: desejado.
1: pode estar a haver falhas?
0: O que pode estar a falhar é que não há uma ação concertada.

0: O exemplo do acidente que ocorreu em Inhambane.
1: Pois, 24 pessoas perderam a vida.
0: Quatro pessoas perderam a vida. Primeiro, o transportador estava em excesso de lotação, o que não devia. Primeiro, poderíamos dizer que o INATRO, a Polícia de Trânsito, deveria ter fiscalizado, o que é verdade e é de lei, mas antes disso, o transportador não pode exceder a lotação. É um princípio básico. E não só o transportador, o próprio condutor profissional foi formado com um grau acrescido de responsabilidade, porque vai transportar pessoas. Ele não deve, em momento nenhum, transportar mais do que a lotação permite. Esse é o primeiro ponto. O segundo ponto é que, na lista de passageiros, que era obrigatório que todos os passageiros estivessem lá registados, não estavam todos registados. Primeiro, é o transportador que devia fazer. Segundo, é o próprio condutor que devia ver isso. E depois, terceiro, quarto, INATRO, Polícia de Trânsito. Então, a questão central é como encontrar o melhor mecanismo dessas entidades todas a articularem para que cenários idênticos não voltam a ocorrer. Esse exercício que nós estamos a fazer agora, e o meu colega da FEMATRO disse muito bem, chamo-lhe de colega porque todos nós estamos envolvidos nesse ambiente de luta contra acidentes de viação, temos de trabalhar como colegas, colaboradores. Ele disse muito bem que há um elemento central que é o local adequado para os motoristas descansar.
1: Por questão de repouso.
0: Questão de repouso. É uma infraestrutura que precisa de ser criada e colocada. O Estado já identificou, ao nível nacional, ao longo dos principais corredores, pontos para que sejam estabelecidas as infraestruturas adequadas. É fato que esses locais ainda não foram construídos. É fato que é necessário que haja mobilização de recursos, mas somos todos moçambicanos. Enquanto não houver recursos, nós devemos encontrar formas
1: E qual seria essa
0: de
1: forma?
0: evitar.
1: Qual seria essa forma, doutor?
0: A forma,
1: Dois motoristas na viatura?
0: exatamente, a forma mais adequada já está prevista na lei. O condutor não pode circular mais de 2 horas de tempo sem repousar, pelo menos 30 minutos. Não pode circular mais

em condições de segurança. E existem outros locais que não são definidas como ponto de descanso, que possam oferecer condições adequadas para os condutores descansarem. E neste momento, alguns transportadores estão a usá-los e a usá-los adequadamente. É isso que nós estamos a incentivar, enquanto não existirem locais tipificados como de descanso, para que sejam utilizadas para evitar acidentes. Obrigado.

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1: Bom dia, Rádio Moçambique. Tínhamos dificuldade da emissora, não pula, mas o nome é Albertino José e não Alberto José. É uma preocupação muito grande nesta área da província de Nampula e especialmente este setor de taximota. Uma vez que tivemos uma reunião no gabinete do secretário do Estado, onde estavam a apresentar os dados do Hospital Central, e aquilo foi traumático no sentido geral. Por isto, houve uma orientação do comandante provincial em que já arranca a capacitação na terça-feira no Conselho Municipal. Então, falar da atividade de taximota na província de Nampula, no sentido geral, é uma honra nessa atividade, mas é uma preocupação muito grande que precisa de uniformização de todos os setores que velam a área da segurança rodoviária. Temos muitos acidentes. Dentro desses acidentes, há vários fatores. Para além da velocidade, condução, falta de conhecimento de código da estrada, também há uso de véus na parte das mulheres, em que às vezes são empurradas a roupa em si, e depois já começam a criar acidentes por meio de raios da motorizada. Então, existem causas provocadas pelo passageiro e também pelo próprio operador de táxi moto. Então, vimos que perante uniformização das fiscalizações nesta atividade, alguma coisa pode ser ultrapassada. Mas enquanto deixarem só a nós, como a VOTAN, a associação que vela sobre a área de táxi mota, muita coisa podemos não ultrapassar, porque nós não temos as cláusulas que é para prender a motorizada ou multar a motorizada. Agora, se houvesse um trabalho coordenado em termos da fiscalização, multa, responsabilização criminal por cada infrator, alguma coisa podia melhorar. Nós temos o Departamento de Tribunais que velam sobre a área de acidentes, quer nos tribunais, quer até na Procuradoria. Tivemos esses acordos para trabalho, mas precisávamos de novo ativar e de modo respondermos a esta demanda e problemática da atividade de taximota. Nós estamos a contar com 3.118 operadores de táxi motas devidamente identificados, com 146 praças a nível da cidade de Nampula, para além de 7 mil a nível da província. Então, se tivéssemos uma unificação na parte do governo nos distritos, inclusive a área de encarregadores de motorizadas e bicicletas, trabalharmos de forma unida, alguma coisa podia se ultrapassar.
0: Pode partilhar alguns números de acidentes de viação mortais registrados em Nampula envolvendo o taximoto?
1: Sim, nós temos até este ano 7 mortos dos quais foram cerca de 32 acidentes, mas dessas são as que nós tomamos conhecimento, a não daquelas que estão registradas na parte do Hospital Central e na parte do Comando Provincial. Mas aquilo que nós vimos e testemunhamos e fomos até fazer parte do seu enterro, então nós temos aqui 7 mortos provocados por via de acidente. Uma das partes, que é a parte de assassino, alguém ser usado o seu transporte como uma pessoa de má fé e depois lhe interagir numa geografia que ele não tem domínio e acaba também de cair nas mãos de malfeitores. E os outros são por choque entre viatura junto com a motorizada.
0: Diz que na Pula há registro de 3.180 taximota. Estes taximota passaram por algum processo de formação?
1: Tivemos uma capacitação no Conselho Municipal e, para além disso, no Comando Provincial. Desses 3.118, na verdade, têm obedecido algumas regras do Código da Estrada. Apesar não há uso de capacetes de proteção, por falta de constante fiscalização para esta, ou essa falta de uso de capacete de proteção, então às vezes tem fracassado. E nós recebemos capacetes por via doação, por meio do Inatro, em parceria com a Total Energy. Então, mas é usável, só que como não era uma quantidade que poderia abranger a todos, mas é notório. Se houvesse uma fiscalização na falta de uso de capacete de proteção constante, nós vimos que alguma coisa podia ultrapassar. Existe uma parte que é a fragilidade da fiscalização neste uso de capacete de proteção.
0: Muito obrigado, senhor Presidente da Associação dos Voluntários de Taximota ao nível da província de Nampula, o senhor Albertino José. Volta-se ao longo do programa. O nosso programa vai até muito bem próximo das 11 horas, junto ao nosso linha direta, o senhor Saducílio Guambi, representante da Associação Moçambicana de Seguros. Primeira questão, mesmo de partida, qual tem sido ou qual deve ser o procedimento quando há um acidente de viação, por exemplo?
2: Bom dia. Sim, bom dia aos ilustres colegas do painel, bom dia aos ouvintes da Rádio Moçambique. Em primeiro lugar, agradecer o convite formulado para a Associação Moçambicana de Seguradoras. Então, indo à questão que coloca, os procedimentos que se têm ou que se devem adotar numa situação de acidente de viação, primeiro é a questão de minimizar os riscos, ou seja, minimizar que aqueles danos provocados no sinistro não sejam mais extensivos. Depois, temos a questão de participar este sinistro junto às autoridades policiais, de modo que façam ou que lavrem os respectivos autos e, dentro do prazo convencionado no contrato de seguro, assim como na lei, que é o aviso que institui a pólice uniforme de seguro obrigatório de responsabilidade civil automóvel, que é comunicar à seguradora dentro do prazo de 8 dias.
0: Oito dias,
2: preenchendo o formulário disponibilizado pela companhia seguradora ou por de uma comunicação por e-mail, descrevendo efetivamente
0: a ocorrência,
2: o que aconteceu, as circunstâncias, a hora, a indicação de vítimas, indicação dos danos sofridos, o local do sinistro, a referência do número de auto e todos estes elementos também ligados à identificação dos intervenientes e das viaturas envolvidas em caso de choque ou colisão, e vítimas humanas havendo. Tem que fazer essa descrição. Portanto, este é o procedimento que deve ser adotado e também, no momento da instrução deste sinistro, é necessário que haja uma postura de colaboração junto da seguradora, de modo que este processo seja instruído de forma mais célere. Podem, eventualmente, no âmbito das peritagens, ter a intervenção de outras autoridades, nomeadamente a Polícia da República de Moçambique, em que os peritos da seguradora se deslocam para levantar os autos. Pode também ter a intervenção do INATRO, no sentido de confirmar se a carta de condução que foi apresentada é verdadeira ou não. Pode também existir diligência junto ao proprietário do veículo, porque nos termos da lei, como bem disse o colega da FEMATRO, a responsabilidade primária cabe para o proprietário da viatura e solidariamente para o condutor. Cada um na sua proporção, mas a responsabilidade entre os dois é solidária. E pende mais para o proprietário da viatura, porque subentende-se que se deu a viatura, assume que a responsabilidade pelos danos que esta viatura causa vai impender sobre si. Até porque a responsabilidade de contratar um seguro, que é para transferência de responsabilidade do proprietário para a seguradora, é do próprio dono da viatura. Portanto, este é o procedimento que deve ser observado.
0: E há relatos de demora por parte das seguradoras em dar resposta a estes acidentes?
2: Sim.
0: A esses casos?
2: Existem, sim, casos de demora. Como eu disse, cada processo de sinistro tem as suas nuances. Há processos que são de fácil gestão, em que não envolve a complexidade, mas há processos que, pela sua natureza, envolve um grande exercício por trás deles. Eu vou dar aqui um exemplo. Imagina um sinistro em cadeia. É embatida uma viatura, ela projeta-se, vai embatendo contra as outras. Portanto, para ouvir cada um desses intervenientes no âmbito das peritagens, para poder fazer, confirmar a extensão dos danos e determinar o que efetivamente foi o dano verificado, leva o seu tempo. Muitas das vezes, estes intervenientes...
0: Mas existem balizas já tempo máximo, mínimo, equipamento? Tempo máximo?
2: A lei estabelece que no prazo de 15 dias a seguradora deve se pronunciar se aceita ou não o acidente, o sinistro, e no prazo de 90 dias, se não tiver sido concluída a instrução do processo, deve avançar com uma indenização parcial no valor na cota correspondente a 50% e vai continuar a sua diligência. A aceitação ou não daquele sinistro não prejudica que, posteriormente, a seguradora, no âmbito das averiguações ou peritagens que vai fazer, suscite questões de exclusão de responsabilidade. É preciso que se deixe claro este aspecto. Mas em termos de time, 15 dias, e uma vez aceito este sinistro, apresentada a proposta de indenização, a seguradora tem um prazo de 30 dias para poder fazer o pagamento da indenização. Nos casos em que resulta da reparação, é dentro deste espaço que eu inicialmente disse que a seguradora deve se pronunciar.
0: Quais são os fatores que podem ditar para a seguradora não aceitar um determinado sinistro?
2: Bom, são vários fatores. Um dos fatores que eu vou começar são questões contratuais. Vamos supor que...
0: Depende do tipo de seguros. Ou nem por isso.
2: No caso concreto, como estamos a falar do seguro automóvel, contrata o seguro, é convencionado que ele vai pagar trimestralmente ou semestralmente, vamos pelo período semestral, é enviado o aviso de pagamento para a segunda semestralidade e este não paga, estamos numa situação de ineficácia do contrato de seguro por falta de pagamento do prémio. Havendo um sinistro nessas circunstâncias, a seguradora pode invocar a exclusão de responsabilidade pelo fato de não se ter pago o prémio de seguro. Mas também tem questões ligadas à fraude nos seguros. Como nós sabemos, o exercício da fraude em Moçambique está a crescer. Há dissimulação de sinistros, né? Inclui as partes decidem que devem dissimular um determinado sinistro e tentam obter um benefício indevido junto à seguradora.
3: Nestas situações, também a seguradora pode declinar a responsabilidade civil. Temos casos também ligados à legitimidade. Nós sabemos que nas situações em que há uma demanda contra um determinado condutor, em primeira regra, dentro da lei, a seguradora, sendo a parte civilmente responsável, tem a legitimidade e tem o direito de ser notificada pelo tribunal para fazer parte no que diz respeito ao pedido civil. Nestas circunstâncias em que a seguradora não é demandada, ela pode defender-se, excluindo a responsabilidade, porque não foi devidamente notificada e para fazer parte num processo em que se decide a questão indenizatória a estas situações. Entre outras situações que nós aqui podemos trazer, vou dar um outro exemplo também ligado à questão das falsas declarações. O sinistro pode ter efetivamente acontecido, no entanto, determinadas circunstâncias que iam influir a decisão da seguradora foram omitidas ou foram prestadas de forma falseada. Estando numa situação dessas, mas muito mais nos seguros de danos próprios, a seguradora pode muito bem declinar a responsabilidade por violação das regras de boa-fé. As outras circunstâncias que podem determinar a exclusão têm a ver também com a questão da omissão na declaração do risco. São aquelas situações em que a pessoa apresenta um certificado de inspeção falso, inspeção do veículo falso, numa situação em que aquela viatura não estava sequer em condições de poder circular com segurança. Como bem disse o colega do Inatro, ninguém pode se fazer a via para causar perigo aos outros utentes da via, mas sabendo desta situação, omite e causa uma situação de sinistro ou de acidente. Nessas circunstâncias, a seguradora também pode opor-se à responsabilização por conta destas omissões.
0: Linha direta da Rádio Moçambique, hoje temos como tema a problemática dos acidentes de viação no país. Os acidentes de viação nas estradas moçambicanas continuam a representar uma grave crise de saúde pública e segurança rodoviária, com milhares de vítimas registradas anualmente. No primeiro semestre deste ano, Moçambique registrou 239 mortes devido a acidentes de viação nas estradas nacionais. No período em referência, as autoridades moçambicanas contabilizaram 169 acidentes de viação. As nossas autoridades apontam como principais causas dos acidentes de viação o excesso de velocidade, condução sobre efeito de álcool, ultrapassagem irregular e degradação das vias de acesso, entre outros fatores. Estamos a caminhar para a segunda hora do nosso programa Linha Direta. Chamo a atenção que na segunda hora contaremos com a participação dos nossos ouvintes. A esta altura poderão contribuir aqui com o debate através das linhas telefónicas 8465-00342, 8716-5409-01, repito, 8465-00342, 8716-5409-01. Vamos dar uma ligeira pausa para acertarmos a hora e voltamos logo em seguida.
4: Muito obrigado, Cláudio Doan, amigo ouvinte. Esta antena nacional da Rádio Moçambique, emitir a partir dos seus estúdios em Maputo, manhã de sábado, referente a 3 de outubro do ano 2026. São 10 horas em Moçambique.

0: Amigo ouvinte, muito bom dia. Vamos já seguir para a segunda e última parte do programa Linha Direta. Meu nome é Vitor Reis. Na segunda e última parte deste Linha Direta, com o tema A Problemática dos Acidentes de Aviação no País. Cláudio Duane, bom dia.
1: Muito bom dia. Este é o regresso aos estúdios da Rádio Moçambique, onde está a decorrer o debate em torno da problemática dos acidentes de aviação no país. Vamos fazer escala para a província de Inhambane, onde temos a polícia de trânsito. Pergunto ao nosso representante que medidas as autoridades policiais têm estado a introduzir na província de Inhambane para reduzir os acidentes de aviação.
2: Está sim, bom dia outra vez. A Polícia de Trânsito, a nível da província de Inhambane, vem redobrando esforços no que concerne ao trabalho de controle de velocidade, as aulas de. As palestras nos mercados, as palestras nas igrejas, nas escolas, em todos os sítios onde julgamos que podemos encontrar lá a maior aglomerado populacional, em que as pessoas possam ficarem com essa mensagem que sempre procuramos transmitir, para fazer perceber qual é o risco, por exemplo, que uma pessoa pode estar a ocorrer se chega numa praça, por exemplo, encontra um transportador em que está querendo levar pessoas de um ponto para o outro, ou mesmo num ponto intermédio, e este passageiro pura e simplesmente ignora essa situação de olhar para o carro e perceber que a viatura apresenta a composição dos passageiros em que devem se fazer lá na viatura, por exemplo, o número de 15 passageiros para esses veículos de transportes coletivos, como é o caso daquele que envolveu esse acidente em Zavala. E incutimos nas pessoas que, se porventura a pessoa chegar na praça, não é? Ou num ponto intermédio, que não seja na terminal, olha para este aspecto. Porque, de fato, nós, este acidente, acabamos percebendo, este desavala, que acabamos deparando com esta situação de o número das vítimas acabarem por ser muito elevado, pelo fato de as pessoas terem-se feito naquele transporte num número muito elevado. Situação esta, não é, que podia ter sido evitado se esta cautela tivesse existido por parte de quem precisa de tomar um transporte de um ponto para o outro. Então, em suma, a polícia, a nível da província de Inhambane, vem redobrando esforços no sentido de transmitir este recado aos nossos utentes dos transportes, para poder salvaguardar esta segurança, não é? Poder-se fazer no transporte, quando tu olhas para o transporte e percebes que eu sou capaz de fazer-me nesse transporte e viajar com comodidade, porque não é um favor que está a fazer ao transportador, pelo simples fato de ter que tomar o transporte dele e lá no término da tua viagem ter que pagar. Então não faz sentido alguém tomar este transporte e ao longo da viagem a pessoa se viajar sem que seja acomodado lá dentro da viatura. Então, a polícia, de fato, está empenhada a nível da província no sentido de transmitir essas mensagens, estas mais outras, todas aquelas que acabam criando perigo para os nossos utentes.
1: Nesta segunda hora, junto também o Dr. Napoleão. Doutor, questiona-se muito a questão da qualidade dos nossos condutores. Muita gente está na estrada e com o comportamento de quem tem mais de uma vida. Não há medo de perigo. Volta-se aqui a apontar a questão do comportamento humano. O que fazer?
3: Muito obrigado. Antes de ir direto à questão que me coloca, permita-me saudar o colega Lameque de Inhambane
1: Mas...
3: pelo excelente profissionalismo que ele demonstrou na colaboração com a equipe central que foi fazer a investigação do acidente de Inhambane.
1: Pois,
3: E
1: pois.
3: queria
1: Por
3: agradecer-lhe
1: isso mesmo, ele
3: por.
1: é um dos nossos convidados hoje. Pois.
3: Exatamente, queria lhe agradecer pela qualidade de trabalho que ele prestou. E indo direto à questão, de fato, a questão humana é central. E a formação torna-se o centro, porque as habilidades que o condutor tem que demonstrar na via pública pressupõe-se que ele adquire no ato da formação. E, mas, como nós todos sabemos, é uma questão da sociedade moçambicana como um todo. O nosso processo de preparação dos profissionais em todos os ramos, será que está a nos dar profissionais a um nível
1: de qualidade.
3: De qualidade que as áreas efetivamente exigem. E se não nos esquecemos, recordamos que há pouco tempo, mesmo na área jurídica, algumas, a própria ordem, se não me falha a memória, questionou a legitimidade para acesso à ordem de profissionais formados em algumas unidades licenciadas para o efeito. Não quero espalhar o problema para facilmente resolvê-lo. Só quero que analisemos o problema com a dimensão que tem.
1: E doutor, eu vou pedir uma pausa. Esta segunda hora prestamos uma especial atenção também aos nossos ouvintes. Ouvinte Linha, bom dia. O seu nome, de onde é que está a participar?
3: Sim.
1: Prossiga.
3: Yeah, posso prosseguir. E, de facto, o comportamento humano é central. Mas existem fatores que contribuem fora da própria formação em si. Uhum. E um dos elementos que nos permite avaliar isso é comparar o mesmo condutor formado em Moçambique quando ele está num contexto diferente.
1: Como outro país, por exemplo.
3: Como no outro país, como bem dizia. Ele torna-se um condutor que pratica velocidades muito baixas, que respeita os sinais. Então, nós acreditamos que devemos melhorar o processo de formação. Neste momento está em revisão o regulamento de formação de condutores ao nível do INATRO para trazermos mais elementos que possam garantir que o nosso condutor seja formado da melhor forma, mas também está em processo.
4: Alô?
1: Doutor, vou pedir uma pausa. Bom dia, ouvinte ali, o seu nome? Indicação, temos um ouvinte, não? Prossiga, doutor.
3: Sim, dizia que também está em processo elementos que possam criar no condutor a sensação de que ele está sendo controlado permanentemente. Porque em determinadas situações, mesmo que o condutor tenha habilidades, tenha conhecimento, se obter mais vantagem, desrespeitando a norma, normalmente ele prefere desobedecer a norma. Então, a autoridade fiscalizadora, que é o INATRO, a Polícia de Trânsito, tem que criar condições efetivas para que o condutor se sinta fiscalizado na via pública.
1: Agora sim, uma pausa mesmo. O Vinte Linha, bom dia. O seu nome, de onde é que está a participar?
5: Bom dia.
1: O seu nome, de onde é que está a participar?
5: António Castigo, a partir de Borongosa.
1: Bem-vindo ao programa, sua contribuição.
5: Primeiro, agradecer a participação neste debate. Eu queria colaborar de uma desta maneira. Tipo, alguns automobilistas não respeitam alguns artigos, põem tudo zero, mas quem sofre são os passageiros e as famílias ficam com dores. Eu falo, não respeita no artigo 5, coisa de estrada, não respeita. E não segue também as normas, no segundo, no código 32, eles não seguem a redução da velocidade quando está numa localidade, numa cidade ou numa zona onde há muita população das pessoas. Então, eu gostaria que a fiscalização pudesse ser mais rigoroso em alguns automobilistas da cidade, apesar, né? Quando está um pouco animado, não faça a estrada, põe as pessoas. E quando se descansa, se não é descansar, depois fica com a viagem, para não dar milhões de pessoas, a família fica
1: evitada.
5: É tudo, a minha contribuição, a partir de
1: Gorongosa. Muito obrigado, ouvinte António Castigo, a partir de Gorongosa. Doutor, para fechar o seu fim de pensamento.
3: Sim, eu dizia que a questão do comportamento humano é complexo, especificamente para a formação dos...
1: Eu volto uma vez mais a pedir desculpas, é que mesmo esta segunda hora é mesmo para a atenção dos nossos ouvintes. Ouvinte ali, bom dia, o seu nome, de onde é que está a participar? O ouvinte é nosso convidado a partir das linhas 8465-00342-8716-54901. Ouvinte, linha, bom dia. O seu nome, de onde é que está a participar?
6: Bom dia. Bom dia a todos os ouvintes da Rádio Moçambique. Bom dia, o painel. Meu nome é Isidro Banzi, a partir do posto administrativo de Xidengueni. Peço desculpa pelo meu português, eu não falo bem português. Primeiro, queria falar um pouco com o nosso convidado de Inhambane. Olha, esse tempo de fazer palestra nas comunidades, vamos lá parar. Porque quando eu, povo, quero viajar para Maputo, nesse caso, funeral do meu filho, do meu irmão, chego na praça, o único carro que está na bicha é este. Eu estou a ver que esse não tem vidro, não tem nada, mas eu estou aflito de chegar na Maputo. O próprio o dono do carro diz, o único carro que está na fila é este. O que eu devo fazer? Eu devo subir. Outra questão, meus irmãos, meus chefes deste país, essas. Nós temos, em cada canto, temos a polícia, trânsito. Mas este agente não está a trabalhar como ele foi formado. Desfiscalizar pisca-pisca, etc, etc. Não. Eles trabalham mais com papéis. É? O famoso badia. Badia é moeda que é colocado lá. Agora, para provar isso, eu convido a vocês, ao sair da rádio, se titula como passageiro. Entra uma das viaturas, pelo menos para Xaxai. Vamos ver o que nós estamos a falar. A polícia não fiscaliza nada, só fiscaliza dinheiro. A pessoa que conduz de viatura sem cara de condição, mas já tem dinheiro. Agora, para terminar, meus caros convidados, desculpa mesmo, eu sou um povo, sou o melhor passageiro deste país. Olha, fala-se de foram afastados polícia de Lindela e de Inharim. A pergunta minha é, será que essa viatura saiu de Maxixe? Rir sabe como passou a viatura. É Vilanculo como passou a viatura. É Macinga como passou a viatura. É? Para ser isso agora que percebemos que, epa, polícia de Lindela não estava fiscalizando o pé, tinha rima ali na ponte também. Não! O nosso país, o nosso polícia trabalha através do papel. Você tem travão, tem pneu carrega, você bebeu. O carro está super lotação, não tem nada a ver, basta dar dinheiro. É o que está acontecendo. Ao sair, desculpa, vou terminar, Carlos. Ao sair aí do estudo agora, penso para apreciar os autocarros que saem de Matola, saem de ônibus, estão super lotados. Mas quantas polícias nós temos de conselho municipal? Quantas.

0: já morreu ali. É só agora que o país já está, o governo já está medindo, já está olhando de um lado para o outro. Desculpa levar um tempo. Um país que temos sábios, temos engenheiros, temos um homem com conhecimento, mas nós só temos tempo para reconhecer quando as coisas aconteceram. Isidro Banz, a partir de posto da demissão de Stengele, onde?
1: Muito obrigado, ouvinte Isidro Banz. Vou pedir aos nossos ouvintes capacidade de síntese para a participação. Ouvinte Linha, bom dia. O seu nome, de onde é que está a participar? Ouvinte Linha, bom dia. O seu nome, de onde é que está a participar? Não temos esta comunicação com o ouvinte em linha. Insisto neste apelo. Peço mesmo a capacidade de síntese dos nossos ouvintes para podermos ter representações de um pouco de quase todo o país. Ouvinte em linha, bom dia. O seu nome, de onde é que está a participar? Junto a FEMATRO, pergunto a questão da legalidade das cartas de condução dos vossos motoristas. Na contratação dos motoristas, a FEMATRO tem prestado atenção na questão da legalidade das cartas de condução?
2: Obrigado pela esta oportunidade, mais uma vez. Eu penso que é nossa responsabilidade, quando recebermos o currículo e a fotocópia da própria carta de identificação do trabalhador, temos que chegar perto a Inatro ou na plataforma a qual nós temos para consultar a legalidade da mesma carta. Temos sentido ou na plataforma a qual nós temos para consultar a legalidade da mesma carta. Mas o que nós temos sentido, muitas das vezes, na integração da atividade, faz parte de muita gente a fazer atividade.
1: Alexandre, vou pedir uma pausa. Ouvinte da linha, bom dia. O seu nome, onde é que está a participar?
3: Massurini. Exatamente, apanhamos a polícia lá, mas a única preocupação do senhor que houve era de pegar o livrete, tirar o semedicais que estava lá. Já não teve folga. Viemos até em Coloane. Antes de em Coloane, apanhamos também a fiscalização. Mas havia muita polícia lá, mas o único polícia que fiscalizou o carro só foi pegar o livrete e pegar os semedicais. Quantos medicais são vendidos por a vida que está lá nas pessoas? Quantos medicais fazem aqueles polícias por dia? Só por uma venda de 100 medicais por 30 a 40 pessoas que estão naquele carro. Eles não querem procurar saber. Portanto, eu termino por aqui para dizer que em Moçambique não há fiscalização, há só cobrança de dinheiro. Muito obrigado.
1: Muito obrigado, ouvinte em linha. Quase que não percebemos o nome deste ouvinte. Iniciou a comunicação já. A indicação que temos, mais um ouvinte da linha. Bom dia, o seu nome, de onde é que está a participar?
4: Muito bom dia, senhor jornalista. Bom dia aos nossos convidados. Daqui fala o senhor Dixon Gulamanda Kubula, distrito DER, província da Zambésia. A minha questão é para o nosso convidado que está na província de Nampula. A questão é, quero saber, acidente que está surgindo lá em Nampula é acidente de táxi moto ou de transporte? Repito. Acidente que está acontecendo lá em Nampula é de táxi de moto ou de transporte que leva ao público? Obrigado. Dixon Gulamanda Kubula, Berra, província da Zambésia.
1: Muito obrigado, ouvinte em linha. Recebo a indicação de mais um ouvinte. Ouvinte em linha, bom dia. O seu nome, de onde é que está a participar? Bom dia. O seu nome, de onde é que está a participar? Dificuldades. Ouvinte em linha, bom dia. Prossiga, Fimatro. Falávamos desta questão de observar-se a legalidade das cartas de condução dos transportadores.
2: De facto, nós temos essa obrigação de termos que consultar a Inatro a legalidade da carta, porque em caso de acidente temos tido dificuldade de localizar a legalidade ou descobrirmos depois do acidente e, de facto, somos inibidos de nos beneficiar pelo seguro. Então, a partir desse momento, somos obrigados a ter que saber com quem estamos a trabalhar. Mas o que está a acontecer é que temos também ver a integração das pessoas, destes vulgos transportadores.
1: Exato. Sobre a integração vamos falar, até porque é uma questão que eu quero colocar também. Ouvinte da linha, bom dia, o seu nome, de onde está a participar?
5: Viva Cláudio, do Ânimo, bom dia.
1: Bom dia, o seu nome, de onde está a participar?
5: Domingos Neves, a partir do Chiquimoio. Quero saudar a Cláudio Duane, todo o painel que representa o debate desta temática tão importante para o país. Na verdade, a sinistralidade está a constituir um problema para a saúde pública em Moçambique. 239 óbitos. Este número é preocupante, na verdade. E para além de número grande de óbitos, são incapacidades temporárias, incapacidades definitivas, deficiências, provocando desgraças enormes. Há aqui necessidade de fazermos uma reflexão profunda e sistemática. Eu concordaria com o ouvinte que estava a falar, com os ouvintes que estavam em cara, que estavam a refletirmos a nossa fiscalização das estradas. Temos o Polícia de Trânsito, temos o INATRO. Há aqui, eu acho que o cerne da coisa está aqui, o cerne da coisa reside aqui. Temos que refletir como é que está sendo feita a fiscalização das nossas estradas. E a fiscalização estiver apenas alicerçada, baseada em cobranças, sempre vamos ter repetição dos problemas de acidente. Mas não disse Domingos Neves, por exemplo, a náutica dos Montes, Pingas, Manimani, Bumba e Cabeça de Pedro. Cláudio Duane, bom dia.
1: Muito obrigado, Domingos. Obrigado mesmo pela sua participação. Bom dia, ouvinte da linha. O seu nome, de onde é que está a participar? Linha direta da Rádio Moçambique, vamos dar espaço para mais dois ouvintes, para depois juntarmos, concentrarmos as atenções aqui para o nosso painel, junto a Amviro para esta segunda hora do nosso debate. Antes mesmo da sua intervenção, Nhamposa, tenho a ligação que temos um ouvinte em linha. Não, Nhamposa, que trabalho a Amviro tem vindo a fazer para juntar-se a esta luta aos acidentes?
6: Muito obrigado.
1: Uma pausa. O vento da linha, bom dia. Seu nome, de onde é que está a participar?
7: Bom dia.
1: Seu nome, de onde é que está a participar?
7: Eu sou Hermito Kumbali, participo a partir da cidade de Nampula.
1: A sua contribuição?
7: Pois não. Primeiro, saudar assim do ano e a todos os painelistas. Mas eu tenho a dizer que o grande culpado sobre os acidentes de aviação que nós temos assistido é o próprio Estado. Porque o próprio Estado é que coloca fiscais na via pública e tudo mais. E esses fiscais é que não conseguem fazer cumprir a lei. Eu falo por experiência própria. De 2015 até hoje, anualmente viajo de Nampula para Kumbana, que é a minha terra natal. Nas estradas de Nampula a Kumbana, há pessoas que viajam no corredor e as autoridades entram nas viaturas para poderem fiscalizar, ver se tem documento e muito mais. E encontram pessoas no corredor, mas não mandam deixar as pessoas. Eles continuam assim. Quer dizer, há uma tendência de deixar as coisas lá se fazer. E não só. Eu, pelo menos, em 10 anos que ando pela N1 de Kumbana de Maputo, Kumbana Nampula, só conheci uma transportadora que agora já não está a operar, que tinha dois motoristas que trocavam-se ao longo da viagem. E lá ninguém viajava dentro do corredor. Mas aquela transportadora foi-se. O posto de base dos Correios de Moçambique já não existe. Lá obrigava, quer dizer, as normas eram cumpridas. Mas agora, as outras transportadoras, principalmente as privadas, elas querem lucro, querem produzir o dinheiro e o Estado não consegue fazer cumprir as normas. Se o Estado criasse condições para que pudéssemos ter autocarros ou transportes onde cumpre-se todas as normas, ninguém ia se sujeitar num transporte privado para poder ter problemas. Eu que estou a falar, já partiu o braço direito naquela acidente de Manguengo de 2016. E o assunto, não sei como é que ficou, que seria um pouco complicado. Só o Estado é que pode resolver o problema de sinistro nos transportes que
6: estão a acontecer ao nível das nossas estradas. Se o Estado não conseguir fazer isso ser dominado, então todos os anos vamos falar de transporte, não vamos ter solução. Continuação, bom trabalho.
1: Muito obrigado, Vintelinha, pela sua participação. Vamos atender mais um ouvinte para depois fecharmos esta comunicação com os nossos ouvintes e centrarmos o nosso debate aqui para a sede e também para os nossos dois painéis na província de Nampula e também em Inhambane. Ficamos com cerca de 40 minutos para o nosso linha direta. Estou a receber a indicação que tenho o último 20 em linha. Sidónio Pires, indicação, tenho 1 a 20. 20 linha, bom dia, o seu nome, de onde é que está a passar?
8: Bom dia, linha direita, meu nome é Cezinho Cemitério, a partir do distrito do Dondo, província de Sofala. Eu queria perguntar o nosso convidado, Polícia Trânsito, está na província de Inhambane. No livrete estão 15 lugares escritos, mas a nível nacional, senhor polícia, tem nenhuma base que carrega 15 pessoas. Eu até que fiquei um pouco indignado quando houve aquele acidente de Inhambane, onde morreram 24 pessoas. Disseram que em Save, aliás, em Muxungwe, só saíram com 15 pessoas, mas ao longo da estrada andou a carregar pessoas, até atingiu aquele número. Não é verdade aquela informação. Eu dia e dia apanho chapa. E o Polícia Trânsito está em Inhambane. Se eu estou a mentir, eu digo que venha no Dondo. Só os chapas que saem de Dondo à Beira são mais que 16 pessoas. Mas no livrete é 15. Mas quando acontece acidente, dizem que é para não. Não sei o que, excesso de velocidade, não sei o que. Ou não, excesso de lotação. Epa, esse assunto é bem, tem que sentar, o governo tem que sentar para organizar. É um assunto muito sério. Sei que quando haver acidente, é onde a gente queremos tirar a casaco. Mas é um assunto muito sério que está acontecendo. A outra coisa é, se deixarmos a responsabilidade só dos motoristas, eu acho que não vamos resolver esse assunto. Porque nem o próprio peão tem que saber a responsabilidade dele. Mas qualquer um motorista, qualquer acidente envolve um peão de sinal, o culpado é o motorista. O peão não tem culpado. O peão não pode ter responsabilidade dele. Bom dia, bom trabalho, Cezinho Cemitério, falei do Cid, Dondo da província de Sofala.
1: Muito obrigado pela participação dos nossos ouvintes no programa Linha Direta. Fechamos esta participação dos nossos ouvintes. É certo que podem sim continuar a contribuir através de mensagens que vamos recebendo aqui na nossa central. Não posso perguntar que trabalho a Anviro tem vindo a fazer ao nível de todo o país no âmbito deste combate aos acidentes de viação.
9: Muito obrigado. A Anviro tem 18 anos nas comunidades deste país. Estamos em todas as províncias, em alguns distritos, a trabalhar lado a lado com as autoridades, com os operadores, com as seguradoras, inclusive, incluindo a própria associação, por exemplo, aqui em Fercito. Nós temos, o nosso foco principal é a educação rodoviária, porque das discussões que nós tivemos aqui hoje, pelo menos, ficou claro que o subsistema rodoviário do país está doente. Podemos aqui, cada um seguramente vai rasgar o casaco ao máximo aqui onde estamos, porque o problema não pode me atingir, porque não está comigo, porque eu não... É natural, isto é institucionalmente, cada um de nós está aqui para defender a sua camisola. E é compreensível isto. Porém, o problema tem barbas brancas e cada vez mais complexificado. E eu posso até temer que os próximos tempos a situação pode ser muito mais complexa do que nos parece hoje. E eu esta semana participei de um evento internacional onde ficou ao nível da África, portanto a situação se nos trata de rodoviária ao nível dos países africanos. Nós temos apenas 3% de veículos do peso do mundo e estamos com perto de 20% do peso das vítimas. Isto na sequência dos 24 óbitos daqui de Moçambique e dos 25 óbitos de Cabo Verde, 11 ou 12 óbitos aqui na África do Sul, coisa assim dizer. Agora, a nossa atividade tem sido de facto de educação. Temos nos últimos tempos está a emergir um fenómeno que acho estranho, neste ciclo, por exemplo, que é a exclusão. A exclusão daqueles que não são fortes no contexto rodoviário. Isto já estávamos a ultrapassar. Eu vou dar um exemplo. Este acidente de Inhambane, por exemplo. Para conseguirmos integrar os nossos homens lá, a ginástica foi muito grande. Eu, pessoalmente, a telefonar para as autoridades ao mais alto nível rodoviário deste país, sem responder a chamada, a mandar WhatsApp, sem responder sequer o texto. Não quero citar nomes, podia citá-los, porque essas pessoas sabem e conhecem muito bem quem é Inhambane, quem é Aveiro. Então, isto não ajuda. Nós agora, por exemplo, estamos a criar a provedoria da vítima. Provedoria da vítima é qualquer coisa como pensamos que podemos fazer uma melhor advocacia às partes, no sentido disto que estamos a referir, porque, como vimos aqui, todas as abordagens foram no sentido de posicionais. O único que não está posicionado neste contexto todo é a vítima, é o transportado. Mas este é realmente aquele que deve ser o nosso foco, porque a atividade da FEMATO para ter sustentabilidade tem que ser segura. E se, não, se o passageiro não ficar seguro, pode ter 100, 200 unidades, o dia seguinte vai ter metade ou não vai ter nenhuma. Portanto, tem sido isto. Nós temos agora, por exemplo, ensaiamos no âmbito da FACIM uma plataforma denominada Andesegura, uma plataforma eletrónica, porque nós compreendemos que o sistema de fiscalização manual, como temos estado a ver, gostei bem aqui, o meu amigo Sumbani, quando deu o exemplo da guia de passageiros, que aparece normalmente com o número certo de 15 pessoas ali na lista, entretanto, o autocarro tem 20. Até tivemos casos de aparecer com 2 ou 3 passageiros. Entretanto, morreram 10. Mas se nós fizermos investimentos eletrónicos, como tem sido a panagem já no contexto geral, estas questões podem ser minimizadas. Inclusive, até podem ser minimizadas do ponto de vista da responsabilidade fiscalizatória do patrão. Que ele não vai poder estar em cada autocarro dos 20, 30 que ele tem. Mas se estas plataformas forem, de facto, aprimorados, isto realmente pode dar um sentido de coisas. Para terminar, porque já o tempo nos vai fugindo, com certeza, o nosso apelo grande é, de facto, ações bastante articuladas. Mas também estudos. Porque sem estudos, sem aprimoramento daquilo que estes países que hoje estamos a dar exemplos, o grande temor e o diferencial maior é a tecnologia. Porque o polícia sul-africano, para dar um exemplo, não precisa estar ali de branco, ali posicionado, para tu veres que opa, estou perante o perigo. Há de ouvir aqui ao lado, alô, alô, e quando ele está a falar no carro dele, está a vibrar aqui no seu carro. Então, onde é que eu passei este homem? Não, ele está a monitorar. Esta é a diferença que faz, portanto, penso que esse é um dos grandes desafios e nós continuaremos a advogar, de facto, estes princípios, mas principalmente também o grande apelo de que a revisão legislativa, por exemplo, do Código de Estrada, convém que ande em passos mais largos do que tem estado até agora.
1: E o que é que deve melhorar?
9: O que deve melhorar é, de facto, aquilo que não está bem. Por exemplo, hoje estamos a discutir capacitações aos taximotas. Isto é ao nível municipal. Tem que puxar isto para a responsabilidade, digamos que, do Estado. Quer dizer, tem que se considerar toda a motorizada de 50 centímetros cúbicos, que são aqueles que a maior parte transportam neste país, mais coisa, menos coisa, como um veículo. Então não pode pegar aquele autocarro, aquela motorizada para transportar pessoas, sem ter passar de uma escola de condução. Por exemplo, dar responsabilidades fiscalizatórias a quem de direito. Não estamos a dizer que o transporte de taxi-moto vai desaparecer, já está claro que não vai desaparecer, nós vamos desaparecer e aquele vai ficar. Então, é preciso que estes elementos realmente sejam aprimorados em sede do Código de Estrada. Já tem barba branca esta questão da revisão, sei que está a correr, mas está a correr a passos extremamente lentos e o fenómeno está a correr demais. Portanto, é preciso que estes elementos, de facto, estes aspectos sejam capitalizados, sejam aprimorados e deixarmos, de facto, desta tendência mais de protagonismos que às vezes ocorrem, principalmente quando o caso já se tornou, efetivamente, e também a legislação relativamente a esta questão do benefício da vítima, da mitigação dos efeitos do acidente de aviação em sede de seguro, tem que ser flexibilizado, porque no jeito em que as coisas estão hoje é do tipo, ou moro burro ou moro dono do burro.
1: Exato.
9: E portanto, quiser, não pode ser assim.
1: Pois vamos dar uma pausa aqui ao programa Linha Direta da Rádio Moçambique. Hoje o Presidente da República, Daniel Chapo, está a prosseguir o trabalho na província de Gaza e hoje tem um encontro com mulheres daquela província no distrito de Belém. Vamos para já acompanhar este trabalho do Presidente da República que vem vindo a fazer na província de Gaza.
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11: São 10 horas e 34 minutos. Já havia feito referência a Cláudio Duan da visita do presidente à província de Gaza. No

0: do distrito e do Bilene, onde decorre este encontro. Fez também a entrega simbólica de kits de tração animal para o reforço da produção agrícola aqui na província de Gaza e mais outras quatro ao nível do país. Neste momento, depois do discurso da representante das mulheres da província de Gaza, o chefe de Estado já vai se dirigindo então para as mulheres desta província que participam neste encontro, que ele então já vai dialogando com elas e vamos nós acompanhar.
1: Mulher que tem força, oi!
2: Muito obrigado, podemos sentar.
3: Ikusangula Tatana Daniel Francisco Chapo, presidente Watikula Ina, asangulili kulosela inkwenu, adunduzela wansadi, atela aivekela akuhina vavasati kakunene yapimisa avavanuna voipoyar.
2: Voipoyar. Nós estamos muito felizes por estar aqui em Gaza. E sobretudo neste encontro com as mulheres de Gaza. Nós estamos a trabalhar aqui em Gaza durante 3 dias. Começamos por Mapai. Depois fomos a Mabalane. Ontem trabalhamos aqui em Macia no final do dia. Aqui no distrito de Bilene. E hoje estamos neste encontro. Quando estavam a levantar as mulheres por distrito, quando chegou a vez de Bilene, vi homens a levantar também. Aqui à frente, a única pessoa que não levantou foi o primeiro secretário do Comitê Provincial. Presidente da Assembleia.
3: Presidente da Assembleia.
2: Administrador.
3: Administrador.
2: Secretário.
3: Primeiro secretário.
2: Chefe da Brigada Provincial.
3: Chefe da Brigada
2: Presidente
3: Provincial.
2: Do município.
3: Presidente do município.
2: Todos levantaram.
3: Enquanto você que legime.

0: Presentala, gospodine Saros.
1: São 10 horas e 39 minutos. Estamos então em direto a partir também da província de Gaza, onde o Presidente da República, Daniel Chapo, reúne-se na vila da Macia, distrito do Bilene, com mulheres, portanto, daquela província, desta província do sul do país.
2: Não é possível desenvolver Moçambique.
3: Não é possível desenvolver Gaza. Sem a presença da mulher. É por isso que estamos a fazer programas específicos ligados à juventude e à mulher moçambicana, porque são a maioria do povo moçambicano. E antes de começarmos a falar, queria dizer que a mamã Geta orientou-me a mandar cumprimentos a todas as mulheres de
2: Gaza.
3: Mulher moçambicana, oi! Ela gostaria de
4: estar aqui,
3: mas teve um convite
4: a Venice Rambo
3: de uma igreja que vai ter uma conferência.

0: Nacional.
1: Com
0: 5 mil mulheres.
1: Na província de Manica.
0: Mas ela depois vai se juntar a nós
1: para
0: comemorarmos juntos o Dia da Paz em Xai-Xai. Mulher moçambicana, oi! Mulher bonita de Gaza, oi! Moçambique, oi! Unidade Nacional, oi! Por isso, antes de começarmos a deixar as mensagens, queria também dizer que não vim aqui sozinho. Vim acompanhado pela ministra.
1: E
0: também os ministros que estão aqui presentes. Que eu quero pedir para eles se apresentarem. Quando eu estava a cantar ao assato à pimissa,
1: mulher pensa
0: e ao ano não apoiar,
1: o homem apoia.
0: O ministro da Agricultura estava a me reparar, mas isso é verdade mesmo.
1: A ministra anza o Yaurimi a covutiça de pimissa, chaco, inti isso lejo.
0: Mas quando eu começar a falar aqui, ele vai se aperceber que a Anuna o apoiara
1: mesmo. Tenha bondade,
0: ministra.
2: Gaza, oiê!
0: Oiê!
2: Gaza, oiê!
0: Oiê!
2: Presidente Chapo, oiê!
0: Oiê!
2: Mulher moçambicana, oiê!
0: Oiê!
2: Mulher de Gaza, oiê!
0: Oiê!
2: Muito obrigada. Chamo-me Iveta Lane, ministra do Trabalho, Gênero e Ação Social.
3: Presidente Chapo, oiê!
0: Oiê!
3: Reunião do presidente Chapo e mulheres da província de Gaza, oiê!
0: Oiê!
3: Gaza! Gaza!
4: Meu nome é Inocêncio Impissa, ministro da Administração Estatal e Função Pública. Canimambo.
5: Presidente Daniel Francisco Chapo, oiê!
0: Oiê!
5: Presidente Daniel Francisco Chapo, oiê!
0: Oiê!
5: Província de Gaza, oiê!
0: Oiê!
5: Mulher bonita de Gaza, oiê!
0: Oiê!
5: Mulher mais linda de Moçambique que se encontra em Gaza, oiê! Meu nome é Paulo Xaxine, ministro do Interior.
0: Há uma competição positiva. E eu estava a dizer ao nosso governador, agora vou dizer ao ministro Pepa, em julho do próximo ano vamos para Nampula. Então, lá vão dizer, vocês não entram aqui. Mulher bonita de Gaza, oiê!
3: Moçambique, oiê!
0: Oiê!
3: Presidente Daniel Chapo, oiê!
0: Oiê!
3: Mulheres lindas de Gaza, oiê!
0: Oiê!
6: O meu nome é Roberto Mito Albino, ministro da Agricultura, Ambiente e Pescas. De fato, como presidente, viu a minha pequena hesitação, mas na verdade não é porque não duvido que as mulheres têm força, pelo contrário, as mulheres que nos alimentam, aliás, quem nos alimenta neste país são as mulheres. Então, não há dúvida. Então, fico muito ansioso também ouvir, de fato, as palavras agora, presidente.
3: Moçambique, oiê!
0: Oiê!
3: Gaza, oiê!
0: Oiê!
3: Nosso presidente Daniel Francisco Chapo, oiê!
0: Oiê!
3: Mulher de Gaza linda, oiê!
0: Oiê!
7: Muito obrigado. Meu nome é Fernando Rafael, ministro das Obras Públicas, Habitação e Recursos Hídricos.
8: Gaza, oye.
0: Oye.
8: Moçambique, oye.
0: Oye.
8: Mulher moçambicana linda, oye.
0: Oye.
8: Presidente Daniel Francisco Chapo, oye.
0: Oye.
9: Meu nome é Matheus Saiz, sou ministro da Justiça, Assuntos Constitucionais e Religiosos.
10: Moçambique, oye!
0: Oye!
10: Presidente Chapo, oye!
0: Oye!
10: Mulher de Gaza, oye!
0: Oye!
10: Meu nome é São José Adjapo Luceno Tironga, conselheiro de Sua Excelência Presidente da República para os Assuntos Políticos.
0: Assessora, para fecharmos.
11: Moçambique, oiê!
0: Oiê!
11: Moçambique, oiê!
0: Oiê!
11: Gaza, oiê!
0: Oiê!
11: Nosso presidente Daniel Francisco Chapo, oiê!
0: Oiê!
11: Vava Sate, Vaca Gaza, Vaca Saseca, oiê!
0: Oiê!
11: Kalimambo, Amitula Mina, Mina Claudina Mazalo, assessora de Sua Excelência, presidente da República. Kalimambo.
0: Muito obrigado.
11: Kalimambo.
0: Quero, em primeiro lugar, dizer que nós estamos aqui nesta reunião com as mulheres, porque não é possível desenvolver Moçambique, não é possível desenvolver
11: Gaza
0: sem a participação da mulher, porque, como disse o nosso ministro da Agricultura, quem produz comida para alimentar o povo moçambicano, do Rovuma ao Maputo, Zumbo ao Índico,
11: Zumbo até Índico,
0: é a mulher moçambicana.
11: Iva mamãe, iva Moçambique.
0: A mulher moçambicana,
11: a mamãe no Moçambique,
0: é uma grande gestora. Principalmente a mulher de Gaza.
11: Uma
0: província que sofre ciclicamente.
11: A província
0: de cheias, inundações, mas toda hora, mesmo que haja ciclones, Gaza não para de trabalhar.
11: Gaza anganyime kutira.
0: E quem faz esse trabalho? É principalmente a mulher.
11: Ngofu ngofu iva mamani.
0: E eu vou dar
11: yenakanyikela
0: alguns exemplos.
11: Achifana nisso chocar.
0: Talvez para convencer o ministro da Agricultura.
11: Akuvata kholwisa amurangeli wa ndzawulo ya urimi.
0: Para ele perceber que a wasata ou a pemisa.
11: Para cuva a situisa leswaku a mulher pensa.
0: E a nuna apoiar a mesmo.
11: E o homem apoia também.
0: Mulher moçambicana, oiê! Nós criamos um fundo.
11: Umbili anzauliokar.
0: Que se chama Pro Mulher.
11: Lei vulavuluakuku e Pro Mulher.
0: Este fundo.
11: A macungulawa.
0: Vai funcionar como Fidel.
11: Matatira kufana ni Fidel.
0: Vai chegar a todos os distritos do país.
11: Matafika kasho kufunzana songo hinkwaso swa Moçambique.
0: E o objetivo
11: a makungu ya ko
0: é o empoderamento econômico da mulher.
11: E kuya mahlweni kuhluvukisa wansati ka mabindzu.
0: E eu vou explicar aqui por que tomamos essa decisão.
11: Atabala leswa ku vazili valakanya leswi makamuni.
0: O primeiro exemplo que eu quero dar.
11: Achifana nisi xa ku sangula leswa ta xivekaka.
0: É que nós anunciamos a criação deste fundo no dia 7 de abril.
11: É que bona vai lima tweno kubala amtimisulei isiku la 7 de abril.
0: Dia da mulher moçambicana.
11: Siku la wansati wa Moçambique.
0: E à noite eu estava em casa.
11: E eu acho que mbuka kamangalikaya.
0: Estava assistindo telejornal.
11: Avona maungu ka televisão.
0: E vi uma notícia.
11: Avona a notícia o cari.
0: De uma mulher daqui de Gaza.
11: Ya mamãe o cari o alomo chupunza Gaza.
0: Shai shai.
11: Kachai chai.
0: Até nos distraímos um pouco, senão íamos procurar para lhe trazer aqui.
11: A kuveni pazamunyano ngane muhlotilo kuva hi vena yena kona.
0: Nessa notícia. Um jornalista.
1: Amo achou a maungo.
0: Por ocasião do Dia da Mulher.
1: E coloca círculo ansati.
0: Um jornalista da televisão de Moçambique.
1: Amo achou a maungo e a televisão lá Moçambique.
0: Foi entrevistar mulheres.
1: A família achou maungo cava mamãe.
0: E entrevistou uma senhora.
1: E a bulili no mamãe o cara.
0: Que perdeu o esposo em 2013.
1: Anga luzekeliwa imuranziwa wayena ilembela 2013.
0: Está aí em Xaixai.
1: Akona kanja incha.
0: E ela diz que quando o marido faleceu.
1: E ena vulavulile leswaku kamanga lahlekeliwa imurumzana wayena.
0: Ela em casa só tinha ficado com 200 meticais.
1: Yena amuntini wayena ayo sala ni male ya 200 meticais.
0: E com aqueles 200 meticais ela começou a fazer um negócio. Vocês podiam perguntar, mas como? Mas ela explicou. Que levou os 200.
1: Até que ele malhou 200.
0: Foi comprar pão.
1: Aí achava uma pau.
0: E veio revender lá no bairro. Dia seguinte foi comprar mais pão. Assim sucessivamente. Depois, passou a fazer badias e começou a ir vender pão com badia para as crianças lanche na escola. Ela vive perto de uma escola. Depois passou a fazer marreu.
1: Aguma asangula kuma ama eu.
0: Passou a fazer fiose.
1: Asangula kuma ati fiose.
0: E continuou a vender.
1: Aya mahlweni kubinzula.
0: Com este negócio,
1: akabinzulele.
0: Ela criou 3 filhos.
1: Yena asukotile ka kunene kuiwundla avana vanharu.
0: Uma filha.
1: Mumwe wanhwanyana.
0: Já fez universidade.
1: Sama iti Johnson letikulu ta universidade.
0: É médica.
1: E médica.
0: Um filho. Já fez universidade.
1: Amaile atizonzo de culto à universidade.
0: É advogado.
1: E gueta.
0: Mais uma filha.
1: Anwana lemuane.
0: Está a terminar a universidade.
1: Aya machweni kuva agama a universidade.
0: E ela continua no mesmo lugar.
1: Yena aya machweni kola yena kandawo yole yaiwe.
0: Desde que perdeu o marido em 2013.
1: Tima aluzekele wili mungana wayena em 2013.
0: Não saiu dali.
1: Angasukanga kandaulia.
0: Por isso, estou a dar esse exemplo.
1: Anikela asifananisu leshi.
0: Que é para dizer o seguinte.
1: Uvavula leshi.
0: Ali.
1: Alaya.
0: O ministro da Agricultura vai começar a perceber.
1: Amurangelo wa urime atashitwisisa.
0: Eu conheço.
1: Yena wa mdiva.
0: Milhares de mulheres.
1: Vavasati votala shinene.
0: Que são mãe.
1: Angava mamani.
0: E pai ao mesmo tempo.
1: Nivababa em Kamawaúmwe.
0: Mulher moçambicana, oi!
12: Oi!
0: Mas não conheço nenhum homem.
1: Mas angative Nivabawaúmwe.
0: Que é pai e mãe ao mesmo tempo.
1: Angababa nukuba mamani em Kamawaúmwe.
0: É ou não é? Vou dar um outro exemplo. Muito importante. Para perceber a capacidade de gestão de uma mulher. Uma das coisas que eu admiro nas mulheres. É a capacidade que vocês têm. De decorar preços.
1: Demorar preços.
0: Decorar preços.
1: Ah, e a vai ver que isso a te pereço.
0: Eu vou falar por experiência própria.
1: Até vula vula e é na raia se ele só estiver.
0: Quando eu vivia em Nhambane.
1: Loca a ver a rainha te quando lá em Nhambane.
0: Aos sábados.
1: E me trivela.
0: Saía com a mangueta.
1: Açúcar na mamãe gueta.
0: Para ir fazer compras.
1: A cuva vai abaixar, vai chocar, chocar.
0: E Nhambane, e aquilo, e Machixe, é uma baía.
1: E Nhambane, nisso é Machixe, e baía.
0: Às vezes saíamos para uma loja em Nhambane.
1: Mas se com a vassuca vai a caixa de chocar em Nhambane.
0: Para comprar uma coisa.
1: Para baixar a chocar.
0: Ela dizia, não pode comprar isso aqui.
1: E a navula só com engaixáveis.
0: Eu perguntava, mas por quê?
1: Avutisa com imacamu.
0: Ela tinha capacidade de dizer que a mesma coisa na machixe, na loja tal, está tanto.
1: E a nasce tiva com bala só com a chilulês. A caixa tolo só cari, a machixe, e maleio cari.
0: Mulher moçambicana, oi! Tenho certeza que aqui é macia.
1: Ana, logo tsemba, shakulana, kamasia.
0: Enxai, xai.
1: Kanjai, xai.
0: Acontece a mesma coisa.
1: Xau, melela, lis.
0: Vocês têm uma capacidade de decorar preços que nós, os homens, não temos.
1: E na, inyiki wilu kuva hive kisati preço, le shaku, vapapai, abanayo, nyikule.
0: Tenho um ministro em Maputo.
1: Ana é murangelo ocar, ministro com Maputo.
0: Que antes de ser nomeado.
1: Ange sevekiwa.
0: Vivia naquela zona de Zimpeto.
1: Ah, tsamakam gangalo ya venge Zimpeto.
0: Que era mais próximo do mercado de Zimpeto.
1: Anga kusuwe ngofu shinene ni bazara leli ya venge Zimpeto.
0: Depois da nomeação.
1: Zakuka kuva avekiwili.
0: Passou a viver na Baixa.
1: Asangulilo kuva atsamakam ganga unwanyani venge Baixa.
0: Na cidade.
1: Adoropeni.
0: Na casa do ministério.
1: Akaindlu ya ministério.
0: Então ele diz que a esposa todos os finais de semana costumeiro fazer compras lá no Zimpeto, diz que está mais barato as coisas
1: lá.
0: Mulher moçambicana, oi! E ele pergunta toda hora,
1: mas
0: por que que você não faz compras aqui nos supermercados que estão aqui na Baixa?
1: Ainda uma chave lobo capitolo leve vangue mais supermercado sem baixo.
0: Ela diz que as coisas aqui custam duas vezes mais do que lá onde nós vivíamos.
1: Samu dela só com a chave valendo se dura cambiri com tula senia engata maco.
0: Só mulher moçambicana pode fazer isso.
1: Só o ansado a Moçambique e a nanga chimaya calis.
0: Mulher moçambicana, oiê! Ainda vou dar outro exemplo. Para pessoas perceberem a capacidade de gestão da mulher. Tal como eu vos disse, que conheço milhares de mulheres que são mãe e pai ao mesmo tempo. E não conheço nenhum homem que é pai e mãe ao mesmo tempo. Vou vos dar outro exemplo. Da capacidade de gestão da mulher. Que nos fez criar pró-mulher. Eu do Rovuma ao Maputo. Conheço muitos grupos de estique e poupança de mulheres. Mulher moçambicana, oi! Mas não conheço um único grupo de estique e poupança de homens. Nunca funcionou.
1: Nunca se tira.
0: Mulher moçambicana, oi! Estou a falar isso. Na última reunião que nós tivemos com mulheres em Maputo Província. Estava o secretário de Estado de Maputo Província.
1: Aliko na murangeli shimsha secretário de Estado de Maputo Província.
0: Henrique Bonges.
1: Tatana Henrique Bonges.
0: Ele foi vice-ministro de Pescas.
1: E na ve murangeli mbiri kanzaulu ya utsevi.
0: Diz que houve um financiamento.
1: Ale iveko na maleyokar.
0: Para poder se criar.
1: Akuva kutamaiwa.
0: Nos comitês comunitários de pesca.
1: Lomia naka.
0: Grupos de
1: estique
0: e poupança
1: de
0: homens
1: papai,
0: e mulheres. Ele disse que do Rovuma ao Maputo
1: para
0: homens não funcionou nenhum grupo sequer.
1: pai, nem tava o um é um gaia machuel.
0: O dinheiro todo desapareceu.
1: Amale em quaio, inha malalili.
0: Mas até hoje.
1: Cambe, cu fica nha muita.
0: O grupo de poupança STIC.
1: Amale e a STIC no cupopara.
0: De mulheres no setor de pesca.
1: E a vamamani canza uno leia o teve.
0: Ainda existem do Rovuma ao Maputo.
1: Ninha muita, é, lugona cu fica na Rovuma, cu fica com Maputo.
0: E poderia dar muitos outros exemplos.
1: Até a machuene, cu, como as fananis o chinguane.
0: Para mostrar que no, mesmo no que toca ao dinheiro, entre as mulheres há uma confiança. Tanto quando se trata de poupança como quando se trata de
1: stick.
0: No dia em que decidem que todos têm que entregar,
1: ou
0: melhor, todas têm que entregar. Entregam mesmo. Eu estava a conversar aqui com o nosso governador, nosso secretário de Estado.
1: E naia machuene kubula ni murangelo ashipfunza kulugaza ni tatana secretário de Estado.
0: Diziam eles que para homens nunca funcionou.
1: Porque
0: quando chegar o dia de entregar, cada um vai contar muitas histórias. E por isso morre naturalmente. Mulher moçambicana, oiê! Mulher de Gaza, oiê! Mulher gestora trabalhadora de Gaza, oiê! Então nós criamos pro mulher. Porque temos certeza que este dinheiro vai estar em boas mãos. Aliás, um dos exercícios que estamos a fazer na visita às províncias é nos encontrarmos com aqueles que já receberam o dinheiro de Fidel. Para conversar com eles, perceber se o dinheiro chegou, se receberam mesmo, o que é que estão a fazer e quais são os resultados que o Fidel está a produzir lá no distrito. Em todos os distritos onde estamos a passar, a maioria que já começaram a devolver, mas devolver a sério, são mulheres. Exemplo ontem. Estivemos reunidos em Mabalana. Com aqueles que emprestaram Fidel. Vimos uma coisa impressionante. Que uma mulher recebeu 60 mil meticais. Em maio. E ela tem que devolver 5 mil meticais.

Da Macia, no distrito de Bilene, província de Gaza, onde o presidente Daniel Chapo está reunido, portanto, com as mulheres daquela província, desta província, melhor, do sul do nosso país. Voltaremos então a Gaza assim que as condições o permitirem. 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

E 12 minutos aqui, os bons rapazes Goruan, neste tema intitulado Guidema, uma altura em que estão já criadas as condições para voltarmos à província de Gaza.

0: Ngopungopu kava mamani lava.
1: Que gerem a família sozinhas durante anos.
0: Lava vai akamahlweni ku fambisa minjangu malembe yo tala.
1: Porque geralmente quando acontece um infortúnio,
0: a
1: mulher fica sozinha porque o marido, por exemplo, faleceu.
0: Mamana sala yeshe kumbi ayo muluzekela.
1: Temos o hábito
0: de
1: certas famílias
0: kaminjangu yokari
1: irem retirar tudo a esta viúva que ficou sozinha.
0: Vasusa asilo leswi kaminjangu yokari
1: irem retirar tudo a esta viúva que ficou sozinha.
0: Vasusa asilo leswi ana mamani lwei anga sala naso dzaku ka ku valuzekeliwili hi mulumuzana wa yena.
1: Temos que acabar com isso.
0: Kulaveka ku hetla leswi.
1: Graças a Deus. Porque aquilo que ele produziu com o marido, durante anos em que o marido estava a trabalhar na África do Sul, de acordo com a lei, é patrimônio dela e dos filhos, e não da família do marido. Casa, oi!

0: deles.
1: De que esta mulher...
0: Deixa com uma hora e meia.
1: Construiu o pouco que tem.
0: Aí aqui que estão, vou deixar na só. O melhor na comba.
1: Um falecimento do marido.
0: Tava boa.
1: Por isso...
0: E como não?
1: Quando há um infortúnio...
0: Louco com o melhor na comba.
1: Um falecimento do marido.
0: É
1: importante todos nós sabermos que aquilo que ficou é para a viúva e os filhos.
0: E para o casa, Nivana.
1: É o que a lei diz. E não irmos para esta casa retirar tudo.
0: E assustar um quase.
1: Porque isto também acontece nas situações dos idosos que nós falávamos quando estávamos em Mapai. Uma mãe que nos nasceu durante noites, perdeu o sono quando éramos bebês, tivemos febres, tivemos doenças, saiu a correr à noite. Quando cresce esse filho ou essa filha, a mãe já é idosa, o pai já é idoso, já não quer criar aquela pessoa que ele criou. E geralmente já são acusados de feitiçaria. E as pessoas às vezes até matam os idosos. Temos que acabar com isso. Porque se eu, como filho, não crio a minha mãe, não crio o meu pai, não cuido do idoso, seja homem ou mulher, meu filho está a ver. E eu também estou a ir para a mesma idade. Quando chegar a minha vez de ser idoso, meu filho vai me tratar como eu tratava meu pai. É ou não é? É ou não é? Então temos que cuidar dos idosos. Temos que cuidar das viúvas. Temos que cuidar das crianças. Temos que cuidar dos órfãos. Porque não pediram para ser órfãos. Não pediram para ser idosos. Até porque ser idoso é uma dádiva de Deus. Chegar à idade que eles chegaram. É ou não é? A outra mensagem que nós queríamos trazer é a mensagem relacionada com violência doméstica. Todos nós temos que combater a violência doméstica. Esta violência geralmente acontece de homem para mulheres. Por causa da força física do homem. Mas também temos situações nas nossas quadras de comandos. Temos lá um gabinete para o atendimento à mulher e à criança. Mas costumam aparecer também lá homens durante a noite. E temos camas lá. Mulher moçambicana, oi!
2: Oi!
1: Macia, oi!
2: Oi!
1: Bilene, oi!
2: Oi!
1: Gazo! Geralmente aparecem mulheres.
0: Então, Loveto, vá, o Melela, vá, mamãe.
1: Ah, queixarem sobre a violência doméstica.
2: Mas
1: também aparecem homens a dizer, está a pedir para dormir ali, porque está a levar porrada lá em casa. Portanto, a violência é geralmente violência física. Mas também acontece violência psicológica, que às vezes dói mais do que violência física. É ou não é? Boca.
2: Nomo.
1: Boca.
2: Nomo.
1: É um problema. Em casa.
2: A mim janguinho.
1: Por isso que há homens que às vezes largam
2: 15h30.
1: Aqui na Macia, aqui.
2: Lá na Camacia.
1: Ou em Xaixai.
2: Kumbikanchai.
1: Procuram um bar.
2: Vai lavar andau e a bar.
1: Para fazer tempo lá.
2: Leixa que vai enchar cá amanhã.
1: Para ver se a boca dorme lá em casa.
2: Leixa que a nomonga tsukoete lá senia caia.
1: Moçambique, oi! É ou não é?
3: É.
1: Eu gosto dessa pergunta. Em todas as províncias, mulheres respondem, é. Não é? Para esperar dormir. Quando chega em casa, ela já dormiu. Depois, dia seguinte, ele tem que acordar 4 horas. Antes da boca acordar. Para ver se sai antes da boca acordar. Para ir trabalhar. Porque basta acordar. É um problema. Então a violência doméstica não é só violência física, é violência psicológica também. E há homens também que têm boca. É ou não é? Que quando começa a falar, é preferível sair de casa um pouco. Ir conversar em casa de uma vizinha. Para depois voltar. É ou não é? Então, a violência física e psicológica, estamos a dizer aqui, acontece dos dois lados. E precisamos de combater isso. E também denunciarmos. Porque temos situações de mulheres que não denunciam. Nós só começamos a ver que alguém está a emagrecer. Mas doença como tal não há. E depois vimos que a pessoa, poucos aos poucos, está a ficar deprimida. E depressão pode levar a vida.
2: Pode como ter o
1: tome. É ou não é? Porque está a sofrer em casa
2: e
1: não denuncia. E é preciso denunciar para encontrarmos apoio. Porque também ao nível da nossa tradição temos aquelas situações em que a filha chega em casa, diz à mãe que é para eu estou a sofrer lá em casa. A mãe geralmente diz, minha filha, lar é assim mesmo, aguenta lá. Eu com teu pai também aguentei assim mesmo. Não funciona isso aí. É ou não é? É verdade que num lar Não é possível todos os dias ser um mal de rosas. É normal haver um dia em que as pessoas discutem. É ou não é? Mas não é para haver violência,
2: mas é para banana,
1: física ou psicológica,
2: marido,
1: até a pessoa correr risco de vida. Então vamos todos nós rejeitar a violência. O outro aspecto que eu queria falar, disseram aqui na mensagem, ultimamente nós como governo,
2: e na como fumo,
1: e temos falado isso com a ministra Ivete,
2: e a vula vula, ngofu, ngofu, na ministra Ivete,
1: andamos também preocupados com o que aparece muito bem na vossa mensagem. Há muitos crimes de violência sexual, principalmente a menores e crianças.
2: Ngofu, ngofu, kavatsongwa.
1: E nós acolhemos a vossa proposta. Agora há uma lei que está sendo discutida para agravar a pena para aqueles casos das pessoas que matam as mulheres. Concordamos com a vossa proposta. Gaza, oiê! Que aquilo que nós temos assistido de violência às crianças, principalmente, merece pena mais agravada. E nós vamos trabalhar nisso. Porque não pode se permitir que um homem adulto, com tantas mulheres, até a maioria da população moçambicana, possa violentar uma criança de 7 ou
2: 8
1: anos. Esse não merece pena mais agravada? Vamos trabalhar nisso juntos. Por isso, para nós como governo,
2: e na como fumo,
1: a vossa mensagem é uma mensagem muito importante. Fala das principais preocupações das mulheres e, sobretudo, a questão também do financiamento à mulher. Por isso, nós dissemos
2: para
1: a mulher.
2: Para a mulher
1: é um instrumento de financiamento da mulher moçambicana. O outro aspecto que eu queria falar é sobre a saúde e bem-estar da mulher moçambicana. Nós estamos neste mês de outubro, que se chama Outubro Rosa. É um mês em que a campanha sobre a necessidade de exames para o cancro da mama ou o cancro do colo do útero. Este é o mês em que a campanha eleva-se até o máximo. Para as mulheres irem fazer exames. Novembro.
2: Novembro.
1: Chama-se Novembro Azul.
2: Novembro Azul.
1: Para os homens também irem fazer exames ao cancro da próstata. São doenças silenciosas. A pessoa geralmente sente uma dor quando já está num estado bastante avançado. Por isso, quanto mais cedo se detectar, melhor. Porque são possíveis de tratar e tem cura. Mas quando está num estado bastante avançado, já fica difícil. Por isso, quero apelar neste nosso encontro de Gaza.
2: As
1: mulheres para irem fazer esse teste de cancro da mama. Cancro do colo do útero.
2: E aos
1: homens também ao cancro da próstata.
2: Porque
1: quanto mais cedo detectarmos, vai ser fácil os nossos médicos tratarem. E outra informação que eu trazia é que este ano há uma previsão de haver uma seca, principalmente nas províncias do sul e centro do país. Norte há uma previsão de um pouco mais de chuva. É por isso que é muito importante nós começarmos a tomar medidas para mitigarmos esta seca. É por isso que ontem inauguramos aqui um sistema de abastecimento de água da Vila de Macia. Quanto mais cedo fazermos chegar a água na nossa casa, melhor. Para começarmos a fazer hortas no quintal. Colocarmos cebola,
2: igualatinhala,
1: couve,
2: macofi,
1: cenoura, repolho,
2: marapoi,
1: tomate,
2: shimati,
1: e outras hortaliças que possam nos permitir, caso essa seca aconteça mesmo, aguentar este período de seca. Isso é muito importante. Porque a seca sem água provoca problemas sérios. Então, onde é possível abrirmos um furo? Que sabemos que durante a seca ainda vai ter água. É importante fazermos isso. Outra informação que eu trazia é a necessidade de todos nós, principalmente as mulheres, transmitirmos alguns valores aos nossos filhos. Mas estes valores que quero falar aqui, que são transmitidos na família, e a mulher é que é a base da família, estão a ser postos em causa. É por isso que falaram aqui dos jovens que consomem droga, chivochoncos e outras bebidas. Nós também, como família moçambicana, precisamos de fazer o nosso trabalho. Hoje em dia, há famílias que oferecem
2: telefone
1: a uma criança menor. E o telefone hoje é que está a educar os nossos filhos.
2: A televisão
1: é que está a educar os nossos filhos. E às vezes eles fazem isso porque costumam ver o que nós estamos a fazer. Primeiro, marido e mulher, quando acordam hoje na cama, em vez de reparar a cara de esposa primeiro,
2: e
1: dizer como acordou, Primeira coisa é o telefone. Ver se entrou uma mensagem.
2: Estão
1: a rir, né? Mulher moçambicana, oi! É ou não é?
2: É.
1: Vi que cada um se identificou com, mas é isso mesmo. Tanto homem como mulher.
2: Kumbi wansati.
1: E as pessoas não fazem por querer. É uma espécie de um vício. A pessoa quando não olha para o telefone.
2: Amunu, loka chuvuka telefone.
1: Ou quando não tem megas.
2: Loka nga nama megas.
1: Pensa que está a perder alguma coisa.
2: Ati vona na luz é que ele é chocado.
1: É ou não é? Mas depois a pessoa descobre que não, mesmo que tenha, não está a perder quase nada. Então, este vício que nós estamos a ter, e às vezes uma criança menor, ou melhor, um filho menor ou uma filha menor, fez anos, os pais acham que tem que dar um presente, e compra um iPhone.

0: nhlokari
1: que não fazem parte da nossa educação.
0: Leshaku a swifambelani ni dyondzo ya ntumbuluko wa hina.
1: Não fazem parte dos nossos valores.
0: A swifambelani ni leswi nga tswalisiwa xitsonga.
1: Não fazem parte dos valores daquela família nem da cultura daquela família.
0: A swifambelani nambi a uhanyu la ndyangu lowuyana nambi u tumbuluxi la muganga wolowuya.
1: É porque ele está a aprender em algum sítio.
0: E ku sayena ku kona lo madyondzaka kona.
1: É aí como disseram muito bem aqui na mensagem.
0: Hi leswi nga vulavurisa xona ka xipeperelo.
1: Que até dantes eram só rapazes.
0: Uva a tolo ili va fana ntsena
1: a consumir droga e álcool
0: na vaphuza a madroga na vaphuza timba.
1: Hoje até raparigas
0: estão
1: a fazer a mesma coisa.
0: Vamaso se sachinho
1: às vezes na escola,
0: mas se eu tala escolueni,
1: o que é mais grave ainda.
0: Então
1: precisamos de trabalhar todos nós para podermos recuperar os valores éticos e morais que estão a se perder. Os nossos líderes religiosos aqui, a nossa irmã da religião islâmica, o nosso irmão da religião hindu, a nossa irmã da religião cristã, que oraram aqui, lá onde eles estão, como líderes religiosos, ainda tentam trabalhar para preservar estes valores. Mas se nós, como famílias, também não fazermos a nossa parte, mandar as crianças para catequese, para aqueles que são cristãos,
0: cristão,
1: ou escolinha dominical,
0: vai evangélico,
1: para madraça, para os que são islâmicos,
0: madraça, lava vai islâmico,
1: para a escola onde os nossos irmãos da religião hindu,
0: a escola é a religião hindu.
1: Nós vamos perder esses valores.
0: E
1: como estes jovens, estas raparigas, estes rapazes, não têm direção, porque ninguém lhe disse o que é mau, o que é bom, acabam se perdendo. Por isso eu quero pedir uma grande salva de palmas aos nossos irmãos, nossas irmãs que oraram aqui, para abençoar esta nossa reunião. Digo isto porque também temos pessoas e famílias onde a mulher é a base da família que já não tem tempo para sentarmos entre famílias. Hoje em dia até compramos mesa. Está na sala. Mas há famílias que já esqueceram a última vez. Que sentaram na mesa juntos todos. É ou não é? Enquanto a importância daquela mesa é exatamente para a família sentar, pelo menos na hora do almoço ou na hora do jantar.
0: E
1: aproveitar aquele tempo para poderem conversar. Agora não. Estamos na mesma casa. Depois há casas que cada quarto tem televisão dele.
0: E depois ficou na minha janela com um ano, na televisão lá é.
1: E depois tem grupo da família.
0: E depois ficou na minha janela.
1: No WhatsApp.
0: Com o WhatsApp.
1: As pessoas estão na mesma casa. Quem na sala, está na sala pergunta ao outro que está no quarto: já jantaste?
0: É ou não é?
1: Estão a rir porque muitos estão a ver, mas é verdade isso que ele
0: está
1: a dizer. Mas estão na mesma casa, o que, é que custa levantar e ir perguntar? Já jantou, abrir porta, depois dizer vamos jantar? Aquele que está no quarto responde: já jantei,
0: sim.
1: O outro diz: eu estava a assistir um programa aqui, já vou jantar também. Depois vai jantar sozinho também. Depois o pai vai jantar sozinho também. Depois

0: Pergunta também à esposa que talvez está numa outra sala de jantar. Já jantaste? Tudo é por telefone, por WhatsApp. As pessoas já não conversam assim cara a cara. É ou não é? Isto, poucos aos poucos, está a fazer nós como famílias perdermos certos valores.
1: E
0: há países no mundo que começaram com estas coisas das redes sociais, estas coisas dos telefones, hoje já estão a banir, já estão a aprovar leis que não admitem, por exemplo, uma criança levar o telefone para a escola. Como quem diz, o assunto do telefone podem fazer lá na família, mas Estado não permite uma criança trazer um telefone para a escola. Portanto, porque já viram que as consequências são graves.
1: Já estão a proibir
0: para ver se recuperam estes valores que nós estamos a perder. Então, juntos, vamos ter que tomar certas decisões que vão nos ajudar, tal como já tomamos a decisão de acabar com o Chibochonko. Primeiro dissemos que tínhamos que parar. Há pessoas que não estão a parar. Fabricar ou vender. Agora passamos à fase de destruir. Ontem ou antes de ontem destruímos uma fábrica da Matola. E vamos continuar a fazer isso. Porque é veneno. Está a matar muitos jovens. Para além de perderem-se. É uma bebida venenosa. Está a prejudicar a saúde do povo moçambicano. E principalmente da juventude. Por isso eu quero pedir uma grande salva de palmas por colocar isso na vossa mensagem. Mulher moçambicana, oiê! Mulher de Gaza, oiê! Mulher bonita de Gaza, oiê! Por isso, minhas irmãs, mas para terminarmos, queria dizer o seguinte. Quero agradecer às mulheres de Gaza, sobretudo pela franqueza na vossa mensagem, pelas preocupações apresentadas que levamos, vão fazer parte do nosso plano para o desenvolvimento da província de Gaza. Os exemplos que nós demos no início é para as pessoas perceberem porque é que o presidente está virado a apostar nas mulheres e na juventude.
1: E para isso, tu insiste, leva com ele, mas o presidente achou que sangue fungou, que achou que estava mamãe nem major.
0: Porque há coisas que a mulher faz.
1: E com essas coisas, leva com mamãe, vai maiaca.
0: Como os exemplos que eu dei aqui.
1: O fana nisso com bem que se leva com a chiveca além.
0: Que são específicas de mulher.
1: Leva com sona e com o nene e com a mamãe.
0: Deus lhe deu esta capacidade.
1: Se quando coloco baixo munique ele tirou.
0: E nós precisamos de respeitar esta capacidade que a mulher tem.
1: E na família que vai isso nem panico leva com embu xinga munique.
0: A mulher.
1: A mamãe.
0: Lá no campo.
1: Seniana.
0: Onde está a maioria da mulher moçambicana?
1: Lomo vai cortar lá a mulher moçambicana.
0: Acorda de manhã.
1: Vapuca nimpunzo.
0: Vai a Machamba.
1: Vai a Massinguini.
0: Volta.
1: Vavuia.
0: Ainda tem que entrar uma distância para recartar a água.
1: Kulaka famba mfuka kuva ayakamati.
0: Às vezes tem criança.
1: Masiku eu tala ani vatsongwana.
0: Bebê que tem que cuidar.
1: Xitsongwatana fanela ku kuva xihlayisa.
0: Tem que cuidar da família.
1: Kulaka hlayisa ndyangu.
0: Tem que cuidar do marido.
1: Kulaka hlayisa mulumuzana.
0: E ao mesmo tempo cozinhar.
1: Kulaka sweka.
0: Tudo isso num dia só.
1: Ka hinkwaswo leswi ka siku la lin'we ntsena.
0: E ela consegue fazer isso todos os dias.
1: Yena swi kota ku swimaha leswi masiku hinkwawo.
0: Eu às vezes costumo dizer.
1: A tsuka vula.
0: Que se experimentasse trocar os papéis.
1: Loka swo ringetiwa ku cinca.
0: Homens haviam de desistir antes das 12.
1: Ava papai, ava ta cinca ku se ba 12.
0: Ah, satoye! Acordar de manhã. Dizer minha agenda hoje é essa aqui. Tua agenda é essa. Então vamos trocar só. Um dia só. Você a partir das 8 faz isso. Para eu fazer isso. Acho que antes das 12 alguém via dizer, é melhor você levar as suas coisas, porque eu não estou a aguentar
1: aqui.
0: É ou não é?
1: É.
0: Quero vos contar uma história.
1: Alava kui contar ela maritunyana yokari história.
0: Numa igreja.
1: Kakereke yokari.
0: Que eu fui uma vez na Beira.
1: Lomanga famba yena mchavise ku sikulunwanyani a Beira.
0: Era uma conferência da igreja.
1: Akuni nhlangani wa kereke yole.
0: Então o pastor da igreja.
1: Kolano amurangeli wa kereke.
0: Entendeu um dia.
1: Que
0: os casais.
1: Leixa com Vaticana.
0: Era uma conferência de casais.
1: Ele entangando o Vaticano.
0: Entendeu que os homens.
1: Acha ela canhile leixa com papai.
0: E as mulheres.
1: Niva mamãe.
0: Marido e mulher.
1: Nuna nisade.
0: Tinha que trocar sapatos só.
1: Tinha que vatinchar na chifambo ntsen.
0: Homem pôr sapato de salto alto assim.
1: O ano na droga chifambo leixa acha com leia acha mamãe.
0: E mulher pôr sapato raso.
1: Se mamãe na droga chifambo leixa acha raso acha papai.
0: Do homem. E começaram a andar.
1: Vasangula kufamba.
0: A desfilar dentro da igreja.
1: Va desfilar alo munzeni ka kereke.
0: Todos os homens caíam.
1: Ava papai hinkwavo vawile.
0: Mas as mulheres andavam normalmente.
1: Kambe va mamani no amunwa ngawo.
0: Mulher moçambicana, oiê! Assato, oiê! Então, eu às vezes quando vejo aquela ponta aí, a pessoa andar normalmente, eu costumo recordar esse exercício.
1: Mas
0: é característico da mulher. É esta capacidade que Deus deu. Que nós precisamos de respeitar. A mulher é produtora. É gestora.
1: O agerira.
0: É mãe.
1: E mamani.
0: É comerciante.
1: Muxavice.
0: Ela é empreendedora. Ainda exerce, como eu disse aqui, as suas atividades diárias de mulher. O que não é fácil. Por isso, temos que continuar a produzir, a mobilizar mulheres para produzirmos mais. Educar as novas gerações, como eu falei aqui. Porque nós precisamos de paz para desenvolver o nosso país. E não temos como desenvolver. Sem paz e segurança. Para que haja paz e segurança. Também tem que haver desenvolvimento.
1: Para
0: os jovens terem mais emprego. É ou não é? As mulheres puderem ter autonomia econômica. E continuarmos a transformar Gaza e transformar Moçambique. Quero também agradecer na vossa mensagem. O reconhecimento que fizeram do trabalho da Mamã
1: Guetta.
0: Ela faz o trabalho. Principalmente para as camadas vulneráveis. A Gaza durante as cheias.
1: Lomuka Gaza em cama watindambi.
0: mas também principalmente aos idosos, crianças e viúvas. E ela consegue fazer isso porque é mulher.
1: E na conta com mal, só porque é mamãe.
0: Há coisas que são características de mulher.
1: Cuidar
0: da família.
1: É
0: própria de mulher.
1: E chama mamãe.
0: Eu costumo dizer isso.
1: E na masiguavo lavur.
0: Porque na minha família.
1: Cusa a canjangu avô.
0: Tenho um primo.
1: Ani primo.
0: Que divorciou ano passado.
1: Angatikana nikoskazi lebelinga
0: ele. É normal. Acontece na vida.
1: Chau melelo tongu ni lai.
0: É irmã, filho da irmã de minha mãe.
1: Inwana wa makwenu wa mamani wa ele.
0: Então nós, como primos.
1: Vona como va primo.
0: Decidimos dizer a ele que tinha que deixar o filho de 3 anos com a mãe. Mas ele disse que não. O filho ia ficar com ele. Nós dissemos, deixa com a mãe. Disse, não. Aquele orgulho do homem. Nós dissemos, está bem. Pode ficar consigo. Não levou 1 mês. Foi entregar sozinho. Mulher moçambicana, oi! Assato, oi! Ele sozinho disse, é muito complicado. Nós, os primos, reunimos e disse, nós já tínhamos te dito. Porque no dia em que ele queria ficar com a criança, nós lhe perguntamos: desde que essa criança nasceu, quantas vezes você comprou roupa? Ele diz: não me lembro. Mas a criança sempre vestiu. Então, quem tem a atenção de comprar roupa para a criança? É mulher.
1: Mamãe.
0: É ou não é? Nós, os homens, nem sabemos avaliar se a roupa já está a apertar, se a criança já engordou, se a criança emagreceu. É ou não é?
1: E na papai, na bicuchala canha, só com a mana, com biwaku lucanhana, com baonzilo, com biwakula, aí se ela canha e lês.
0: Assensivelmente, duas ou três semanas.
1: Nzaku kama viki mambiri manaro.
0: Tenho um amigo que tem uma filha que estuda fora.
1: Ani mungano okari, loyanga nuana funda com anje.
0: Ele estava a trabalhar.
1: E na alintiruen.
0: A esposa ligou para ele.
1: Ancosi kazamu ligarelil.
0: E disse: a sua filha não está bem.
1: Aku anwanawa wenanga kwati.
0: Filha deles.
1: Mwana wavo.
0: E ele perguntou à esposa: mas como é que você sabe?
1: Sei ena avuti sankosi kazu shaku shitivi sakui.
0: Ela é que te disse.
1: Yena yananga kujela.
0: A referir à filha.
1: Avuti avula mwana.
0: A esposa disse: não, não precisa me dizer.
1: Sei nkosi kazu yako ahi.
0: Eu, ao falar com ela ao telefone, percebi que ela não está bem. Então ele disse: mas não é possível, como é que ela soube? Eu disse: não discuto com ela. É mulher, ao falar com ela ao telefone, ela percebeu que a filha não está bem. Então ele ligou também
1: para
0: a filha. Depois de falar com a filha, disse: ah, excelência, são manias de mulheres, ela está bem. Eu disse: não, não está bem. Porque a esposa estava a dizer que queria viajar para ir ver a filha.
1: E
0: deixou ela viajar. Quando ela chegou lá, encontrou que a filha não estava realmente bem. Mas a filha não disse a ela que não estava bem. Ela disse: ah, mas eu evitei dizer mãe para não lhe preocupar, porque eu estou aqui a estudar.
1: Akwa mina nikali nika kugweli mama kuvale shunga shani seki kusamina nikose na niyama tueni nukujonzi.
0: Afinal de contas, a filha tinha pedras na vesícula e tinha assim, muitas dores.
1: Awana ani maridi.
0: A mãe levou para o hospital.
1: Mama na muteki ili para Congo Mashbelela.
0: E foi operada.
1: Vamos operar.
0: E agora recuperou, já está bem.
1: Se...
0: Mas a filha não disse à mãe que não estava bem.
1: Mas
0: a mãe disse, minha filha não está bem.
1: Mas mamãe na balil só com um homem nanga cali.
0: Só mulher pode fazer isso.
1: Só mamãe e nanga macalé.
0: Por isso eu vou terminar.
1: E cocola no nitaia mais feliz no guma.
0: Agradecendo este encontro.
1: Na casa tanganulo.
0: Que foi muito importante.
1: Um gavenilíssima chinene.
0: Levamos as mensagens.
1: Itekilimahongo.
0: Quero mais uma vez
1: Alavacambe.
0: Dizer à mulher de Gaza.
1: Leixa kuva mamani vaka Gaza.
0: Que vamos produzir mais.
1: Aieneni mahlweni kuva ibenzula.
0: Pro mulher quando chegar.
1: Leixa ku pro mulher loka fika.
0: Vamos fazer os nossos projetos.
1: Aimaeni ama projeto yaina.
0: Pedir o dinheiro.
1: Ikombela male.
0: Que vai nos permitir fazermos o nosso comércio.
1: Lei itaifunaka kuva yamahlweni kuphalalisa tintengo ta hina.
0: Vamos continuar a cuidar dos nossos idosos.
1: Ayeneni mahlweni kuhlayisa vakhaladzi va hina.
0: Aos homens vamos continuar a cuidar também das mulheres.
1: Va papai ayeneni mahlweni kuva hlayisa va mamani.
0: Estas nossas reuniões com as mulheres.
1: Ati hlengeletani leti ta hina ni va mamani.
0: Existem homens.
1: Va kona va papai.
0: Que depois dizem presidente.
1: Lava mvenge presidente.
0: É que esta coisa de que elas são melhores gestoras. Quando nós lhes damos dinheiro. Elas gastam muito dinheiro com salão. Eu costumo dizer, mas se elas não ir ao salão.
1: Se salão.
0: E ficarem bonitas.
1: Vassaseca.
0: Como é que vocês iam gostar delas e casar com elas? É ou não é?
2: É.
0: Mulher moçambicana, oiê! Mulher bonita de Gaza, oiê! Mulher trabalhadora de Gaza, oiê! Mulher educadora de Gaza, oiê! Mulher comerciante de Gaza, oiê! Muito obrigado, minhas irmãs. Vamos trabalhar.
3: Termina por aqui então esta comunicação ou esta interação do Presidente da República, Daniel Chapo, com as mulheres da província de Gaza, um encontro que decorreu aqui na Vila da Macia, no quadro do prosseguimento da sua visita de trabalho à província de Gaza, iniciado, portanto, na última quinta-feira. Depois deste encontro, o Presidente da República vai então realizar a reunião balanço desta visita, onde escalou os distritos de Mapai, Mabalani e aqui no Vilene. Vamos, nós terminamos por aqui com a promessa de trazermos as incidências deste encontro no Jornal da Tarde. Despede-se Horácio Dengo, que contou com a assistência técnica de Rogério Nhamango. Bom dia.
4: Muito. 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
4: Em Moçambique são 12 horas.

0: Amigo ouvinte, já a seguir vamos ficar a conhecer os tópicos das notícias para o Jornal da Tarde com Ernesto Chauque. Muito boa tarde.
1: Vitor Reis, ouvinte, boa tarde. O Presidente da República, Daniel Chapo, reitera que o Governo vai continuar a trabalhar para prover à população de infraestruturas sociais visando melhorar as condições de vida dos moçambicanos. O estadista moçambicano falava dentro de instantes, no distrito de Belene, em Gaza, com as mulheres da província de Gaza, no âmbito da sua visita de trabalho que efetua aquela parcela do país.
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0: Acompanhe já a seguir o Ouvinte, o noticiário provincial apresentado por Otávio Fonseca. Otávio, muito boa tarde.
1: Muito boa tarde, Pablo Malico. Pelo menos três pessoas foram decapitadas na quinta-feira em Nacavala, distrito de Mekonta, província de Nampula. O homicídio aconteceu ao longo da Estrada Nacional número 12 e, segundo informações partilhadas à Rádio Moçambique na sexta-feira, por Dércio Samuel, chefe das Relações Públicas do Comando Provincial da PRM em Nampula, no local foi encontrada uma viatura incendiada. Dércio Samuel disse que os corpos foram encontrados sem nenhuma documentação e decorrem investigações conjuntas com o Serviço Nacional de Investigação Criminal para apurar as causas que motivaram as matanças. A Polícia da República de Moçambique, em Nampula, diz que está a apertar o cerco aos mototaxistas que operam nas cidades e vilas de modo a cumprirem com as regras de trânsito. O chefe da Secção de Instrução e Educação Rodoviária na Polícia de Trânsito em Nampula, Egídio Pedro, disse que os mototaxistas continuam a ser os principais causadores de acidentes de viação. Por isso mesmo, a Polícia de Trânsito em Nampula, segundo Egídio Pedro, propõe que os mototaxistas passem pela escola de formação para terem noções das regras de trânsito. Enquanto isso, o secretário de Estado na província de Nampula, Fernando Bemani, enaltece o contributo da Academia Militar na formação de oficiais para as Forças Armadas de Defesa de Moçambique, na defesa dos cidadãos e combate ao terrorismo em algumas regiões do norte do país. Fernando Bemani fez o reconhecimento nesta sexta-feira nas comemorações de 2 de outubro, dia da Academia Militar, e do 93º aniversário natalício do seu patrono, Marshal Samora Moisés Machel. Na ocasião, o secretário de Estado de Nampula destacou o empenho desta instituição militar na garantia da defesa do território moçambicano através do combate cerrado das Forças Armadas de Defesa de Moçambique no Teatro Operacional Norte. Outras notícias dão conta de que autoridades do setor agrário no distrito de Malema e Nampula relatam com preocupação a devastação por macacos de culturas alimentares da segunda época nas machambas. Os animais estão a devastar com maior incidência os campos de produção localizados nas zonas baixas, nas localidades de Micheche e Nakata. Antônio Ipo, diretor do Serviço Distrital das Atividades Econômicas de Malema, destacou as culturas de feijão, mandioca e milho como sendo as mais afetadas pelas ações dos macacos. O dirigente do setor agrário em Malema partilhou que, tendo em conta o clamor dos produtores, as autoridades governamentais pretendem alocar caçadores furtivos devidamente credenciados para afugentarem os macacos. O mercado do matadouro do posto administrativo urbano de Muatala, na cidade de Nampula, vai beneficiar de uma infraestrutura de raiz e moderna para atividade comercial, com o lançamento ontem, sexta-feira, da primeira pedra. O presidente da autarquia de Nampula, Luiz Jiquira, que procedeu ao lançamento do arranque das obras, disse que a ação é a materialização do manifesto eleitoral de criar condições condignas para o exercício da atividade comercial. Luiz Jiquira entende que os munícipes e principalmente os vendedores de Nampula precisam de condições dignas. Disse que o futuro centro comercial contará com 4 pavilhões, sanitários públicos e outras infraestruturas auxiliares. Segundo o edil de Nampula, o mercado do matadouro modernizado vai acomodar cerca de 80% dos vendedores informais da cidade de Nampula. 23 idosos na província de Nampula foram reintegrados nas suas famílias este ano pela Direção Provincial do Gênero, Criança e Ação Social. O técnico para a área da pessoa idosa na Direção Provincial do Gênero, Criança e Ação Social de Nampula, Zeca Mindia, disse que os idosos foram reintegrados nos distritos de Angoche, Moma, Erati, Memba e Nampula. Zeca Mindia explicou que os idosos foram alvo de acusações de feitiçaria, discriminação e rejeição pelos seus parentes. Zeca falou das ações em curso para devolver a dignidade e prestígio deste grupo social. Vamos fechar com o desporto. Dizer que a equipa de futsal Vozes RM, composta por jornalistas e locutores da Rádio Moçambique e Nampula, venceu este sábado o torneio da modalidade, alusivo aos 51 anos da criação desta estação emissora. No jogo da segunda e última meia-final disputada no Salão Municipal de Nampula, vulgo Sunlight, os elementos do setor de produção confirmaram a hegemonia ao golear a Logística RM Profissionais do setor administrativo e técnico por 12 bolas a 8, tendo ficado um agregado de 20 bolas a 12. Esta sexta-feira, na primeira meia-final, a Voz RM, formação composta por elementos de setor da produção, jornalistas e locutores, golearam a equipa da logística constituída por elementos do setor administrativo e técnico por 8 bolas a 4. Olívio Mateus abriu o ativo num jogo em que Otávio Fonseca foi o melhor marcador e entende que a vitória parte. O mais importante foi o convívio ao longo dos dias em que os profissionais da RM estiveram em disputa. Estimado ouvinte, esta foi a síntese informativa da Hora 12. Acompanhe o desenvolvimento delas quando forem pontualmente às 13 horas na primeira edição do Jornal de Nampula. Boa tarde.

0: Boa tarde, Otávio Fonseca. São 12 horas e 7 minutos. Acompanhe já a seguir o ouvinte, uma data na história.
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2: 3 de outubro. Viajamos no tempo, até o ano de 1990, para assinalar um dos acontecimentos geopolíticos mais marcantes da história contemporânea. A reunificação da Alemanha.

A 3 de outubro de 1990, escassos meses após a queda do Muro de Berlim, a República Democrática Alemã integrou-se oficialmente na República Federal da Alemanha. Este ato histórico pôs fim a 4 décadas de divisão do país, herdada do final da Segunda Guerra Mundial e simbolizada pelas tensões da Guerra Fria. Com a integração formal dos 5 novos Estados federados, a Alemanha voltou a erguer-se como uma nação unificada no coração do continente europeu. Desde então, o 3 de outubro é celebrado anualmente como o Dia da Unidade Alemã, constituindo o único feriado nacional estabelecido por lei federal no país. Mais do que a união dos territórios, esta data simboliza a superação das divisões ideológicas do século XX, o triunfo da diplomacia e o início de uma nova era para a política e a cooperação internacional. A divisão do país resultou da derrota da Alemanha nazi na Segunda Guerra Mundial e do eclodir da Guerra Fria. Em 1945, o território foi partilhado em 4 zonas de ocupação pelas potências vencedoras, acabando por culminar, em 1949, na criação de 2 estados ideologicamente opostos: a República Federal da Alemanha, no Ocidente capitalista, e a República Democrática Alemã, no Leste, alinhando com a União Soviética. Uma separação física e política simbolizada a partir de 1961 pelo Muro de Berlim. Com a reunificação selada a 3 de outubro de 1990, a Alemanha voltou a erguer-se como uma nação unificada no coração da Europa, num marco decisivo para a reconfiguração da história mundial. Desde outubro de 1935, a Itália invadia a Abissínia, hoje Etiópia. A Etiópia foi um dos raros países africanos que manteve a independência desde os tempos mais remotos. Isto não significa que não tivesse sido alvo da cobiça de diversas potências coloniais. Com efeito, os portugueses tentaram por 2 vezes, em 1528 e 1623, subjugar os povos da Abissínia, como era conhecida naquela época a Etiópia. Mais recentemente, os italianos também fizeram 2 tentativas de anexar o território etíope. A primeira em 1882 e a segunda em 1935. Em 1935, a Itália conseguiu anexar a Etiópia, mas por pouco tempo, pois, em 1941, viram-se obrigados a abandonar o território. É certo que houve variadíssimas outras lutas promovidas pelas potências coloniais, mas limitavam-se apenas a obter o domínio da entrada do Golfo de Aden, em direção ao Mar Vermelho. Ainda hoje, esta zona é considerada de enorme importância estratégica. Em 1895, os italianos fizeram uma grande incursão militar na zona da Eritreia, na altura, província da Etiópia, que termina no Mar Vermelho. Quebraram assim, pela primeira vez, os acordos que haviam feito com o imperador da Etiópia. Este lançou as suas tropas contra os italianos, que entretanto se haviam aliado aos sudaneses e os submeteram a sucessivas derrotas. O termo do conflito culminou com a assinatura do Tratado de Paz em 1896, pelo qual os italianos se comprometeram a respeitar a soberania da Etiópia. De 1897 a 1900, Menelik II engrandeceu consideravelmente o seu império, levando campanhas vitoriosas no Sudão a oeste, no Lago Rodolfo a sul e no deserto de Agaden a sudoeste. Menelik obrigou potências como a Grã-Bretanha, França e Itália a reconhecerem as fronteiras do seu país. Além disso, procurou modernizar a Etiópia, confiando à França a construção da via férrea que liga Djibouti a Addis Abeba e, ao mesmo tempo, lançou projetos de desenvolvimento do comércio e da indústria. Em 1922, nasceu na Itália o fascismo, que assentava na exaltação do nacionalismo, exprimindo ao mesmo tempo o poder pessoal de um ditador, Mussolini.
Este sonhava com um grande império, cujo centro seria a cidade de Roma. Mas a realidade do mundo em que vivia punha sérios entraves ao seu sonho. Estava-se num período em que as principais potências imperialistas haviam saído de uma grande guerra que teve por objetivo uma nova redistribuição das colónias. Um único país africano mantinha independência e pertencia à recém-criada Sociedade das Nações, a Etiópia. Por coincidência, a Etiópia foi o país que infligiu à Itália uma severa derrota em 1896. Era, pois, natural que os olhos de Mussolini se virassem em primeiro lugar para a Etiópia. Primeiro lançou uma grande guerra interna, depois, com a anuência da França e da Inglaterra, passou a considerar a Etiópia sua zona de influência. Em 1830, Haile Selassie tornou-se o imperador da Etiópia. A sua situação tornou-se muito difícil como governante, pois o mundo conhecia uma das maiores crises económicas de sempre. Emergiram novos conflitos entre as potências e o fascismo tornava-se uma ameaça com a ascensão ao poder de Adolf Hitler na Alemanha. A Sociedade das Nações, criada depois da Primeira Guerra Mundial, tornou-se inoperante. Selassie alertou por várias vezes o mundo para o perigo do fascismo, antevendo uma invasão italiana no seu país, o que realmente aconteceu. Após intensos preparativos militares, a 3 de outubro de 1935, a Itália fascista inicia a invasão à Etiópia. Selassie envia suas tropas contra os italianos e, paralelamente, recorre à Sociedade das Nações, que mostra a sua total inoperância. Com efeito, os 50 países membros reuniram-se de emergência e todos condenaram a invasão italiana. Também decidiram um boicote na venda de armas à Itália e apoiaram a Etiópia com todos os meios. Mas nenhuma destas decisões foi implementada e a Etiópia apenas podia contar com a simpatia do continente africano, onde o nacionalismo começava a afirmar-se. A Etiópia era, na altura, o símbolo das aspirações dos povos africanos, a independência. Após 7 meses de combates sem tréguas, que fizeram milhares de mortos, os italianos levaram de vencidas as tropas etíopes e o marechal Pietro Badoglio entrou em Addis Abeba a 5 de maio de 1936. Terminava assim a independência de um dos reinos mais antigos do mundo, pois a formação da Etiópia data do século X antes da nossa era.

0: Em uma data na história, recordamos hoje a reunificação da Alemanha a 3 de outubro de 1990. Falamos ainda da invasão da Etiópia pela Itália a 3 de outubro de 1935. A redação do texto foi de Dalila Miquidade, teve a sonorização de Musa Gigalibo e a apresentação de Vitor Reis.
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0: 12 horas e 22 minutos, renovamos votos de uma ótima escuta à nossa emissão, também renovamos votos de uma boa tarde na nossa companhia. Quando forem 12 horas e 30 minutos, transmitiremos em cadeia nacional o Jornal da Tarde. Por ora, confira os nossos compromissos comerciais e também informações de utilidade pública.
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0: São 12 horas e 30 minutos. Acompanhe já a seguir o Jornal da Tarde e tenha votos de uma ótima escuta.
1: O presidente da República, Daniel Chapo, reitera o cumprimento...

0: O presidente da República, Daniel Chávez.
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0: Saudações, seja bem-vindo ao Jornal da Tarde da Rádio Moçambique. Presidente da República, Daniel Chapo, reitera que o governo vai continuar a trabalhar para prover a população de infraestruturas sociais, visando melhorar as condições de vida dos moçambicanos. O presidente da República falava no distrito de Belém com as mulheres da província de Gaza, no âmbito da visita de trabalho que termina hoje na província de Gaza. O Instituto Nacional de Estatística assegura conclusão até abril do próximo ano da atualização cartográfica em todo o país, em preparação do Censo Geral da População e Habitação 2027. 68 casos de homicídios foram registados este ano na província de Inhambane, com os distritos de Massinga, Murrumbene e Zavala a concentrarem maior número de casos. São tópicos do Jornal da Tarde, edição de sábado, 3 de outubro de 2026. Conta com Sidónio Pires na sonorização, Ernesto Chouk na edição e apresentação. Votos de ótima escuta. Jornal da Tarde, o Presidente da República reitera que o Governo vai continuar a trabalhar para prover a população de infraestruturas sociais, visando melhorar as condições de vida dos moçambicanos. Daniel Chapo falava esta manhã no distrito de Belém com as mulheres da província de Gaza, no âmbito da visita de trabalho que efetua nesta região do país. Mais desenvolvimentos por Horácio Dengo. Boa tarde.
1: O Presidente da República, Daniel Chapo, reitera o cumprimento do Governo no empoderamento econômico da mulher moçambicana. Daniel Chapo explica que a criação pelo Governo de vários projetos de financiamento a mulheres, a exemplo do Pró-Mulher, visa reduzir a vulnerabilidade e promover o seu empoderamento. O chefe de Estado sublinha que este financiamento que o Governo criou para empoderar esta camada social está a contribuir em grande para a melhoria da vida de muitas mulheres no país, dadas as suas capacidades de se reinventarem. O Presidente da República, Daniel Chapo, que falava este sábado na Vila da Masia, no encontro com mulheres de Gaza, no prosseguimento da sua visita à província, garantiu que estas ações de promoção do empoderamento da mulher vão continuar, pois fazem parte das apostas do Governo.
2: Então, nós criamos Pró-Mulher, porque temos certeza que este dinheiro vai estar em boas mãos. Aliás, um dos exercícios que estamos a fazer na visita às províncias é nos encontrarmos com aqueles que já receberam dinheiro de Fidel, para conversar com eles, perceber se o dinheiro chegou, se receberam mesmo, o que é que estão a fazer, quais são os resultados que o Fidel está a produzir lá no distrito. Em todos os distritos onde estamos a passar, a maioria que já começaram a devolver, mas devolver a sério, são mulheres. Exemplo, ontem estivemos reunidos em Mabalane com aqueles que emprestaram Fidel. Vimos uma coisa impressionante, que uma mulher recebeu 60 mil meticais em maio e ela tem que devolver 5 mil meticais por mês. Até ontem, ela abriu um salão e um restaurante. Está a empregar 3 pessoas e até ontem, que nós estávamos em Mabalane, dos 60 mil, ela já devolveu mais de 15 mil meticais.
1: E as mulheres de Gaza reconhecem o esforço que o governo moçambicano tem feito na melhoria das condições de vida desta camada social em todos os setores sociais. Entretanto, pedem que o executivo preste mais atenção a algumas ações fundamentais para o desenvolvimento do país.
3: A mulher sente diretamente estes impactos, pois continua a assumir grande parte das tarefas relacionadas com a busca e gestão da água para a família. Neste contexto, reiteramos a necessidade de atenção às seguintes prioridades: construção da barragem de Mapai, melhoria das estradas da província, que se encontram seriamente danificadas pelas cheias deste ano, limpeza das valas de drenagem nas zonas baixas de produção, construção e apetrechamento de mais salas de aula, incluindo a retoma das obras interrompidas, continuação da expansão da energia elétrica para os povoados, expansão de acesso à água para o consumo e para a produção nas comunidades. Sua Excelência, viemos também hoje, acima de tudo, para lhe desejar força e sabedoria no esforço contínuo de consolidação da paz e desenvolvimento do nosso país. As mulheres de Gaza estão prontas para fazer a sua parte. parte.
1: Antes da reunião com mulheres de Gaza, o chefe de Estado, Daniel Chapo, visitou este sábado uma feira e exposição de produtos exclusivamente manufaturados e produzidos pelas mulheres da província. Horácio Dengo, Rádio Moçambique, Vila da Macia.
0: O governador de Cabo Delgado garante que o governo continua a empreender esforços para colmatar a instabilidade no abastecimento de combustíveis, com destaque para a gasolina que se registra nas últimas semanas na província. Kader Buana.

0: Estamos nós em crer que nos próximos momentos a situação poderá melhorar de alguma forma, mas o peso de escassez de combustível ainda vai persistir, mas o formato que nós, junto com as entidades gasolineiras e todos os outros afins, daquilo que nós definimos, vai ser possível reduzirmos drasticamente tanto a concentração de muitas viaturas, automóveis e motorizadas e mesmo pessoas nas bombas gasolineiras para obterem este líquido precioso.
1: Valis Tawabo, governador de Cabo Delgado, tranquilizando aos membros da Assembleia Provincial do Abastecimento de Combustíveis na província durante a quinta sessão ordinária do órgão que ontem terminou nesta parcela do país. Cadre Bana, em Pemba.
2: Autoridades administrativas do distrito de Zumbo, em Tete, intensificam ações de combate e prevenção às queimadas descontroladas. Jornalista Adriano Biquan.
3: Nessas ações estão envolvidas as estruturas e organizações locais, lideranças comunitárias e outros parceiros. Segundo o administrador daquela região, Matias Mac, disse que entre as medidas em curso está o reforço das ações de sensibilização das comunidades, educação ambiental, fiscalização e responsabilização dos autores das queimadas descontroladas. O chefe do executivo de Zumbo deu a conhecer que é a intenção do seu governo fazer com que cada cidadão do distrito seja um agente de prevenção das queimadas descontroladas.
4: Aos líderes comunitários, pedimos que continuem a mobilizar e educar as populações. Aos agricultores, apelamos para que tenham o máximo cuidado na preparação das suas machambas. Aos jovens, pedimos que sejam parte da solução e não da destruição do nosso patrimônio natural. Não queimemos hoje aquilo que os nossos filhos precisarão amanhã. Se encontrarmos uma queimada fora de controle, devemos comunicar imediatamente às estruturas locais e mobilizar, dentro das condições de segurança, os mecanismos comunitários de resposta.
3: Apelo do administrador do Zumbo em Tete para a prevenção e combate às queimadas descontroladas. Segundo Matias Mac, devido às ações persistentes de sensibilização, os casos de queimadas em referência tendem a reduzir nos últimos tempos. A fonte disse que a abertura de machambas, prática da caça furtiva e afugentamento de animais ferozes no período noturno são alguns motivos que obrigam algumas pessoas do Zumbo a fazer queimadas descontroladas. Da cidade de Tete, Adriano Biquan.
2: O secretário de Estado na província de Nampula, Fernando Bemani, enaltece o contributo da Academia Militar na formação de oficiais para as Forças Armadas de Defesa de Moçambique e na defesa dos cidadãos e combate ao terrorismo em algumas regiões do norte do país. Fernando Bemani fez o reconhecimento esta sexta-feira nas comemorações de 2 de outubro, a dia da Academia Militar e do 93º aniversário natalício do seu patrono, o Marechal Samora Moisés. Machel, todos os detalhes por Otávio Fonseca.
5: Na ocasião, o secretário de Estado de Nampula destacou o empenho desta instituição militar na garantia da defesa do território moçambicano através do combate cerrado das Forças Armadas de Defesa de Moçambique no Teatro Operacional Norte.
6: A toda a comunidade acadêmica pelo valioso trabalho que realizam com sabedoria técnica e mestria, garantindo a inviolabilidade do nosso território, atuando com profissionalismo em todas as frentes, incluindo no Teatro Operacional Norte. Muito recentemente, nas celebrações do vosso dia, que é o nosso dia, o dia 25 de setembro, vos saudamos e homenageamos a vocês pela vossa entrega exemplar, patriotismo, bravura e determinação na defesa da nossa soberania e integridade territorial.
5: O secretário de Estado na província de Nampula, Fernando Bemani, desafiou ainda os estudantes premiados na Academia Militar que mais se destacaram nas Olimpíadas de 2026, no sentido de continuarem engajados para responder aos desafios atuais do país. Otávio Fonseca, Nampula.
2: O secretário de Estado na província de Nampula, Fernando Bemani, enaltece o contributo da Academia Militar na formação de oficiais para as Forças Armadas de Defesa de Moçambique, na defesa dos

0: cidadãos e combate ao terrorismo em algumas regiões norte do país. A 68 casos de homicídios foram registados este ano na província de Inhambane, nos distritos de Massinga, Murrumbene, Zavala, que tiveram mais casos de assassinatos na província Horácio Romão.
1: Ora viva, muito boa tarde. Vilanculo está em festa. A capital do turismo acolhe a partir desta tarde a 4ª edição do Festival de Mariscos. O evento promete movimentar de hoje até amanhã mais de 27 mil visitantes.
0: 12 horas e 43 minutos, dizíamos que 68 casos de homicídios foram registados este ano na província de Inhambane, nos distritos de Massinga, Murrumbene e Zavala, que tiveram mais casos de assassinatos, Horácio Romão.
2: Acusações de feitiçaria e problemas passionais são as principais causas que estiveram na origem de muitos homicídios, cujas vítimas são, na sua maioria, idosos. O porta-voz do Serviço Nacional de Investigação Criminal em Inhambane, que lamenta esta problemática de homicídios, disse que, em conexão com estes casos, mais de 60 pessoas respondem, neste momento, em juízo. Alceres Kwamba indicou que alguns processos ainda não foram esclarecidos, uma vez que os autores, depois de cometer os crimes, fugiram, estando a ser procurados pelas autoridades. Kwamba apela aos cidadãos a não recorrerem à justiça privada para a resolução das suas diferenças.
3: É preciso que todos os tratos da sociedade sejam unidos, primeiro na sensibilização do homem, a pautar pelo diálogo como a única forma de resolução de quaisquer problemas, e nada se justifica o uso da força para a resolução dos diferendos. Enquanto isso, para desencorajar essas ações, os órgãos da administração de justiça têm aplicado aquilo que são as penas pesadas, por forma a desencorajar essas atitudes que em nada dignificam. Aqui, sobretudo, os líderes comunitários são chamados no sentido de incutir a sociedade a pautar pelo uso do diálogo como a única e exclusiva forma de resolver os problemas.
2: Alceres Kwamba, porta-voz do Serviço Nacional de Investigação Criminal em Inhambane, condenando a justiça pelas próprias mãos que tem sido preferida por alguns cidadãos na província. Horácio Romão, Inhambane.
0: De Inhambane, vamos a Sofala, a província esta que registrou no primeiro semestre mais de 1.400 abortos seguros, ou seja, interrupções de gravidez assistidas nas unidades sanitárias. Penícia Fayan.
4: O número representa um crescimento em relação ao mesmo período do ano passado, em que foram reportados cerca de 300 abortos seguros. Os dados foram divulgados pela diretora provincial do Gênero, Criança e Ação Social em Sofala, Liana Figueiredo, no âmbito das celebrações da Semana do Aborto Seguro. Segundo a responsável, este incremento reflete uma maior adesão das mulheres aos serviços formais de saúde, resultando na redução do recurso a práticas clandestinas e de risco. Liana Figueiredo sublinhou que as unidades sanitárias estão preparadas para atender as gestantes em todos os aspectos.
5: Estes números devem ser analisados com responsabilidade. Mais do que representar apenas uma estatística, cada número corresponde a uma mulher ou adolescente que procurou os nossos serviços e que necessita de uma resposta de saúde de qualidade. O nosso apelo é que continuem a garantir um atendimento respeitoso, humanizado, cumprir rigorosamente as normas, protocolos e orientações do Ministério da Saúde, reforçar a qualidade do serviço de saúde sexual e reprodutiva, identificar e tratar adequadamente as complicações, garantir o aconselhamento e a oferta do planeamento familiar antes e depois do aborto. Precisamos do envolvimento das famílias, das comunidades, das escolas, dos líderes comunitários, das organizações da sociedade civil, dos parceiros de cooperação e de todos os setores que podem contribuir para criar um ambiente onde mulheres e adolescentes tenham acesso à informação e aos serviços que necessitam.
4: A diretora provincial do Gênero, Criança e Ação Social em Sofala, Liana Figueiredo, falando do aborto seguro. Da cidade da Beira, Benícia Fayani.
0: Entra em funcionamento em dezembro o bloco operatório do Centro de Saúde de Xinda Sul da província da Zambésia. Trata-se do primeiro bloco operatório do distrito de Xinda, Teófilo Moronha.
6: A informação foi avançada pelo diretor distrital de Saúde, Mulher e Ação Social de Xinde, António Tembe. Segundo a fonte, as obras do edifício estão praticamente concluídas e prevê-se que o bloco seja equipado este mês.
7: Apenas estamos a aguardar os passos subsequentes, que é a montagem, e vermos o que mais precisamos como distrito para pedir apoio à província. Acreditamos nós que a província também está preparada para responder ao nosso pedido.
6: Que material se refere?
7: Material microcirúrgico, um e outro equipamento técnico que os colegas do bloco precisam. Na RARE são muitos equipamentos, irmão. Temos lá o laringoscópio, temos outros aparelhos de fórum mesmo cirúrgico que nós temos. Acredito que os colegas também possam precisar. Vamos pedir à província, está em condições de nos responder.
6: É uma nova construção?
7: Sim.
6: O bloco operatório do Centro de Saúde de Xinde poderá beneficiar a mais de 110 mil habitantes que atualmente recorrem a Marromeu ou Quilimane à procura de serviço de cirurgia, principalmente para as cesarianas.
7: É um ganho enorme para a nossa comunidade, porque sofriamos tanto ter que fazer 2 a 3 horas de viagem no Rio para Marromeu para uma cirurgia. É dispendioso, primeiro para a família, ter que ter uma outra logística, e para nós como instituição. Uma urgência custa-nos uma média de 30 a 35 mil meticais.
6: Uhum.
7: Será um alívio para casos de materno infantil, as mulheres grávidas.
6: Uhum.
7: Nós, como distrito, transferimos para Marromeu todas as nossas cesarianas. Em alguns casos de cirurgia meio complexas, o distrito pode intervir. Caso haja maior referência, o distrito pode transferir já com exatidão, sabendo o que fez, o que não pode fazer. Mas neste momento, como distrito, transferimos um pouco de tudo que tem a ver com cirurgia. Já com a abertura do bloco, aquela mulher que não pode ter o parto normal, já temos a sala disponível, vamos meter a cesariana. Aquele irmão que teve uma lesão, que de princípio carece de uma lavagem cirúrgica, é um passo que já podemos dar.
6: António Tembe, diretor do Serviço Distrital de Saúde, Mulher e Ação Social no Xinde. Teófilo Moronha, Quilimane.
0: Entra em funcionamento em dezembro o bloco operatório do Centro de Saúde de Xinda Sul da província da Zambésia. Trata-se do primeiro bloco operatório naquele distrito. Lançado hoje em Maputo, o Sindicato Nacional dos Profissionais de Saúde do Setor Privado, Joana Mauai.
8: Os profissionais de saúde do setor privado contam, a partir de hoje, com um sindicato que tem em vista defender os direitos laborais, combater as desigualdades profissionais e promover a valorização desta classe. Segundo o secretário-geral do Sindicato Nacional dos Profissionais de Saúde do Setor Privado, Jeremias Timani, a agremiação surge, entre outros objetivos, para dar resposta às responsabilidades que o setor da saúde tem na sociedade.
9: Sem a saúde adequadamente organizada, devidamente preparada para poder proporcionar um atendimento apropriado aos seus utentes, pode ser um desastre, pode ser uma tragédia. Daí que a necessidade, de facto, de existir um sindicato que possa dialogar, ser um interlocutor válido perante os patrões no setor da saúde privada, é extremamente importante, porque isso vai assegurar, garantir que os trabalhadores têm condições, estão protegidos, têm uma defesa e que têm um cunho social e profissional, econômico, sobretudo.
8: Jeremias Timani disse ainda que com o lançamento do sindicato, espera-se que os direitos e interesses dos trabalhadores do setor privado sejam devidamente reconhecidos e defendidos.
9: Precisamos que esses trabalhadores sejam reconhecidos e tenham acesso à promoção das suas carreiras, tenham um salário justo, um salário compatível, tenham equipamento de proteção, gozem de direitos que a lei de trabalho na República de Moçambique proporciona ou recomenda. Aquilo que já vem planado na Constituição da República de Moçambique.
8: O secretário-geral do Sindicato Nacional dos Profissionais de Saúde do Setor Privado, Jeremias Timani, falava hoje em Maputo durante o lançamento da agremiação.
0: 12 horas e 52 minutos. Este é o Jornal da Tarde da Rádio Moçambique no seu receptor. O Instituto Nacional de Estatística assegura a conclusão da atualização da cartografia em todo o país em preparação do Censo Geral da População e Habitação até abril de 2027. O Censo Geral da População e Habitação decorre de 5 a 15 de agosto de 2027 vai envolver mais de 110 mil pessoas entre recenseadores e técnicos do Instituto Nacional de Estatística, Venâncio Chumacam.
10: Mais de 110 milhões de dólares é o valor necessário para a operacionalização de todo o processo de recenseamento geral da população e habitação. A presidente do Instituto Nacional de Estatística, Mônica Magala, diz que este é o censo digital e o ensaio do equipamento acontece neste momento com a atualização da cartografia. Magala está confiante no desfecho positivo do processo, tendo em conta a colaboração de todos os estratos sociais e instituições.
11: O trabalho está a correr bem. Tem havido ótima colaboração dos agregados familiares e também temos uma figura importante de guia. Os guias são líderes locais, eles acompanham os nossos agentes cartógrafos e, graças a esta figura de guia, os trabalhos estão a correr muito bem a nível do país. Portanto, onde há complexidade, também as soluções são mais complexas. Nós temos apoio e colaboração dos vários elementos.
10: A cartografia quando é que termina?
11: Tem de terminar 3, 4 meses antes de agosto. Quando digo 3, 4 meses, porque cada distrito, cada posto administrativo tem a sua particularidade e dificuldade. Nós começamos com os distritos mais complexos. Certo é que a previsão é que termine-se ao mesmo tempo. A março, abril, temos a certeza que já terá acabado a cartografia.
10: Mônica Magala, presidente do Instituto Nacional de Estatística, assegurando a conclusão da atualização cartográfica em todo o país em preparação do Censo Geral da População e Habitação até abril de 2027. Mônica Magala encontra-se em Embano no âmbito de monitoria do trabalho de atualização cartográfica. Vanessa Macam, em Embano.
0: Ainda em Embano, a cidade turística de Vilanculo acolhe este sábado a quarta edição do Festival de Mariscos, Efraim Macitel.
1: Ora viva, muito boa tarde. Vilanculo está em festa. A capital do turismo acolhe a partir desta tarde a quarta edição do Festival de Mariscos. O evento promete movimentar de hoje até amanhã mais de 27 mil visitantes. Muito para além da rica gastronomia e dos sabores do mar, este festival de resto mostra do potencial turístico, agropecuário e pesqueiro de Vilanculo, combinando a atuação de músicos locais com a exposição de arte numa programação viva que promete prolongar-se pela noite adentro. Depois de 3 dias seguidos de chuva, que trouxeram alguma apreensão, o sol finalmente abriu e o cenário não poderia ser melhor. Tenho aqui comigo o diretor do Serviço Distrital da Cultura e Turismo em Vilanculo, Lucas Vilanculo. Diretor, boa tarde. Superado o receio do tempo, está tudo a postos para o arranque do festival?
12: Sim. Há de haver espetáculo. Teremos a festa que todo mundo esperava. E é isto que nós preparamos para fazer. E hoje, sábado, é dia de pico, para que tudo aconteça. E todo o marisco necessário, alguém pode vir provar aqui, pode comprar para casa. Há condições para que o festival de mariscos aconteça.
13: Não falta mais nada?
12: Tudo está coordenado, artistas, marisco. É só a pessoa aparecer para divertir.
1: Muito obrigado por aqui. A expectativa é enorme e o movimento começou a ganhar ritmo ainda ontem, logo após o abrandamento da chuva. Vamos ouvir alguns expositores.
14: Meu nome é Mércio Usaka. Tenho muitas expectativas de que o festival vai ser bom. Acredito muito que vai ser bom. A temperatura está muito boa. E eu vou expor olhos naturais. A marca é Elixir de Vilanculo, uma marca daqui da terra.
15: Meu nome é Tânia Simão. Eu vou expor aqui perfumes e bolos. É uma boa iniciativa para cada um expor aquilo que faz melhor.
1: Muito bem, a esta hora vive-se um ambiente fantástico e acolhedor na marginal de Vilanculo, com o mar no horizonte a emoldurar este encontro cultural e gastronômico. Vale recordar que é exatamente neste mesmo espaço que vai decorrer em novembro próximo a segunda edição da Conferência Internacional de Turismo de Vilanculo. Efraim Macitela, muito boa tarde.
0: No desporto, Moçambique acolhe 12º jogos da AUSCA entre 3 e 4 de dezembro do ano em curso. É Maputo e Matola, Dama Timbe.
13: Boa tarde. Jogos da AUSC na ordem do dia. A capital do país acolhe os Jogos da Juventude da Região 5 entre 3 e 14 de dezembro, reunindo jovens atletas de 10 países da África Austral. A primeira-ministra Maria Bem-vinda Levi apela à classe empresarial a abraçar a iniciativa.
16: O governo está empenhado em assegurar as condições necessárias para que Moçambique cumpra cabalmente o seu papel de anfitrião. Mas é igualmente necessário reconhecer que a realização destes jogos tem uma dimensão que constitui uma responsabilidade partilhada. É neste espírito que apelamos ao setor privado, às empresas nacionais e internacionais, às instituições financeiras, aos parceiros de cooperação e às demais entidades interessadas para que se associem aos Jogos da Juventude da AUSC Região 5, Maputo 2026. A dimensão desta iniciativa permite diferentes formas de participação. Há espaço para o patrocínio financeiro, mas também para contribuições em equipamentos e material desportivo, transporte, alojamento, alimentação, tecnologia, comunicação, assistência médica, logística e outros serviços necessários à realização do evento.
13: Com os jogos já chegarem, o professor Inácio Bernardo, da comissão organizadora, aponta para alguns constrangimentos.
17: O grande problema para nós neste momento tem a ver com o pavilhão da Universidade Eduardo Mondlane, o Estrela Vermelha, a Politécnica, o pavilhão da Liga Desportiva e o Corte de Ténis. Portanto, são essas cinco infraestruturas que merecem-nos muita preocupação, porque, conforme sabe, o sítio que nós levantamos no fim, que foi a questão do Centro Cultural do Banco de Moçambique na Matola, oferece as condições muito boas para a prática de netball.
13: Serão 10 países, 12 dias de competição, entre 3 e 14 de dezembro. Os olhos da região 5 estarão virados para Moçambique.
0: E na atualidade internacional, o Brasil escolhe este domingo o próximo presidente do país, com Lula da Silva e Flávio Bolsonaro, filho do antigo presidente Jair Bolsonaro, como principais candidatos. Entretanto, segundo avança a imprensa brasileira, uma segunda volta parece inevitável, com Lula e Bolsonaro em pé de igualdade nas sondagens. Trata-se de eleições que deverão decidir se Lula da Silva segue para um quarto mandato como presidente brasileiro ou se a família Bolsonaro volta ao poder. Estão inscritos para a primeira volta cerca de 158 milhões de eleitores brasileiros e este processo eleitoral segue num contexto em que o país investiga uma possível ingerência da administração do presidente norte-americano Donald Trump no escrutínio. E pronto, amigo ouvinte, assim termina o Jornal da Tarde da Rádio Moçambique. Esteve na companhia de Sidónio Pires na sonorização, Ernesto Chauque na edição e apresentação. Boa tarde.

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1: Estivemos a transmitir em cadeia nacional o Jornal da Tarde. Acompanhem já a seguir ouvintes, quando são 13 horas em Moçambique, a primeira edição do Jornal de Nampula. Ótima escuta.
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3: Muito boa tarde, estimado ouvinte, e seja bem-vindo à primeira edição do Jornal de Nampula deste sábado, 3 de outubro de 2026. Pelo menos 3 pessoas foram decapitadas na quinta-feira em Nacavala, distrito de Mekonta, na província de Nampula. O secretário de Estado na província de Nampula, Fernando Bemani, enaltece o contributo da Academia Militar na formação de oficiais para as Forças Armadas de Defesa de Moçambique, na defesa dos cidadãos e o combate ao terrorismo em algumas regiões do norte do país. No desporto, a equipa de futsal Vozes RM, composta por jornalistas e locutores da Rádio Moçambique em Nampula, venceu este sábado o torneio da modalidade alusivo aos 51 anos da criação desta estação emissora. Estes e outros assuntos serão desenvolvidos dentro de instantes nesta edição do Jornal de Nampula, que leva assinaturas de Otávio Fonseca e Rosário Ângelo. Tenha uma boa escuta. Dizemos na abertura que pelo menos 3 pessoas foram decapitadas na quinta-feira em Nacavala, distrito de Mekonta, província de Nampula. Toda a história com o jornalista Nelson Tatanha.
4: O homicídio aconteceu ao longo da Estrada Nacional número 12 e, segundo informações partilhadas à Rádio Moçambique esta sexta-feira por Dércio Samuel, chefe das Relações Públicas do Comando Provincial da PRM em Nampula, no local foi encontrada uma viatura incendiada. Dércio Samuel disse que os corpos foram encontrados sem nenhuma documentação e decorrem investigações conjuntas com o Serviço Nacional de Investigação Criminal para apurar as causas que motivaram as matanças.
5: Uma força deslocou-se para aquele ponto, tendo encontrado os corpos no local, sem nenhuma documentação, e no mesmo local também foi encontrada uma viatura que foi incendiada. Neste momento já foi constituída uma equipa multissetorial, Polícia da República de Moçambique e o CERNIC, que é para apurar as reais circunstâncias que ditaram a morte daqueles 3 indivíduos, dos 3 corpos localizados naquele ponto.
4: Enquanto decorrem as investigações, Dércio Samuel apela calma à população.
5: Nós queremos transmitir uma calma, um ambiente de colaboração com a Polícia da República de Moçambique. Assim que alguém tiver alguma informação relacionada com esses 3 corpos sem vida localizados naquele ponto, que comunique às autoridades competentes para que nesse trabalho investigativo que a polícia está fazendo junto com o CERNIC possa desenvolver.
4: Chefe das Relações Públicas do Comando Provincial da PRM em Nampula, Dércio Samuel, a pedir calma face à decapitação de 3 pessoas, ato ocorrido esta quinta-feira no posto administrativo de Nacavala, distrito de Mekonta.
3: Enquanto isso, as autoridades do setor agrário no distrito de Malema, em Nampula, relatam com preocupação a devastação por macacos de culturas alimentares da segunda época nas machambas. Júlio Moro.
6: Os animais estão a devastar com maior incidência os campos de produção localizados nas zonas baixas, nas localidades de Mexeche e Nacata. António Ipo, diretor do Serviço Distrital das Atividades Econômicas de Malema, destacou as culturas de feijões, mandioca e milho como sendo as mais afetadas pelas ações dos macacos. O dirigente do setor agrário em Malema partilhou que, tendo em conta o clamor dos produtores, as autoridades governamentais pretendem alocar caçadores furtivos devidamente credenciados para afugentar os macacos.
7: Só para afugentar alguns, né? Nós não podemos decimar os animais selvagens porque fazem parte da ração da natureza. E isto é perigoso você pensar que tem que destruir a natureza. Mas quando a coisa é pior, controlamos, nós vamos controlar. Porque ficam sem habitat. E não tendo habitat, qualquer machamba que estiver ali, o macaco, o porco, o selvagem, todo animal que destrói as nossas culturas estará lá.
6: António Ipo, diretor do Serviço Distrital das Atividades Econômicas de Malema e a devastação de culturas alimentares por macacos.
3: 23 idosos na província de Nampula foram reintegrados nas suas famílias este ano pela Direção Provincial do Gênero, Criança e Ação Social. Jornalista Albano Xavier.
2: O técnico para a área da pessoa idosa na Direção Provincial do Gênero, Criança e Ação Social de Nampula, Zeca Mendia, disse que os idosos foram reintegrados nos distritos de Angoche, Moma, Erate, Memba e Nampula. Zeca Mendia explicou que os idosos foram alvo de acusação de feitiçaria, discriminação e rejeição pelos seus parentes. Zeca fala das ações em curso para devolver a dignidade e prestígio deste grupo social.
8: Continuar a sensibilizar as famílias para mitigar mais essa situação. Continua como desafio da nossa direção provincial procurar estratégias de mitigação através de envolvimento de muitos atores sociais. Por quê? Nós sentimos que com muita divulgação da nossa política de pessoa idosa possa nos ajudar muito.
2: A técnico para a área da pessoa idosa na Direção Provincial do Gênero, Criança e Ação Social de Nampula, Zeca Mendia, defendendo a necessidade da criação de estratégias através do envolvimento dos vários estratos sociais, com vista à observância das políticas que orientam a pessoa da terceira idade.
3: O secretário de Estado na província de Nampula, Fernando Bemani, enaltece o contributo da Academia Militar na formação de oficiais para as Forças Armadas de Defesa de Moçambique, na defesa dos cidadãos e o combate ao terrorismo em algumas regiões do norte do país. Fernando Bemani fez o reconhecimento nesta sexta-feira, nas cerimônias de 2 de outubro, dia da Academia Militar, e do 93º aniversário natalício do seu patrono, Marechal Samora Moisés Machel. Na ocasião, o secretário de Estado de Nampula destacou o empenho desta instituição militar na garantia da defesa do território moçambicano através do combate cerrado das Forças Armadas de Defesa de Moçambique no Teatro Operacional Norte.
9: A toda a comunidade acadêmica, pelo valioso trabalho que realizam com sabedoria técnica e mestria, garantindo a inviolabilidade do nosso território, atuando com profissionalismo em todas as frentes, incluindo no Teatro Operacional Norte. Muito recentemente, nas celebrações do vosso dia, que é o nosso dia, o dia 25 de setembro, vos saudamos e homenageamos a vocês pela vossa entrega exemplar, patriotismo, bravura e determinação na defesa da nossa soberania e integridade territorial.
3: O secretário de Estado na província de Nampula, Fernando Bemani, desafiou ainda os estudantes premiados na Academia Militar que mais se destacaram nas Olimpíadas de 2026, no sentido de continuarem engajados para responder aos desafios atuais do país. Continuamos a apresentar o Jornal de Nampula deste sábado, 3 de outubro de 2026. A Polícia da República de Moçambique, em Nampula, diz que está a apertar o cerco aos mototaxistas que operam nas cidades e vilas de modo a cumprirem com as regras de trânsito. Jornalista Olívio Mateus.
10: O chefe da Secção de Instrução e Educação Rodoviária na Polícia de Trânsito em Nampula, Egídio Pedro, disse que os mototaxistas continuam a ser os principais causadores de acidentes de viação. Por isso mesmo, a Polícia de Trânsito em Nampula, segundo Egídio Pedro, propõe que os mototaxistas passem pela escola de formação para ter noções das regras básicas de trânsito.
11: Precisa de esses motociclistas passar numa escola a ser capacitado a ter matéria da segurança rodoviária. O que está acontecendo, na verdade, na sua maioria dos motociclistas, vendeu a ervilha dele, vai comprar motorizada, certo, sem que tenha conhecimento das regras de trânsito. A ultrapassagem não é feita do lado esquerdo. Ultrapassagem no Código de Estrada estabelece que o condutor tem que fazer ultrapassagem do lado direito. Mas por causa de não conhecimento das regras de trânsito, acaba violando as regras de trânsito. Mas quando são entrepelados com os agentes, tem sido penalizado. Porque não é legal fazer ultrapassagem lado esquerdo, anda-te motorizada, não usam capacete de proteção. Está aí a pergunta, então, a Polícia de Trânsito tem que fazer o seu papel a transmitir matéria da segurança rodoviária. Mas é que essa questão do fator humano, sempre nos acidentes de viação, é verificado, é imputado a responsabilidade do fator humano.
10: O chefe da Secção de Instrução e Educação Rodoviária na Polícia de Trânsito em Nampula, Egídio Pedro, explicou que, por exemplo, em 5 acidentes de viação na cidade de Nampula, 4 ou 3 destas são causados por mototaxistas.
3: Já na reta final, dizer que a equipa de futsal Vozes RM, composta por jornalistas e locutores da Rádio Moçambique em Nampula, venceu este sábado o torneio da modalidade alusivo aos 51 anos da criação desta estação emissora. Jornalista Nelson Tatanha.
4: No jogo da segunda e última meia-final disputado no Salão Municipal de Nampula, vulgo Sunlight, os elementos do setor da produção confirmaram hegemonia ao golear a Logística RM, profissionais dos setores administrativo e técnico, por 12 bolas a 8, tendo ficado por um agregado de 20 bolas a 12. Esta sexta-feira, na primeira meia-final, a Voz RM, formação composta por elementos do setor de produção, jornalistas e locutores, golearam a equipa da Logística, constituída por elementos do setor administrativo e técnico, por 8 bolas a 4. Olívio Mateus abriu o ativo num jogo em que Otávio Fonseca foi o melhor marcador e entende que, vitória à parte, o mais importante foi o convívio ao longo dos dias em que os profissionais da RM estiveram em disputa.
12: Acho que é um momento muito importante em que nós, da Rádio Moçambique, não apenas demonstramos aquilo que sabemos fazer com gravadora, caneta e o bloco de notas, mas estamos aqui para demonstrar que sabemos também mexer na bola. Este convívio entre colegas é tão importante. Mas olhamos assim tanto nos golos, que obviamente cada um de nós ia marcando, mas a socialização que se pretende doravante ter que levar por parte da família Rádio Moçambique, principalmente aqui em Nampula.
4: As palavras do jornalista Olívio Mateus foram secundadas por Dércio Chamo, operador comercial do emissor, em representação da Logística RM.
13: Foi muito satisfatório. Primeiro jogo comparativamente com este, o primeiro foi mesmo um pouco mais fraco. Este foi com muita intensidade pelo facto de ter muita aderência. Então digo que, pese embora tenhamos perdido, mas pronto, foi muito bom e espero que das próximas vezes exista uma iniciativa de gênero, de modo que possamos compartilhar todos nós da casa e não só. Fazemos, estamos de recriação, né? Queremos recriar de modo com que a nossa casa só saiba conviver com todos. Não, o jogo também foi muito bom, só podemos brincar acima de tudo.
4: Dércio Chamo, jogador da Logística RM, equipa de futsal da Rádio Moçambique, em Nampula, e a derrota por 8-12 em partida da segunda e última semifinal da modalidade disputada este sábado no campo da Sunlight, cidade de Nampula, por ocasião do Dia da Rádio Moçambique, assinalado esta sexta-feira.
3: Ainda no desporto, dizer que o jornalista Nelson Tatanha traz mais incidências.
4: A Rádio Moçambique em Nampula perdeu na noite desta sexta-feira por 3 bolas a 2 a taça de bilhar das celebrações do Dia da RM, evento disputado numa das instâncias turísticas da cidade de Nampula. O adversário foi a Snooker Pool ao bater os profissionais da RM por 3-2 e levar para casa 3 mil meticais. O representante da Snooker Pool, Rijali Sufo, apontou na paciência como o principal segredo para a vitória e destaca a importância da prática do bilhar.
14: Tem bons jogadores, só devem aprimorar mais um pouco. Tentamos o nosso máximo. Pautamos pela paciência, que cada leitura equivale a uma atacada. Para pessoas que possam estar sobrecarregadas, podem recorrer ao bilhar. É um jogo de mente limpa.
4: O atleta da Rádio Moçambique, Rosário Ângelo, disse que a sua equipa falhou nos detalhes.
15: Deu para jogarmos, senti que a nossa equipe faltou só ganhar, mas não faltou não marcar bolas, não faltou não fazermos aquilo que se faz de todo o bilhar. Perdemos no início com 2 bolas, fomos a defender, que foi muito bonito. Eu vi o Amancio fazer o possível, o Dércio fazer o possível, e até chegamos à final no empate, onde perdemos a faltar só uma única bola.
4: O evento foi assistido pelo presidente da Comissão Provincial de Bilhar de Nampula, Michael César.
16: É um prazer eu estar a organizar este evento, porque a nossa casa está num patamar e todo mundo deve se orgulhar. Todos nós da casa devemos nos orgulhar. Eu acho que a nossa casa até está num nível em que deve promover eventos desportivos, culturais, que é para tirar a juventude daqueles males que prejudicam o seio, assim como incentivarmos as pessoas a desenvolver as suas habilidades.
4: Presidente da Comissão Provincial de Bilhar de Nampula, Michael César, e a taça de bilhar realizada esta sexta-feira por ocasião dos 50 mais um ano da Rádio Moçambique.
3: Com este apontamento de reportagem sobre o desporto, estimado ouvinte, marcamos o ponto final a desta edição do Jornal de Nampula, no dia 3 de outubro de 2026. Despedem-se Otávio Fonseca e Rosário Ângelo. Até a próxima.

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Para trás ficaram os nossos compromissos comerciais e também informações de utilidade pública aqui na Rádio Moçambique, numa altura em que são 13 horas e 30 minutos. Acompanhe já a seguir ouvindo o programa Sábado Mais. 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

0: já. Estamos no ar, sim, senhores, senhoras e senhoras. Diminuiu, aumenta. Que som, ao som de quem, Roosevelt?
1: Gideon Jerônimo, o sonorizador.
0: É verdade, trouxe uma batida para...
1: sacudir. Esquentar, porque não pula, acordou muito frio.
0: Fria, fria e com chuvisco.
1: Uhum. Roosevelt Botão e Carlo Carlitos são os responsáveis para dar continuidade a esta tarde, enquanto apresentadores que a juventude tanto precisa. Gildo Báquina é o realizador deste programa.
0: E como já foi anunciado, Gideon Jerônimo é o nosso mágico.
1: Exatamente.
0: Sonoplasta.
1: E como convidado, nada melhor para poder interagir com... vamos lá dizer, uma das máximas entidades da juventude local. Momad Ali, presidente do Conselho Distrital da Juventude, está connosco para interagir assuntos relacionados, sim, com a juventude. Então, amigo ouvinte, aquilo que sempre trazia para nós como preocupação, ou porque não, um jovem isto, um jovem aquilo, este é o momento de poder se abrir e debruçar com o representante de todos os jovens do distrito.
0: É verdade, então. É um momento para refletirmos e sabermos o ponto de situação da juventude. E vamos refletir o seguinte: o estado do entretenimento juvenil em Moçambique. Como a valorização da identidade local tem vindo a elevar o entretenimento local e na diáspora. Uhum. Qual é o impacto?
1: Qual é o impacto que a juventude terá se continuarmos a valorizar este entretenimento? Temos o caso do empreendedorismo da feira...
0: feira econômica.
1: Empreendedorismo juvenil.
0: Ah, é FED. A FED, né? Sim.
1: Então vamos lá ver até que ponto...
0: até que ponto.
1: É? Ajuda a nós como jovens.
0: E qual é o impacto que cria na diáspora?
1: Uhum.
0: Será que os outros têm acesso
1: à realidade local?
0: É verdade.
1: Amigo ouvinte, o número já sabe qual é.
0: O número da Rede Moçambique, que eu vou citar.
1: O Carlos Carlitos vai citar. E sem esquecer que a Maria Danina estará connosco para trazer o melhor da notícia.
0: E olha que os nossos ouvintes sempre têm um número lá marcado.
1: Uhum.
0: Mas para quem está a ligar agora
1: pela primeira vez,
0: é verdade, é necessário que saiba, né?
1: Exatamente.
0: Porque o programa é aberto a todos e é de todos para todos. E o amigo ouvinte é sempre o especial convidado e pode ligar pelo número.

0: Não, tá difícil.
1: Tá, tá difícil.
0: Mas enquanto isso, tudo a postos, Gideon, para seguirmos com as notícias da semana. Tudo pronto. Mari, está tudo pronto? Tudo acautelado para as notícias da semana?
2: Sim, sim.
0: Seguimos! Então, por favor, Gideon, as notícias.

0: Queridíssimo ouvinte, estamos agora no momento das notícias que mais bombaram nesta semana. Eu sou a Maria Danina, escuta só. Foi uma semana intensa no Campeonato Provincial de Futsal. Vários jogadores estiveram em destaque e foram apontados como homens da partida ao longo da jornada. Está definida a convocatória da Seleção Nacional de Futsal e de Moçambique para o Cão Futsal Marrocos 2026. Dos 7 atletas que jogam em Nampula e estavam na corrida, 5 foram chamados para representar os Mambas na competição continental. Moçambique venceu a Congenere de Sudão do Sul e garantiu o primeiro lugar do grupo, seguindo em frente com vantagens de golos, seguindo do campeão e título Senegal. Tudo no grupo J das eliminatórias da CAN 2027. No dia 29 de setembro de 2026, um jogo disputado no Estádio Nacional de Zimpeto, que contou com golos de Ruit Kembo, Chamito e Ricardo Guima para os Mambas, enquanto Hamad reduziu para os sundeses de penalti. Uma tragédia abalou o bairro de Mataquene, na cidade da Beira, quando uma mãe de 34 anos envenenou os seus 3 filhos, um de 6, 8 e 11 anos de idade, e tentou tirar a própria vida. Os 2 filhos mais novos não resistiram e morreram no local, enquanto a mãe e o filho mais velho foram socorridos e internados no Hospital Central da Beira. O crime foi motivado por ciúmes após a mulher descobrir que o marido mantinha uma relação extraconjugal com a professora dos filhos. Depois de confirmar a traição pelas mensagens no telemóvel do companheiro e de ter confrontado a amante, a mulher tomou a decisão extrema, declarando-se agora arrependida no hospital sob custódia policial. Homem mata a namorada grávida a facadas após descobrir que o bebê não seria dele. Ex-namorada de Rick Ross revela supostas agressões físicas, psicológicas e partilha fotos nas suas redes sociais. E para fechar nas notícias, temos aqui que a família pede 1 milhão na carta de Lobolo e o noivo cancela o pedido. Bem, queridíssimos ouvintes, estas foram as notícias da semana. Eu sou a Maria Danina. Fiquem ligados ao programa porque está top. Tchau e até à próxima.
1: Muito obrigado, Mari. Sinceramente, eu tinha de comentar essa.
2: O jovem desistiu de casar por conta da proposta do Lobolo.
3: É,
2: nem usa Renato.
3: Mas olha, olha, Roosevelt, atenção. Olha, eu acho que o jovem ficou, mas é mesmo para casar ou a família quer enriquecer as
2: quer
3: minhas
2: ficar
3: custas?
2: Rico às custas do jovem.
3: Eu lembro que em direito existe esta figura do enriquecimento sem causa.
2: Uhum.
3: Será que o Lobolo é uma via de enriquecer a família?
1: Sem sombra de dúvidas.
2: Para que discutir?
1: Porque se não fosse,
3: uh-huh,
1: as famílias não sentiriam a obrigação de tal.
3: De tal, ok? Mas 1 milhão!
2: Mas nossa filha,
3: vamos refletir. Se queremos 1 milhão, que os pedidos sejam pelo menos em espécie. Pelo
1: não,
3: menos.
1: Pelo
3: que
1: menos.
3: Cubra os gastos para pelo menos disfarçar a manobra aí no meio. Já logo queremos 1 milhão no Lobolo.
2: Ok. Também podemos refletir.
3: Vamos refletir. Uma pergunta ao nosso amigo Vitor.

0: é certo estipular-se um valor elevado.
1: Elevado? Qual? O que, é que seria elevado?
0: Porque a depende. Partir dos 1 milhão no lobolho. É justo.
1: 8742-61767. Já temos ligação. Alô, boa tarde. Alô? Já está a participar do programa?
2: Sim, eu quero contribuir nessa parte de lobolo de 1 milhão.
1: Do lobolo de 1 milhão.
2: Às vezes nós temos aquele modo de aproveitar.
1: Uhum.
2: Mas do outro lado também é uma maneira de nós proibir as nossas filhas do serviço que possamos fazer de ponto.
1: Aham.
2: Então, eu acredito que esse papai disse que o lobolo tem que ter 1 milhão. Ele não está querendo de ter um gênero, ele quer de fazer a filha dele de um bolso, quer enriquecer. Então, isso para nós, como jovens, não é conveniente.
1: Ok. Um momento. É casado?
2: Sim, sou casado de 35 anos.
1: Qual foi o meio que usou para estar casado com a sua esposa?
2: Eu sou crente.
1: Ai, caiu ali. Mas ele, insista. Pelo menos, falou.
0: É verdade.
1: Infelizmente, não disse o nome do bairro onde ligava, não é?
0: Sim, mas mais uma. Ser... Boa tarde, amigo ouvinte. Já está a participar. Alô? Boa tarde, amigo ouvinte.
2: Alô?
1: Apresenta-se.
0: Apresente-se.
1: Já está a participar.
2: Alô?
0: Amigo ouvinte? Caiu a linha,
1: mas amigo ouvinte, a interação continua, é deixe uma mensagem, deixe uma reflexão em torno do nosso tema, recordar que já está connosco,
0: já
1: estão connosco os nossos convidados e dentro em breve estarão em estúdio. Guidão Jerónimo, a música da semana, por favor, prepare, porque nós estamos ansiosos para escutar a mesma.

0: E acompanhamos.
1: Sim, senhora. Uhum. É fitinha.
0: Uhum. Filomena Maricoa e Dama Ija.
1: Terceira. As duas figuras da música macua, a Filomena Maricoa e a Dama Ija, merecem.
0: Merecem. Recordar que a Filomena Maricoa, daqui a alguns dias, vai celebrar o seu 10º aniversário de carreira.
1: Já é um passo. Então já temos uma nova música para estrear também. No dia.
0: No dia.
1: É verdade.
0: E já estão conosco
1: os nossos convidados.
0: São, chamamos de quê? Quadros?
1: Quadros, é verdade.
0: Figuras?
1: Figuras.
0: Já estão conosco.
1: Mas, como é de jovem para jovem, os nossos manos.
0: Os nossos manos.
1: Mas, que um deles merece um tratamento super especial.
0: Ambos.
1: Devido ao cargo que ocupa. Né? Nós entendemos assim que a primeira lei do poder é sempre não ofuscar o brilho do mestre.
0: Exato.
1: Então, excelência, tome a palavra, minha seja
0: bondade.
1: Muito bem-vindo. E a casa é sua, é nossa.
0: É vossa.
1: E é de todo jovem moçambicano.
2: Uau, que bom. Saber que a juventude ainda tem uma plataforma por onde estrear na informação. Bem, meu nome é Samu Madali, presidente do Conselho Distrital da Juventude do Distrito de Nampula. Tivemos esta honra hoje de estarmos diante da nossa mãe, Irene, para partilharmos um pouco a sensibilidade da juventude a partir da cidade de Nampula, mas para a nossa província ou para o nosso país.
0: Okay.
2: De quem nos acompanha dia a dia, estamos aptos e disponíveis para partilhar uma e outra informação que rola dentro da vida da juventude. Estamos aqui, use-nos, vamos explorar a cadeia da juventude.
1: Vamos que vamos. Não está sozinho.
0: Não está sozinho.
3: Muito obrigado. Abdullah Messafa é meu nome, diretor executivo do Conselho Distrital da Juventude de Nampula. É uma honra estar, como posso chamar a esta casa, magna casa, para podermos partilhar e aprendermos daquilo que é o nosso dia a dia, porque somos a maioria no país. Obrigado.
0: Nós que agradecemos pela presença, os nossos ouvintes também de forma profunda agradecem a presença de ambos, porque desde a tomada de posse ainda não tivemos a presença dos nossos representantes.
1: É verdade, é verdade.
0: Então é com máxima honra que os recebemos.
1: E olha que nada melhor de falar, em relação aos jovens, com jovens que estão engajados em lidar com a juventude macua, a juventude da nossa bela província e não só a juventude moçambicana, e perceber deles o que está a acontecer realmente na juventude nos dias de hoje.
0: Exatamente.
1: O que mudar, o que melhorar e o que a juventude promete. E não só, nós estamos aqui para refletir em relação ao estado do entretenimento.
0: É, mas não vamos só nos limitar,
1: é verdade,
0: pois queremos acreditar que o Conselho Distrital da Juventude tem bagagem diversa para trazer para nós como novidades. Mas antes de avançarmos para a nossa interação que está relacionada ao estado do entretenimento e o empoderamento juvenil, Presidente, quais são as novidades que o Conselho Distrital da Juventude traz para nós?
2: Muito obrigado. Existem várias e diversas que, de forma direta, elas deixam a desejar. Cada um podia estar a querer ouvir o que é que eu iria iniciar. Mas, na verdade, a juventude a cada minuto, ela cria novidades. E a nossa cidade, como sabem, a sua dimensão e a concentração populacional, nós estamos a dizer que a maioria desta província e nesta cidade, mais de 60, 70%, ou seja, 80% somos jovens. A cidade é feita de jovens, por isso que quando a juventude ela é deixada de trás em qualquer ação, então é a população a ser discriminada.
0: Okay.
2: Porque a maioria somos nós. Como novidade, há bem pouco tempo estivemos na premiação do Prêmio Jovem Criativo na Gala Distrital, onde nós estivemos em frente na companhia de diversos talentos que nós vimos da juventude e que elas serviram como uma plataforma de descoberta dos talentos e oportunidades que a juventude de Sidi Nampula tem, que nela mostraram o quanto somos capazes de criarmos soluções de diversas situações ou problemas que afetam o dia a dia da juventude. Mas também, ao longo do dia, ao longo dos dias também, paramos para refletir um pouco sobre a questão do envolvimento da juventude, na questão do empoderamento econômico, sobretudo na questão do FIDEL dentro. Foram dentre essas, existiram também espaços de reflexão com a juventude sobre onde é que nós vamos e como estamos a caminhar, se bem que de forma como a gente está a caminhar, ela responde com aquela que é a necessidade da juventude da nossa cidade. Remeteu-nos também a refletir sobre a ação das organizações juvenis no desenvolvimento da nossa cidade. Então, uma das, de forma sintética, né? Uma das novidades que é também um desafio para nós é a questão de participação significativa dos jovens nos fóruns de tomada de decisão. Muito que bem. Tem sido um calcanhar de Aquiles para ver se como é que a juventude é levada a cabo, pois entendemos que na componente da participação significativa existem dois fatores. Um é simbolismo, a outra é manipulação, o que tem, sobretudo, notado-se dentro da juventude. E nós, como plataforma das organizações juvenis, advogamos bastante e temos registrado resultados significativos em todos os âmbitos, digo isso na juventude do âmbito distrital, na juventude do âmbito municipal. Nós vimos o engajamento dos líderes, sobretudo na componente da ação juvenil. Podíamos citar alguns. Ontem, quando nós fomos na premiação, foi algo diferente, okay, com relação aos outros anos. Notamos que, na verdade, a cerimônia foi deixada mesmo, a juventude no centro das atenções, o jovem a acompanhar, o jovem a decidir, o jovem a tomar a decisão que ajuda e alavanca a juventude. Então, é de saudar o mecanismo de direção da excelentíssima senhora Edelvina Ferreira, administradora do Distrito de Nampula, de maneira como conduziu a participação da juventude e tem conduzido a ação da juventude na resolução de diversos problemas. Então, nosso distrito é um espaço de muita oportunidade para a juventude. Nossa cidade é um palco que a cada minuto cria oportunidades e o quando pedimos a cada um, né, que seja protagonistas em criar uma ação que gera legado. Não basta só fazer. Precisamos.
1: Algo muito interessante é que o nosso programa Sábado Mais ele é acompanhado por diversos jovens a vários níveis. Mas é sabido que dentro da nossa sociedade nem todos os jovens sabem da existência do Conselho Distrital da Juventude. Nem todos os jovens sabem da existência do Conselho Provincial da Juventude.
3: Certo.
1: Nem todos os jovens sabem da existência do Conselho Nacional da Juventude.
3: Certo.
1: Então, pode, muito breve, senhor presidente, elucidar os jovens que nos acompanham. Começando de si, na primeira pessoa. Quem é o Conselho Distrital da Juventude?
0: Ou o que é?
1: Ou o que é, sim.
2: Muito
1: para
2: obrigado.
1: Que serve e qual é o fim principal? Para que o jovem perceba realmente o enquadramento de tudo o que o presidente está aqui a transmitir.
2: Certo.
1: A participação dos jovens. Ok, por que está a falar de participação? Então, é necessário que a percepção comece da base.
2: Muito obrigado. Fazia essa questão ontem com os jovens. Principalmente os que quando já viram que o programa de premiação estava sendo levado a cabo, sim, pelo Conselho Distrital, houve uma admiração. E alguns vinham, queriam saber mais. E alguns nós perguntávamos se já tinham noção do que é isso, Conselho Distrital. Mas sendo de forma direta, né, falar do Conselho Distrital da Juventude é falar de uma plataforma de organizações juvenis que advoca pelos interesses da juventude em diversos fóruns, né, espaços e dimensões. É onde a juventude é o interlocutor válido entre a juventude e o governo.
0: Sim.
2: O Conselho Distrital é uma plataforma por onde o jovem canaliza a sua ideia para que ela seja conduzida no seio da realidade juvenil. O Conselho Distrital da Juventude, ele não olha nem a raça, nem a cor, nem a religião, nem a filiação partidária. Ele é um espaço onde todos os colegas... É um espaço onde que notamos que todos os jovens devem se unir por ela. É um espaço que serve para todos os jovens.
0: Presidente, então, neste exato momento vamos entrar em sintonia com a Antena Nacional da Rádio Moçambique, em simultâneo, e em 5 minutos regressaremos para dar continuidade à nossa interação. Pois um ouvinte vale por muitos.
2: Boa tarde.
4: Ernesto Chauca, muito boa tarde.
5: Vitor Reis e ouvinte, boa tarde. O presidente da República, Daniel Chapo, reitera o compromisso do governo com o empoderamento económico da mulher moçambicana. Daniel Chapo explica que a criação pelo governo de vários projetos de financiamento destinados às mulheres, a exemplo do ProMulher, visa reduzir a sua vulnerabilidade e promover o seu empoderamento. O chefe de Estado sublinha que este financiamento criado pelo governo está a contribuir significativamente para a melhoria das condições de vida de muitas mulheres no país, tendo em conta sua capacidade de se reinventar. O presidente da República, que falava este sábado na Vila da Macia, no encontro com mulheres de Gaza, no prosseguimento da sua visita à província, e garantiu que estas ações de promoção e empoderamento da mulher vão continuar.
6: Nós criamos ProMulher porque temos certeza que este dinheiro vai estar em boas mãos. Aliás, um dos exercícios que estamos a fazer na visita às províncias é nos encontrarmos com aqueles que já receberam o dinheiro de Fidel, para conversar com eles, perceber se o dinheiro chegou, se receberam mesmo, o que é que estão a fazer, quais são os resultados que o Fidel está a produzir lá no distrito. Em todos os distritos onde estamos a passar, a maioria que já começaram a devolver, mas devolver a sério, são mulheres. Exemplo, ontem estivemos reunidos em Mabalane com aqueles que emprestaram Fidel. Vimos uma coisa impressionante, que uma mulher recebeu 60 mil meticais em maio e ela tem que devolver 5 mil meticais por mês. Até ontem, ela abriu um salão e um restaurante. Está a empregar 3 pessoas e até ontem, que nós estávamos em Mabalane, dos 60 mil, ela já devolveu mais de 15 mil meticais.
5: Antes da reunião com as mulheres de Gaza, o chefe de Estado visitou uma feira e exposição de produtos exclusivamente manufaturados e produzidos por mulheres da província de Gaza. Autoridades administrativas do distrito de Zumba, em Tete, intensificam ações de combate e prevenção às queimadas descontroladas. Adriano Bicuan.
7: Nessas ações estão envolvidas as estruturas e organizações locais, lideranças comunitárias e outros parceiros. Segundo o administrador daquela região, Matias Mac, disse que entre as medidas em curso está o reforço das ações de sensibilização das comunidades, educação ambiental, fiscalização e responsabilização dos autores das queimadas descontroladas. O chefe do executivo do Zumbo deu a conhecer que é a intenção do seu governo fazer com que cada cidadão do distrito seja um agente de prevenção das queimadas descontroladas da cidade de Tete. Adriano Bikwan.
5: Aumentam casos de homicídios na província de Inhambane. Jornalista Horácio Romão.
8: 68 casos de homicídios foram registrados este ano na província de Inhambane. Os distritos de Masinga, Morrombeni e Zavala é que tiveram mais casos de assassinatos na província. Acusações de feitiçaria e problemas passionais são as principais causas que estiveram na origem de muitos homicídios, cujas vítimas são, na sua maioria, idosos. O porta-voz do Serviço Nacional de Investigação Criminal em Inhambane, que lamenta esta problemática de homicídios, disse que, em conexão com estes casos, mais de 60 pessoas respondem, neste momento, em juízo. Alceres Kwamba indicou que alguns processos ainda não foram esclarecidos, uma vez que os autores, depois de cometer os crimes, fugiram, estando a ser procurados pelas autoridades. Horácio Romão, Inhambane.
5: A presidente do Instituto Nacional de Estatística enaltece o contributo da Rádio Moçambique na educação das comunidades sob o processo de desenvolvimento. Mónica Magala diz que esta estação emissora acompanha o crescimento do país em todas as fases de desenvolvimento. E neste sentido, que o Instituto Nacional de Estatística tem a Rádio Moçambique como parceiro estratégico para o sucesso do recenseamento geral da população e habitação a ter lugar em 2020.
9: Para nós, como Instituto Nacional de Estatística, porque o próximo ano vamos conduzir o censo da população. E como a RM é grande, já cresceu tudo. A RM está em todas as províncias e fala todas as línguas. Para nós é um parceiro estratégico útil para ajudar na disseminação das nossas atividades. Portanto, o crescimento da RM para nós é uma mais-valia. Uma vez que a RM está em todo o país, olha, não só estão de parabéns, como também nós ficamos a ganhar com o vosso crescimento. O país agradece com o vosso crescimento. E mais uma vez, parabéns à RN.
5: Mónica Magala, presidente do Instituto Nacional de Estatística, enaltecendo o contributo da Rádio Moçambique na educação das comunidades sobre o processo de desenvolvimento do país. Na atualidade internacional, o Brasil escolhe este domingo o próximo presidente do país, com Lula da Silva e Flávio Bolsonaro, filho do antigo presidente Jair Bolsonaro, como principais candidatos. Entretanto, segundo avança a imprensa brasileira, uma segunda volta parece inevitável, com Lula e Bolsonaro em pé de igualdade nas sondagens. Trata-se de eleições que deverão decidir se Lula da Silva segue para um quarto mandato como presidente brasileiro ou se a família Bolsonaro volta ao poder. Estão inscritos para a primeira volta cerca de 158 milhões de eleitores brasileiros. E este processo eleitoral segue num contexto em que o país investiga uma possível ingerência da administração do presidente norte-americano Donald Trump no escrutínio. No desporto, a Liga Desportiva de Maputo mede forças esta tarde com o Temusa Costa de Sol da Macinga em desafio da primeira jornada do Grupo A de Polo Zonal Sul de acesso ao Moçambola 2027. O jogo está marcado para as 14h30 no campo da Liga Desportiva de Matolacé. Na outra partida da mesma série, a Escola de Sargentos de Buane defronta este domingo o Ferroviário de Gaza. Foram as notícias das 14 horas. Próximas, quando forem 18 horas.

0: Caroa. Senhoras e senhores. Senhoras e senhores. Essa música.
1: Nós queremos refletir um pouco sobre o entretenimento.
0: A valorização da identidade local que fortalece o entretenimento em Nampula.
1: Em Nampula. E hoje nós vemos que atualmente a inteligência artificial também tem ocupado um lugar no entretenimento. A título de exemplo, esta música.
0: Que por acaso, a original tem grande repercussão.
1: É verdade. E agora estamos a ver uma modificação.
0: Ai, ai, ai.
1: É um aspecto positivo ou negativo?
0: Comente conosco. 87426177. 87426177. Já temos uma ligação, Guilherme. Alô, boa tarde, já está a participar. Está difícil, Guilherme. Boa tarde, por favor, fale o seu nome, de onde nos fala e partilhe connosco o que tem a dizer.
1: Caiu a linha, por favor, amigo ouvinte, insista, persista e não desista, pois o número pelo qual pode ligar é 8742-61767. Enquanto isso, voltamos à nossa conversa com os nossos humanos, como assim carinhosamente gostamos de tratar, do Conselho Distrital da Juventude. Roosevelt, vejo que tens uma pergunta a te dar comissão aí na ponta da língua.
0: Na verdade, queria que o presidente desse continuidade, né, naquilo que vinha
1: dizendo
0: na primeira parte do programa.
2: Está bem. Só para sintetizar um pouco do que estamos a falar do Conselho Distrital da Juventude, que é um espaço e uma plataforma por onde a juventude deve se integrar nela, porque ela advoca a todos no seu todo, num contexto geral. Ela não tem a distinção, ela não leva a ideia que o Conselho Distrital transmite ao governo. Não tem grupo, não tem cor partidária, não tem orientação sexual, não tem gênero. É uma ideia que apenas traz a linha-chave do Conselho Distrital. Um outro detalhe não menos importante é o local por onde é acompanhado as iniciativas da juventude, seja empreendedores, associações, tanto aquelas sociais, esportivas, religiosas. O Conselho Distrital é um espaço para todo jovem. Quem tiver alguma dúvida, querendo saber do governo, não vendo qual é a linha, ele tem espaço no Conselho Distrital para ele canalizar o seu pensamento de forma a chegar nas mãos do governo. Quem tem alguma opinião em torno do desenvolvimento da nossa cidade, do nosso distrito, também tem o canal do Conselho Distrital como um espaço por onde pode depositar a sua informação e a sua informação ser canalizada nas instâncias competentes. Então, caro jovem, não fica só. O Conselho Distrital é uma casa de todos. Está aberto a todos, é uma casa por onde cada um de vocês pode ter, tem alguma ideia de uma associação, quer ter alguma ajuda, então dirija-se ao Conselho Distrital, tem alguma iniciativa, dificulta como ter o encaminhamento, parcerias e demais outras organizações que trabalham com a juventude, então temos o Conselho Distrital, é uma plataforma de todos.
0: Falou aqui que é aberto para todos, mas se calhar há quem não saiba onde se localiza, não é? Será que existe um número específico ou as pessoas devem se dirigir às instalações do CDJ? Como é que é?
2: Bem, dirigir-se ao Conselho Distrital no distrito de Nampula, distrito e cidade de Nampula é mais fácil. Estamos em frente do Hotel Universo, perto do Mercado Central, nas instalações do Serviço de Estado de Educação, onde funcionava o Conselho, a Direção Provincial anticamente. Estamos ao lado por onde está a funcionar a Associação Avotana, ao lado do Conselho Provincial. Então, é uma casa acessível. Querendo chegar, único dia só contactar o diretor executivo. Então, esta parte vou deixar mesmo para o meu colega, porque ele é a pessoa de entradas e a pessoa chave por onde poderá receber quem estiver disponível para estar lá de forma tão carismática, acolhedora. Então, executivo, peço para deixar um pouco dos seus.
0: O nosso bom Abdul Hamid Safai, o diretor executivo.
3: Obrigado. Obrigado para contactar-me ou contactar o Conselho Distrital da Juventude. É só entrar em contato com o número 86-63-28-28-2. Repito, 86-63-28-28-2. Tem um número alternativo que é 87-44-29-89-8. 87-44-29-89-8. Obrigado.
0: Bem, no programa de hoje estamos a refletir e pretendemos refletir em torno do estado de entretenimento juvenil em Nampula. Porquê? Porque primeiro é que a juventude olha para o entretenimento como lazer.
1: É verdade.
0: É álcool ao final de semana, é chilling, é club, é tudo o que tem a ver com distração. Mas como é que o Conselho da Juventude, como é que o Conselho Distrital da Juventude olha, não é? Para a valorização da identidade local, fortalecimento do entretenimento a nível de Nampula. Como é que estamos?
3: Falar de entretenimento, não só em Nampula, mas sim por todo o país, é olhar para um instrumento de desenvolvimento deste país, não só do mundo. Olhar para o entretenimento é olhar para uma arma de prevenção de comportamentos de risco. É olhar para o emprego e autoemprego. É olhar para a promoção social. Então, falar do entretenimento é falar de tudo isso. Falo de prevenção de comportamentos de risco porque o entretenimento pode trazer aquilo que é a mensagem de combate à droga, suicídio, entre outras coisas. Estou a falar de emprego ou de emprego porque com entretenimento podes trabalhar como modelo, podes fazer publicidades para marcas, empresas e muita coisa. Então, para o Conselho Distrital da Juventude de Nampula, entretenimento é uma das armas para o desenvolvimento do país. Resumidamente é isto. E acho que posso deixar para o presidente acrescentar.
1: Mas não, eu gostaria de saber, no seu ponto de vista, Mano Abdul, acha que a juventude Makua tem usado do entretenimento para valorizar o que é nosso?
3: Eu acho que sim.
1: E se tiver exemplos práticos, melhor. Porque é importante trabalharmos diretamente com conhecimentos de causa.
3: Certo. Eu acho que a juventude em Macau assim tem valorizado o entretenimento. Porque estamos a olhar que antigamente nós, Macuas, nós do Norte, ouvíamos muitas músicas tanzanianas. Mas a partir dos anos 2023, começamos a escutar o que é nosso, na verdade. A juventude se reintegrou, inovou, trouxe aquelas músicas macuas que nós ouvíamos em língua materna lá, Tanzânia, e trouxe, começou a inovar. Apareceram Malta Maisen, a Geno.
0: Para dizer que... não sei, pode até ser uma percepção errónea, mas também pode vir a corrigir. Para dizer que nós, como, por exemplo, fazedores de música, inspiramos-nos na componente estrangeira,
3: não,
0: na vizinhança tanzaniana.
3: Não é, não é inspiração, não é inspiração. Se fosse inspiração, poderíamos estar aqui a falar de amapiano, mas não estamos a fazer.
0: Não é inspiração.
3: Porque não é inspiração, mas sim é querermos a vontade de trazermos para o nosso povo a nossa juventude, a nossa cultura, a nossa própria cultura. Nós, a pergunta naquele momento, por que é que consumimos mais essas músicas de fora do que as nossas próprias músicas? Então, é mais ou menos isso. Não é inspiração, mas é querer trazer a nossa identidade e descobrimos que é algo muito bonito consumirmos o que é nosso.
1: Ok. E este consumo nota-se apenas ao nível da música ou outros,
0: outras áreas,
1: áreas ou dimensões, né? Dança, e o que mais nós temos?
0: Esculturas.
1: Esculturas, artes diversas.
0: E é por aí.
3: Não, não só na dança temos o nosso famoso tufo, as nossas mamanas aí nos nossos eventos sempre demonstram. Ah, temos o componente de modelos, agências de moda. E Nampula está a nascer mais agências de moda, que é muito bom. Que é muito bom para podermos valorizar aquilo que é nosso. E é uma das coisas que eu sempre ponho na mesa, que é quando for a moda, traje tradicional. Deve-se consumir mais traje tradicional.
0: A capulana.
3: Para demonstrarmos, deve-se consumir mais malta miçanga, mucova, muciro, o que é nosso. Também temos componentes como teatro. É uma das armas de mudança de comportamento e deixa uma mensagem clara. Então, não é só na música, mas em todas.
0: Todas as áreas.
3: Em todas as áreas.
0: Uma das áreas também é a academia. Em Nampula, um dos exemplos é o Instituto Médio Politécnico Varrocha, que hoje celebrou, não é, mais um grupo de formados. Não é? E vamos ouvir, pois tivemos a oportunidade de fazer a cobertura do mesmo evento. Guida?
4: Fizemos a entrega dos certificados para informática, eletricidade.
0: Bem, a todos que acompanham o programa Sábado Mais, saudações. Hoje é uma aventura, na verdade, académica, até porque juventude, quando se une ao conhecimento, não existe coisa melhor. Razão pela qual encontro-me arredores da cidade de Nampula, mais precisamente no Instituto Médio Politécnico Varrocha, onde decorreu a formação de mais um grupo e, em caso específico, temos conosco um jovem que vai se apresentar e dizer o curso qual formou-se no dia de hoje. Bem-vindo.
5: Aqui chamo-me Bernardo, sou formando do curso. Eu fui formado no curso de informática. Deu para aprender e prometemos melhorar, né, a capacidade cada vez mais. A informática é muito bom, deu para... Deu para mesmo ter muitas experiências. Sim.
0: E o que te levou para engrenar nesse curso? Será que não tinha conhecimento das componentes informáticas ou curiosidade?
5: Por muito não tive conhecimento, mas eu queria ter aquilo na cabeça praticamente, né? Como algo que sei fazer. E também não procurar saber de outras pessoas. Querer saber de mim mesmo, por isso que eu vim para aqui para tomar esse conhecimento.
0: Okay. E agora que já teve a formação, qual o passo a seguir?
5: O passo a seguir é não parar, né? Podemos usar nossas capacidades de sairmos, procurarmos o emprego, já que o emprego não vem atrás de nós, e mostrarmos às pessoas aquilo que nós já aprendemos e soubemos fazer.
0: Quanto tempo foi, mais ou
5: menos? O curso foi de 90 dias, 3 meses.
0: Boa. E olhando que aí já vai à procura de emprego, dê-nos aqui as matérias principais
6: que acha que não vai esquecer ou que acha que não vão ficar para trás em momento algum?
5: Já, uma matéria principal que eu não vou me esquecer é do Excel. Já aprendi que o Excel como é que posso dizer? Excel é um arquivo, né?
6: Seria um aplicativo, um dos componentes que faz parte do Office.
5: Exatamente, exatamente. Que permitem fazer cálculos de forma automática. Aprendi a fazer uma tabela salarial, a tentar aí juntar os porcentos, os descontos, e muita, muita coisa mesmo.
6: Então manda aí um cumprimento ao seu formador. Diga o nome do formador, já que ele merece pontos também.
5: De verdade, aí é um rala para o formador e coisa, o Edi, e o outro formador que nos deu aulas, daí ele se foi embora. Mas fomos muito em frente com o formador Edi. Muito obrigado mesmo, foi muito bom. Dá para mesmo voltar aí para aumentar as capacidades.
6: Após termos interagido com os formandos, aliás, os recentemente formados, tenho o privilégio de conversar com o senhor diretor desta magra instituição que se vai apresentar e contar para nós qual o sentimento de ter mais formados nesta data. Bem-vindo.
7: Obrigado. Milagre Zacarias, o diretor-geral do Instituto Médio Politécnico Vaocha. Chegar a este marco num dia como este é uma experiência muito boa. Anualmente nós temos tido este tipo de evento, mas cada evento é um evento. É sempre diferente porque notamos o semblante, a forma como cada formando manifesta o final de um ciclo de formação. Então, para nós, isso engrandece-nos. É mais uma valia ao colocar ao dispor do mercado mais profissionais qualificados e capazes de gerar emprego para si e também trabalhar para terceiros. Uma das metas nossas, um dos sonhos que sempre temos partilhado é o não esperar pelo emprego, mas sim no final de um treinamento como este, uma formação como estas. Então o estudante deve ser capaz por si só ser proativo e criar mecanismos de autoemprego. Então encorajamos sempre os nossos formandos a enveredarem por este tipo de iniciativas.
6: Iniciativas plausíveis e, como destaca, veio-me e despertou a atenção sobre o autoemprego. Vimos aqui massa juvenil. Será que também fazia ou faz parte de um dos planos principais desta instituição, formar mais jovens?
7: O foco do Instituto Vaocha é esse, é formar mais jovens e criar esse espírito de empreendedorismo, autoemprego. E é uma instituição que foi mesmo criada pensando na juventude, apesar de ter outras áreas com outros focos, mas o principal foco do Instituto Vaocha sempre foi a juventude. Sempre foi fomentar o espírito inovador, tecnológico e avançar para a promoção do autoemprego.
6: E fora dos que representaram aqui na entrevista de informática, quais mais os cursos que as pessoas podem se beneficiar no Instituto Vaocha?
7: Bom, hoje fizemos a entrega dos certificados para informática, eletricidade de instaladora, sistemas de refrigeração, jornalismo, também tivemos aqui o curso de informática, já disse.
6: Muito obrigado, senhor diretor. Foi-se assim a conversa neste dia super especial de encerramento aqui no Instituto Médio Politécnico Vaocha. Roosevelt Botão, e devolvo a palavra à linha da frente.
1: Sim, senhoras. Esta foi a reportagem no Instituto Vaocha. Estamos a ver que a juventude também está em busca do conhecimento. Mas como caminhamos a passos largos para o final do nosso programa. Gostávamos nós de perceber do Conselho Distrital da Juventude o que tem para nós nestes meses que faltam para o final do ano, o que tem preparado e como a juventude pode se sentir identificada. E não deixamos de parabenizar o Instituto Vaosha e continue a enaltecer o conhecimento por parte da juventude.
2: Muito obrigado. Dando continuidade sobre a componente do estado do entretenimento da juventude e o empoderamento no distrito de Nampula, é um fato inédito ao nosso distrito, pois em cada posto administrativo conheço uma evolução muito grande. Há uma integração de novos artistas, embora ainda não conhecidos num contexto assim em geral, mas se formos a refletir sobre a adaptação dos jovens no mundo do entretenimento, encontramos em grande escala. E tem sido uma via através da qual, porque hoje em dia muitas pessoas escutam a música, escutam a dança, o teatro, mas na sua maioria a música moderna tem sido um epicentro na juventude. E quando nós pensávamos em criar mecanismo de difundir informações sobre a componente de consumo e combate ao tráfico de drogas, nós vimos que o entretenimento tem sido um espaço na qual a juventude também está lá no lazer, e de lá tem sido um tempo muito maior por onde eles conseguem captar alguma informação, alguma sensibilização. Por outro lado, o entretenimento ele traz várias modalidades, conforme o meu colega esteve a dizer. Okay.
1: Considerações finais em gestos de...
0: Por conta do tempo.
1: Do tempo, sim. E para despedir o amigo Vinte.
2: Uau, que bom. Foi um espaço muito bonito. Como considerações finais, gostava de chamar a todos os jovens a levar a sério a cultura.
1: É verdade.
2: E a cultura não é só... Que a inteligência artificial não venha destruir a nossa identidade cultural.
1: Amém.
2: E para isso acontecer, é preciso que os jovens se engajem no saber fazer no seu verdadeiro sentido.
0: Exatamente.
2: Esse é o primeiro. O segundo é de que a juventude reflita de que a modalidade de conservação da nossa cultura não é abandonando a nossa tradição por questões de modernização. Se Deus criou essas linhas, temos que levar em consideração. Para a juventude, gostaria que nós temos um sonho.
1: Sim.
2: E esse sonho gostávamos que tivéssemos um palco único do empoderamento da juventude no contexto de criação do seu autoemprego, não é? Nós temos essas instituições que formam jovens, que empoderam conhecimentos. Nós estamos a advocar para que haja, né? Quem tiver uma boa vontade de empoderar na juventude, tendo uma e outra coisa, baseada em kits, por exemplo, quem tem máquina de costura, quem tem aquela serralharia, quem tem alguma coisa, quer ajudar a juventude no nosso distrito, então canaliza o Conselho Distrital. Porque nós temos, assistimos um número extenso de jovens que precisam de kits para sua aplicação nas técnicas que são formadas. E para terminar, agradecer pelo espaço concedido à Rádio Moçambique, a nós como Conselho Distrital. Dizer de que convidamos a todos a abraçar o Conselho Distrital, porque é uma plataforma que lhe vale a pena deixar a sua ideia. Não diga que se eu estivesse lá, ia fazer isso. Então chegou a tua vez de contribuir para o desenvolvimento deste nosso distrito.
1: Agradecemos ao Conselho Distrital da Juventude e o apelo ficou: vamos levar a cultura e modernizá-la e valorizar o que é nosso. E nós somos Roosevelt Brutão, Cardi Carlitos, que são os responsáveis pela apresentação. Gideon Jerônimo é o nosso mágico do som. Gildo Máquina realiza este programa e Maria Danina também, por sua vez, é a responsável pelas melhores notícias.
0: Foram-se minutos pela nossa responsabilidade. Hoje interagimos em torno do estado do entretenimento juvenil em Nampula. Abdul Amis Afai, o membro do Conselho Distrital da Juventude, e Muhammad Ali como presidente da mesma. Nós agradecemos de forma profunda. Por cá ficamos, são 50 e mais um anos da Rádio Moçambique. Abraço.

0: Novigoa Flexível no estúdio. 17 horas e 2 minutos.
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0: 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Grupo B, Egipto, Malawi, Angola, Sudão do Sul. Onde Rodeira de Egipto, Runo, 4 pontos, Malawi, 3. Angola, 1, Sudão do Sul, 0. Grupo C, Costa do Marfim, Runo, 6 pontos, Gâmbia, 6. Somália, 0, Gana, 0. África do Sul ornou 6 pontos. Grupo D, Ontário ni Guiné-Conakry, 3. Quênia ni Eritreia, 1 ponto. Grupo F, onde põe a República Democrática ou Congo, ornou 6 pontos. Zimbábue, 3. Guiné Equatorial, 3.
1: DJ Chenga.
0: Sierra Leone, 0. Benin ornou 4 pontos. Simosarusa, Burkina Faso. Grupo F. Mauritânia, 3. República Centro-Africana, Orena, 0 ponto. Camarões, Orena, 4 pontos. Namíbia, 3. Ilhas Comores, 3. Congo, Orena, 1 ponto. Ela, Grupo G. Grupo H. Gâmbia, Botswana, Tunísia, Nilíbia. Onihodela de Uganda, Orena, 4. Tunísia 2, se mostraram a Tunísia, nem Líbia orna 1 ponto. 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

17 horas y 14 minutos. 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

já aprovamos um plano nacional de mitigação do fenômeno El Niño. E deixamos uma recomendação aqui ao Ministério, sobretudo da Agricultura, das Obras Públicas, Habitação e Recursos Hídricos, para aparecerem à província e junto à província poderem se engajar, sobretudo nas medidas de mitigação mais viradas ao pré-posicionamento. O que eu quero lhe explicar é que em calamidades é como em saúde, vale mais prevenir do que remediar. Então, nós neste momento estamos mais virados a questões de prevenção, para que quando chegar a vez do fenómeno El Niño atingir níveis mais altos, como está previsto, possam realmente ter um efeito menor do que teriam. E neste plano, sim, temos parceiros de cooperação, como sempre temos tido. Durante as cheias e inundações que aconteceram aqui na província de Gaza, os nossos parceiros de cooperação estiveram no terreno conosco a dar todo o apoio e assistência alimentar à nossa população para podermos ultrapassar este desafio. E hoje estamos aqui. Já não há água em Gaza, a população já começou a produzir, fomos assistir juntos à colheita do trigo num local que estava totalmente inundado. Em relação à segunda questão, por que o arroz do Ambao custa mais barato, ou por outra, custa mais caro do que o arroz importado? A primeira coisa que eu posso lhe explicar é que há arroz e arroz. O que é que eu quero dizer? É que nem todo o arroz tem a mesma qualidade. Mesmo aquele que é importado, se ficar atento, vai perceber que também tem preço diferenciado. E o que determina a diferença de preço é a qualidade, primeiro aspecto. O segundo aspecto que eu queria lhe explicar, que determina a qualidade, está relacionado com os custos de produção. O arroz pode ser produzido aqui em Moçambique, mas os custos de produção, como a questão, por exemplo, relacionada com os combustíveis, se o arroz é processado para até chegar na sua casa, também tem relacionado, tem a questão da produção da fábrica que processa o arroz, os custos de energia elétrica podem ser mais caros. Portanto, existem aqui custos de produção que podem influenciar no preço do arroz. E há países ao nível do mundo, e nós também já começamos o mesmo processo, e o Ambao até também, a questão relacionada com o subsídio para a área agrícola. Em todos os países onde vem que os preços dos produtos agrícolas são um pouco mais baixos em relação aos outros, é porque o Estado subsidia. E nós também, em termos de políticas públicas, como fez muito bem a sua pergunta, já começamos a fazer este trabalho relacionado com a questão de ver como é que nós realmente podemos fazer os subsídios e, em função disso, poder também equilibrar os níveis de preço. Mas, volto a dizer, nunca vai haver um arroz com o mesmo preço em todo o mundo. A diferença de preço sempre vai existir. E o que determina a diferença de preço é a qualidade do arroz, os custos de produção, o modo como foi processado. Acho que conhece que há um arroz que é mais inteiro, também temos arroz que é uma trinca, tem arroz, por exemplo, que pode ficar armazenado durante 3, 4 anos, em péssimas condições, e até pode estar em ótimas condições, mas a qualidade do arroz que sai hoje do campo e a qualidade do arroz que saiu ano passado ou antepassado é completamente diferente. E o preço também vai ser diferente. Essa é a explicação que posso lhe dar. Em relação às infraestruturas que faz referência, estradas, pontes e companhia, o que eu posso lhe dizer é o seguinte. Acho que já deve ter ido à igreja ou deve ser religioso. Já ouviu do dilúvio, não é? Então, o que eu posso lhe explicar, no mundo, no dia em que Deus decidiu que tenho que acabar com o mundo, não é? E pela primeira vez que Ele decidiu, o que Ele encontrou, a coisa que tem mais força para destruir o mundo, é a água. Aqui onde nós estamos, nesse edifício, no dia em que a água entender, passar a carregar esse edifício, vai carregar. E ninguém vai conseguir fazer parar. Portanto, é fogo, é água. Tem uma força devastadora.
Com isso, não quero dizer que todas as obras têm qualidade. Mas o que eu quero lhe dizer também é que, independentemente da qualidade, se ficar atento, vai perceber que em todos os continentes hoje, é por isso que se fala das mudanças climáticas e infraestruturas resilientes em todo o planeta Terra. Se ficar atento dos desastres que estão a acontecer ao nível do mundo, vai perceber que a força da água carrega qualquer infraestrutura que seja. Seja uma ponte, seja uma estrada, seja nos Estados Unidos, seja na Europa, seja em África, seja na Ásia, seja na China, em qualquer ponto do mundo. A água carrega qualquer infraestrutura, basta ser uma força demolidora da água. Então, temos que pôr na nossa cabeça que a questão das infraestruturas é, sim, necessária, construir com a qualidade necessária, mas também a força da água é, sem mais dúvidas, um dos aspectos que destrói infraestruturas em qualquer parte do mundo. O que nós vamos fazer é continuar a melhorar a qualidade, melhorar a resiliência, mas o que eu quero vos dizer é que Moçambique faz parte de um dos 10 países mais vulneráveis ao nível do mundo às mudanças climáticas e a desastres naturais. Por quê? Dada a sua localização geográfica. Portanto, é atravessada por 9 bacias hidrográficas, são poucos países ao nível do mundo que têm esta situação, e toda a água que cai a montante, nós estamos a jusante, passa por Moçambique, a caminho do mar. Então, este é um aspecto que não vamos fugir. Este país está localizado aqui onde nós estamos. O que temos que fazer é realmente continuarmos a investir em infraestruturas resilientes, mas com consciência que a água tem uma força demolidora. A água já acabou o mundo, não é? Com o dilúvio. Por isso, salvou uma pessoa só. Não é? Com cada um dos animais, é por isso que nós existimos, senão não havíamos de existir mais. Mas foi a força da água que acabou o mundo. Então, vamos continuar a trabalhar para termos infraestruturas resilientes, mas com consciência que a água tem uma força demolidora incrível, em qualquer parte do mundo, não é só em Moçambique. Obrigado.

Muito obrigado. Como eu disse aqui, a água, durante as cheias e inundações, mesmo antes de fazerem essas perguntas, fiz referência aqui durante a minha intervenção, que uma das nossas grandes preocupações está relacionada com a recuperação de infraestruturas na província de Gaza, e principalmente essas infraestruturas que fez referência. O que eu posso lhe dizer é que, logo depois das águas baixarem, uma equipa da Administração Nacional de Estradas esteve na província de Gaza, fez um levantamento em relação aos danos que foram causados, fez também o levantamento em relação aos custos necessários para podermos recuperar as infraestruturas na província de Gaza, e os custos são elevadíssimos, não é? Para todas as infraestruturas na província. E não podemos também nos esquecer que estes desastres naturais destroem ciclicamente todos os anos o país todo. Já tivemos o Idai e a província que foi mais afetada, Sofala, e as províncias da Zona Centro ainda não estão completamente recuperadas, continuamos a recuperar. Tivemos também vários ciclones ao nível da região norte, ao nível da província de Inhambane, principalmente as províncias costeiras, que são afetadas todos os anos. O que eu posso lhe dizer é que o levantamento já está feito, os custos são elevadíssimos, e neste momento estamos a fazer a mobilização de recursos financeiros para o mais rápido possível começarmos, portanto, a fazer essa recuperação de infraestruturas na nossa província

Muito obrigado. Em relação à primeira pergunta sobre a barragem de Mapai, é nossa preocupação como governo. Neste momento, o que eu posso lhe dizer é que estamos nos organizar por forma que realmente possa existir um projeto executivo da barragem de Mapai. Fala-se muito sobre a necessidade da barragem de Mapai, barragem de Mapai. E também o que eu posso lhe dizer é que quanto mais as cheias acontecerem, não é? A estrutura de onde é que realmente tem que se posicionar e como tem que se posicionar a barragem de Mapai muda, porque as águas também puxam os solos e isto também faz com que haja esta necessidade. Neste momento estamos a trabalhar para o desenho do projeto executivo da barragem de Mapai. Depois do projeto executivo é que vamos saber quais é que são realmente os custos reais. Já se fala de muitos custos, mas são custos calculados de forma, como é que eu posso dizer, a pensar nas situações, por exemplo, as pessoas sabem que uma média internacional de uma estrada asfaltada é cerca de US$ 1 milhão por quilómetro, não é? E se falamos de 3 quilómetros, alguém pode falar US$ 3 milhões. Mas depois é preciso ir ao detalhe para ver se vai levar uma ponte, se vai levar um aqueduto ou não, os custos podem ir para mais ou para menos. E é o que estamos a fazer neste momento. Depois de terminar o projeto executivo, é que realmente vamos ter os custos reais da barragem de Mapai e aí começarmos a trabalhar, e já estamos a trabalhar nisso, na mobilização de projeto, na mobilização de recursos para ver se realmente podemos construir a própria barragem. Em relação à segunda questão que coloca, o que eu posso lhe dizer é que desde que começou a guerra no Medio Oriente, principalmente Estados Unidos e Israel contra o Irã, nós avisamos 2-3 meses antes que haveria crise de combustível no mundo. E Moçambique faz parte deste mundo. Quando eu digo 2-3 meses antes, foi na altura em que ainda não tínhamos sido atingidos. A guerra apenas tinha começado. E fomos avisando que nós, esta é uma onda que está a vir, mas para Moçambique vai demorar mais um pouco, só daqui a 2 meses, dizíamos na altura, porque temos depósitos de combustível em Maputo, no porto de Maputo, depósitos de combustível no porto da Beira e depósitos de combustível no porto de Nacala. E te explicamos na altura que o combustível que nós tínhamos era suficiente para aguentar durante 2 meses. E aguentamos. Quando chegou a vez, e mais, se recordar, quando a guerra começou, todos os analistas a nível do mundo diziam que era uma guerra de 1 semana. Não é? A Rússia e a Ucrânia, quando começou, também dizia-se que era de 1 semana. Estamos há mais de 4 anos sobre Rússia e Ucrânia. Daqui a nada vamos fazer 5 anos, não é? Então, os analistas diziam que é apenas 1 semana. Passou para a segunda semana. E na altura nós já dizíamos que se a guerra terminar antes de 2 meses e os navios no Estreito de Hormuz passarem sem dificuldades, nós não estaríamos afetados. Mas se a guerra não terminasse, teríamos crise de combustível no mundo, incluindo em Moçambique. Avisámos na altura, porque tínhamos consciência. E como é do seu conhecimento, a guerra ainda não terminou. Todos nós sabemos. E não tendo terminado, esta crise que está a observar não é só de Moçambique. É uma crise de escassez de combustíveis no mundo. O que nós temos feito é realmente gerir esta crise, não é? Gerir esta crise, tem havido realmente um ponto que durante um dia há escassez, mas logo depois consegue se repor. E vamos continuar a trabalhar para que possamos continuar a gerir esta crise de falta de combustíveis ao nível global. Mas, respondendo diretamente à sua pergunta, a ruptura total de combustível ao nível do país não vai acontecer. Isso não vai acontecer. Vamos continuar a gerir. É uma crise mundial. Vou-lhe dar um exemplo para perceber o que estou a dizer. Nós tivemos a crise relacionada com Covid.
2019, 2020, 2021, e tínhamos que tomar medidas. Punhamos máscaras, não nos cumprimentávamos, até que o Covid passou. Então, vamos todos ver se a guerra... Infelizmente, não temos decisão sobre a guerra do Irão, não é? Então, vamos ver se a guerra termina. Se a guerra terminar e os combustíveis no Estreito de Hormuz começarem a circular normalmente, como vinham circulando antes, temos certeza absoluta que os preços de combustíveis vão ficar estabilizados ao nível do mundo e, consequentemente, Moçambique também vai ter uma estabilidade. Mas o que eu quero lhe garantir é que uma ruptura total de não haver combustível em todo o país e parar o país não vai acontecer. Não vai acontecer por quê? Porque o que nós notamos é que durante este processo da guerra sempre consegue-se fazer negociações. Há navios que passam, depois para. Então, durante estas paragens, há esta crise ao nível do mundo. Mas quando voltar à normalidade, com o fim da guerra, temos certeza absoluta que vamos voltar a estabilizar os preços e a nossa economia vai continuar a andar normalmente. É um momento difícil para o mundo. Como vocês sabem, todos os líderes mundiais estão preocupados com isso. Mas temos certeza absoluta um dia vai passar. Se a guerra começou, temos certeza que vai terminar um dia. Quando é que não sabemos? Mas que vai terminar e vamos estabilizar, os preços vão ficar estabilizados ao nível do mundo, temos certeza.

Muito obrigado. Nós assumimos publicamente que tínhamos e continuamos a ter dívida com os fornecedores de bens e serviços ao nível do Estado, dívida de alguns subsídios. Estamos a falar dos líderes comunitários que existiam, agora já estamos a estabilizar. Estivemos juntos em Mapai, estivemos juntos em Mabalane. Temos também o subsídio social básico, mais conhecido por INAS, que ouviram os próprios idosos a mostrar a satisfação de que já estavam a começar a receber, não de forma regular, e o desafio agora é regularizar. O mesmo pode-se dizer em relação à dívida com os alfabetizadores, também a semelhança do subsídio social básico, dos líderes comunitários e outros subsídios que já estamos a regularizar, paulatinamente também vamos regularizando. O mesmo também vai acontecer com as horas extras. Nós demos os primeiros sinais e vamos continuar a dar, porque os nossos professores são autênticos heróis que estão a dar aulas às nossas crianças, aos nossos meninos, aos nossos rapazes, raparigas, nas escolas, e eles merecem todo o nosso respeito e consideração e merecem, portanto, o pagamento das horas extras. Portanto, o que eu quero lhe dizer é que não são só horas extras, temos também com os fornecedores de bens e serviços, o Estado, mesmo aquelas dívidas que estamos a regularizar, incluindo os sinais que já demos da vontade de pagar por parte dos nossos professores, que merecem, são, portanto, professores que estão com muito sacrifício, muito empenho, mas com muita responsabilidade e muita competência, autênticos heróis a darem aulas às nossas crianças e merecem o pagamento das horas extras. O que estamos a fazer neste momento é trabalhar para que, à semelhança desses subsídios todos que eu fiz de referência, que também estavam atrasados, estamos a regularizar, também vamos e continuamos a trabalhar para poder regularizar esta questão de horas extras, dos professores, subsídio dos líderes comunitários, que já estamos a regularizar, subsídio social básico, mais conhecido por INAS, que estamos a regularizar, o subsídio dos combatentes, que estamos a regularizar. Portanto, há vários subsídios e várias dívidas aqui que existiam. O que nós estamos a fazer neste momento é um exercício de regularização. E gosto, deixa explicar que um dos aspectos que nós trabalhamos para estabilizar é relacionado com o pagamento dos salários. Nos primeiros meses, nós tínhamos desafios para pagar salários, tínhamos que ir, por exemplo, à banca comercial, mas hoje que estamos aqui a falar, nós acompanhamos ontem, os nossos amigos estão aqui, o Ministério das Finanças está num Conselho Coordenador, a cidade da Beira, e a Ministra deixou de forma clara e inequívoca que durante este ano de 2026, em termos de coleta de receitas, houve um desempenho de cerca de 45% em termos adicionais, comparativamente àquilo que se fez em termos de coleta de receitas do ano 2025. Portanto, estamos virados as nossas atenções para o alargamento da base tributária e a questão também relacionada com trabalhar por forma que captemos cada vez mais receitas para o cofre do Estado. E na medida em que nós vamos captando mais receitas para o cofre do Estado, vamos regularizando todas as dívidas que nós temos, incluindo esta dívida de horas extras, que os nossos professores merecem serem pagos.

0: A Moçambique são 18 horas e 24 minutos. O Presidente da República, Daniel Chapo, acabou de proceder em instantes o balanço da sua visita de 4 dias à província de Gaza. Continuação de uma ótima sintonia à nossa emissão, estimado ouvinte.
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0: 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Esperamos que esta emissão esteja a chegar em perfeitas condições de audição. Estamos em vésperas de feriado, celebra-se amanhã 4 de outubro, o Dia da Paz. Aqui deste lado vamos continuar a fazer-lhe companhia da melhor forma possível, oferecendo energias positivas através de informação e música.
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0: Namuiwa, chalamana.
1: Olá, Matias.
0: Cocolo. 18 horas e 31 minutos.
1: Conheço meu.
0: Olá, tem Matias Damasio, matemática do amor.
1: Pareces triste.
0: A balança põe na mostura de um mito com sanção, só sorri, mas sacuta na mulher, paco, gato, banquela, rola, tira no pentágono.
1: Sim.
0: Olha o que nem que ela vai na muradio.
1: Saíssemos daqui e fôssemos para um lugar mais reservado, né?

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1: Estimado ouvinte, muito boa noite. Chamo a sua atenção para a escuta já a seguir do Jornal de Nampula, hoje com a apresentação de Otávio Fonseca. Ótima audição.

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1: Estimado ouvinte, muito boa noite e seja bem-vindo à segunda edição do Jornal de Nampula deste sábado, 3 de outubro de 2026. O secretário de Estado na província de Nampula, Fernando Bemani, enaltece o contributo da Academia Militar na formação de oficiais para as Forças Armadas de Defesa de Moçambique na defesa dos cidadãos e o combate ao terrorismo em algumas regiões do norte do país. 23 idosos na província de Nampula foram reintegrados nas suas famílias este ano pela Direção Provincial do Gênero, Criança e Ação Social. Pelo menos 3 pessoas foram decapitadas na quinta-feira em Nacavala, distrito de Mekonta, província de Nampula. No desporto, a equipa de futsal Vozes RM, composta por jornalistas e locutores da Rádio Moçambique em Nampula, venceu este sábado o torneio da modalidade alusivo aos 51 anos da criação desta estação emissora. Estes e outros assuntos serão desenvolvidos dentro de instantes nesta edição do Jornal de Nampula, que leva assinaturas de Otávio Fonseca e Rosário Ângelo. Tenha uma boa escuta. O secretário de Estado na província de Nampula, Fernando Bemani, enaltece o contributo da Academia Militar na formação de oficiais para as Forças Armadas de Defesa de Moçambique na defesa dos cidadãos e o combate ao terrorismo em algumas regiões do norte do país. Fernando Bemani fez o reconhecimento nesta sexta-feira nas cerimônias de 2 de outubro, dia da Academia Militar, e do 93º aniversário natalício do seu patrono, Marechal Samora Moisés Machel. Na ocasião, o secretário de Estado de Nampula destacou o empenho desta instituição militar na garantia da defesa do território moçambicano através do combate cerrado das Forças Armadas de Defesa de Moçambique no Teatro Operacional Norte.
2: A toda a comunidade acadêmica, pelo valioso trabalho que realizam com sabedoria técnica e mestria, garantindo a inviolabilidade do nosso território, atuando com profissionalismo em todas as frentes, incluindo no Teatro Operacional Norte. Muito recentemente, nas celebrações do vosso dia, que é o nosso dia, o dia 25 de setembro, vos saudamos e homenageamos a vocês pela vossa entrega exemplar, patriotismo, bravura e determinação na defesa da nossa soberania e integridade territorial.
1: O secretário de Estado na província de Nampula, Fernando Bemani, desafiou ainda os estudantes premiados na Academia Militar que mais se destacaram nas Olimpíadas de 2026, no sentido de continuarem engajados para responder aos desafios atuais do país. Dissemos na abertura que pelo menos 3 pessoas foram decapitadas na quinta-feira em Nacavala, distrito de Mekonta, província de Nampula. Toda a história com o jornalista Nelson Tatanha.
3: O homicídio aconteceu ao longo da Estrada Nacional número 12 e, segundo informações partilhadas à Rádio Moçambique esta sexta-feira por Dércio Samuel, chefe das Relações Públicas do Comando Provincial da PRM em Nampula, no local foi encontrada uma viatura incendiada. Dércio Samuel disse que os corpos foram encontrados sem nenhuma documentação e decorrem investigações conjuntas com o Serviço Nacional de Investigação Criminal para apurar as causas que motivaram as matanças.
4: Uma força deslocou-se para aquele ponto, tendo encontrado os corpos no local, sem nenhuma documentação, e no mesmo local também foi encontrada uma viatura que foi incendiada. Neste momento já foi constituída uma equipa multissetorial, Polícia da República de Moçambique e o CERNIC, que é para apurar as reais circunstâncias que ditaram a morte daqueles 3 indivíduos, dos 3 corpos localizados naquele ponto.
3: Enquanto decorrem as investigações, Dércio Samuel apela calma à população.
4: Nós queremos transmitir uma calma, um ambiente de colaboração com a Polícia da República de Moçambique. Assim que alguém tiver alguma informação relacionada com esses 3 corpos sem vida localizados naquele ponto, que comunique às autoridades competentes para que nesse trabalho investigativo que a polícia está fazendo junto com o CERNIC que possa desenvolver.
3: Chefe das Relações Públicas do Comando Provincial da PRM em Nampula, Dércio Samuel, a pedir calma face à decapitação de 3 pessoas, ato ocorrido esta quinta-feira no posto administrativo de Nacavala, distrito de Mekonta.
1: Enquanto isso, as autoridades do setor agrário no distrito de Malema, em Nampula, relatam com preocupação a devastação por macacos de culturas alimentares da segunda época nas Machambas. Júlio Moro.
5: Os animais estão a devastar com maior incidência os campos de produção localizados nas zonas baixas, nas localidades de Mexeche e Nakata. António Ipo, diretor do Serviço Distrital das Atividades Económicas de Malema, destacou as culturas de feijões, mandioca e milho como sendo as mais afetadas pelas ações dos macacos. O dirigente do setor agrário em Malema partilhou que, tendo em conta o clamor dos produtores, as autoridades governamentais pretendem alocar caçadores furtivos devidamente credenciados para afugentar os macacos.
6: Só para afugentar alguns, né? Nós não podemos decimar os animais selvagens porque fazem parte da ração da natureza. E isto é perigoso você pensar que tem que destruir a natureza. Mas quando a coisa é pior, controlamos, nós vamos controlar. Porque ficam sem habitat. E não tendo habitat, qualquer machamba que estiver ali, o macaco, o porco, o selvagem, todo animal que destrói as nossas culturas estará lá.
5: António Ipo, diretor do Serviço Distrital das Atividades Económicas de Malema e a devastação de culturas alimentares por macacos.
1: 23 idosos na província de Nampula foram reintegrados nas suas famílias este ano pela Direção Provincial do Gênero, Criança e Ação Social. Jornalista Albano Xavier.
7: O técnico para a área da pessoa idosa na Direção Provincial do Gênero, Criança e Ação Social de Nampula, Zeca Mendia, disse que os idosos foram reintegrados nos distritos de Angoche, Moma, Erate, Memba e Nampula. Zeca Mendia explicou que os idosos foram alvo de acusação de feitiçaria, discriminação e rejeição pelos seus parentes. Zeca fala das ações em curso para devolver a dignidade e prestígio deste grupo social.
8: Continuar a sensibilizar as famílias para mitigarmos essa situação. Continua como desafio da nossa direção provincial procurar estratégias de mitigação através de envolvimento de muitos atores sociais. Por quê? Nós sentimos que com muita divulgação da nossa política pessoa idosa possa nos ajudar muito.
7: A técnico para a área da pessoa idosa na Direção Provincial do Gênero, Criança e Ação Social de Nampula, Zeca Mendia, defendendo a necessidade da criação de estratégias através do envolvimento dos vários estratos sociais, com vista à observância das políticas que orientam a pessoa da terceira idade.
1: Continuamos a apresentar o Jornal de Nampula deste sábado, 3 de outubro de 2026. A Polícia da República de Moçambique, em Nampula, diz que está a apertar o cerco aos mototaxistas que operam nas cidades e vilas de modo a cumprirem com as regras de trânsito. Jornalista Olívio Mateus.
9: O chefe da Secção de Instrução e Educação Rodoviária na Polícia de Trânsito em Nampula, Egídio Pedro, disse que os mototaxistas continuam a ser os principais causadores de acidentes de viação. Por isso mesmo, a Polícia de Trânsito em Nampula, segundo Egídio Pedro, propõe que os mototaxistas passem pela escola de formação para ter noções das regras básicas de trânsito.
10: Precisa de esses motociclistas passar numa escola a ser capacitado a ter matéria da segurança rodoviária. O que está acontecendo, na verdade, na sua maioria dos motociclistas vendeu a ervilha dele, vai comprar motorizada, certo, sem que tenha conhecimento das regras de trânsito. A ultrapassagem não é feita do lado esquerdo. Ultrapassagem no Código de Estrada está preso que o condutor tem que fazer ultrapassagem do lado direito. Mas por causa de não conhecimento das regras de trânsito, acaba violando as regras de trânsito. Mas quando são entrepelados com os agentes, tem sido penalizado. Porque não é legal fazer ultrapassagem lado esquerdo, anda-te motorizada, não usam capacete de proteção. Está aí a pergunta, então, a Polícia de Trânsito tem que fazer o seu papel a transmitir matéria da segurança rodoviária. Mas é que essa questão do fator humano, sempre nos acidentes de viação, é verificado, é imputado a responsabilidade do fator humano.
9: O chefe da Secção de Instrução e Educação Rodoviária na Polícia de Trânsito em Nampula, Egídio Pedro, explicou que, por exemplo, em 5 acidentes de viação na cidade de Nampula, 4 ou 3 destes são causados por mototaxistas.
1: Já na reta final, dizer que a equipa de futsal Vozes RM, composta por jornalistas e locutores da Rádio Moçambique em Nampula, venceu este sábado o torneio da modalidade alusivo aos 51 anos da criação desta estação emissora. Jornalista Nelson Tatanha.
3: No jogo da segunda e última meia-final disputado no Salão Municipal de Nampula, vulgo Sunlight, os elementos do setor da produção confirmaram hegemonia ao golear a Logística RM, profissionais dos setores administrativo e técnico, por 12 bolas a 8, tendo ficado por um agregado de 20 bolas a 12. Esta sexta-feira, na primeira meia-final, a Voz RM, formação composta por elementos do setor de produção, jornalistas e locutores, golearam a equipa da Logística constituída por elementos do setor administrativo e técnico por 8-4. Olívio Mateus abriu o ativo num jogo em que Otávio Fonseca foi o melhor marcador e entende que vitória à parte, o mais importante foi o convívio ao longo dos dias em que os profissionais da RM estiveram em disputa.
11: Este é um momento muito importante em que nós, da Rádio Moçambique, não apenas demonstramos aquilo que sabemos fazer com o gravador, caneta e o bloco de notas, mas estamos aqui para demonstrar que sabemos também mexer na bola. Este convívio entre colegas é tão importante. Não olhamos assim tanto nos golos, que obviamente cada um de nós ia marcando, mas a socialização que se pretende doravante ter que levar por parte da família Rádio Moçambique, principalmente aqui em Nampula.
3: As palavras do jornalista Olívio Mateus foram secundadas por Dércio Chamo, operador comercial do emissor, em representação da Logística RM.
12: Foi muito satisfatório. Primeiro jogo, comparativamente com este, o primeiro foi mesmo um pouco mais fraco. Este foi com muita intensidade pelo fato de ter muita aderência. Então digo que, embora tenhamos perdido, mas pronto, foi muito bom e espero que das próximas vezes exista uma iniciativa de gênero, de modo que possamos compartilhar todos nós da casa e não só. Fazemos isso, chama-se recriação, né? Queremos recriar de modo com que a nossa casa em si só saiba conviver com todos. Nosso, o jogo também foi muito bom, só podemos brincar acima de tudo.
3: Dércio Chamo, jogador da Logística RM, equipa de futsal da Rádio Moçambique, em Nampula, e a derrota por 8-12 em partida da segunda e última semifinal da modalidade disputada este sábado no campo da Sunlight, cidade de Nampula, por ocasião do Dia da Rádio Moçambique, assinalado esta sexta-feira.
1: Ainda no desporto, dizer que o jornalista Nelson Tatanha traz mais incidências.
3: A Rádio Moçambique em Nampula perdeu na noite desta sexta-feira por 3-2 a taça de bilhar das celebrações do Dia da RM, evento disputado numa das instâncias turísticas da cidade de Nampula. O adversário foi a Snooker Pool, ao bater os profissionais da RM por 3-2 e levar para casa 3 mil meticais. O representante da Snooker Pool, Rijali Sufo, apontou na paciência como o principal segredo para a vitória e destaca a importância da prática do bilhar.
13: Tem bons jogadores, só devem aprimorar mais um pouco. Tentamos o nosso máximo. Pautamos pela paciência, que cada leitura equivale a uma atacada. Para pessoas que possam estar subcarregadas, podem recorrer ao bilhar. É um jogo de mente limpa.
3: O atleta da Rádio Moçambique, Rosário Ângelo, disse que a sua equipa falhou nos detalhes.
14: Deu para jogarmos, senti que a nossa equipe faltou só ganhar, mas não faltou não marcar bolas, não faltou não fazermos aquilo que se faz de todo o bilhar. Perdemos no início com 2, fomos a defender, que foi muito bonito. Eu vi o Amancio fazer o possível, o Dércio fazer o possível, e até chegamos à final no empate, onde perdemos a faltar só uma única bola.
3: O evento foi assistido pelo presidente da Comissão Provincial de Bilhar de Nampula, Michael César.
15: É um prazer eu estar a organizar este evento, porque a nossa casa está num patamar e todo mundo deve se orgulhar. Todos nós da casa devemos nos orgulhar. Eu acho que a nossa casa até está num nível em que deve promover eventos desportivos, culturais, que é para tirar a juventude daqueles males que prejudicam o seio, assim como incentivarmos as pessoas a desenvolver as suas habilidades.
3: Presidente da Comissão Provincial de Bilhar de Nampula, Michael César, e a taça de bilhar realizada esta sexta-feira por ocasião dos 50 mais um ano da Rádio Moçambique.
1: Com este apontamento de reportagem sobre o desporto, estimado ouvinte, marcamos o ponto final desta edição do Jornal de Nampula, do dia 3 de outubro de 2026. Despedem-se Otávio Fonseca e Rosário Ângelo. Até a próxima.
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0: renovamos assim os votos de continuação de ótima noite na companhia da Rádio Moçambique. Um ótimo fim de semana. 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Depois do Jornal de Nampula, na sua segunda edição, com Otávio Fonseca, seguimos com os nossos compromissos comerciais, até muito perto das 19h30, à altura do Jornal da Noite em Cadeia Nacional. Às 20h, ficaremos com música variada até sensivelmente 21h. Espero sim que o seu fim de semana esteja a correr sem sobressaltos e que esteja acompanhado-nos nas mais perfeitas condições de edição. Muito boa noite. Ótima escuta a nossa programação. Eu sou a Hermínia Francisco e estou acompanhada por Benedito Chamo.
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0: Caminhamos rapidamente para as 19 horas e 30 minutos, altura do Jornal da Noite em cadeia nacional. Ótimo apetite ao jantar, se já estiver à mesa para a refeição da noite. Aos doentes, rápidas melhoras, que em breve voltem ao convívio dos familiares e amigos. Aos que viajam a esta altura, talvez fazendo longo curso, que cheguem aos destinos sãos e salvos. E a todos, continuação de ótima noite e, sobretudo, um ótimo fim de semana na companhia da Rádio Moçambique.

0: Boa noite, 5 pessoas morreram e outras 7 contraíram ferimentos entre graves e ligeiros num acidente que se registrou na tarde de hoje em Anquabe, província de Cabo Delgado. Presidente da República garante que não haverá ruptura de abastecimento de combustíveis no país, apesar da crise que tende a agravar-se devido à guerra no Médio Oriente. Daniel Chapo falava hoje no balanço da visita de 4 dias à província de Gaza.
1: A ruptura total de combustível ao nível do país não vai acontecer. Vamos continuar a gerir, é uma crise mundial.
0: No estrangeiro, mais de 70 mil pessoas manifestaram-se hoje nas ruas de Madrid, na Espanha, em protestos pelo direito à habitação. Começa agora o Jornal da Noite, edição de sábado, 3 de outubro de 2026, na sua companhia Moussa G. Galibo na sonorização e Mohamed Gianni na edição e apresentação. Boa audição. É bem-vindo. O presidente da República, Daniel Chapo, orienta amanhã, 4 de outubro, na cidade de Xai, província de Gaza, a cerimônia central de celebração do Dia da Paz e Reconciliação. A data assinala assinatura em Roma, a 4 de outubro de 1992, do Acordo Geral de Paz entre o governo de Moçambique e a RENAMO, que pôs fim à guerra civil no país, segundo indica um comunicado da presidência. O documento refere que a cerimônia terá início com a deposição da coroa de flores na Praça dos Heróis, ato que contará com a presença do chefe Estado e convidados. O programa culminará com uma comunicação à nação pelo Presidente da República por ocasião da passagem de mais um aniversário da assinatura do Acordo Geral de Paz. A cerimônia central constitui igualmente uma ocasião para a celebração da paz e da reconciliação nacional, valores associados à data de 4 de outubro. Em Cabo Delgado, há sinais de desenvolvimento, mercê da tranquilidade que se verifica em algumas zonas afetadas pelo terrorismo. É uma constatação da Assembleia Provincial. Toda a informação por Cadre Buana, em Pemba.
2: O presidente da Assembleia Provincial, em Cabo Delgado, defende que a paz e a reconciliação nacional são bases fundamentais para o desenvolvimento do país e da província em particular. Francisco Loureiro, que falava esta sexta-feira na cidade de Pemba, no âmbito do encerramento dos trabalhos da quinta sessão ordinária daquela entidade deliberativa e fiscalizadora dos órgãos de governação descentralizada provincial, constatou que os sinais de tranquilidade já são visíveis, graças ao empenho das forças de defesa e segurança que combatem o terrorismo. Loureiro disse que só com a livre circulação de pessoas e bens permitirá a reconstrução e desenvolvimento econômico da província, que continua a se ressentir dos efeitos causados pelas ações terroristas.
3: É sobre este alicerce que devemos continuar a reconstruir, a produzir, a investir e a criar oportunidades para as nossas populações. É neste espírito que saudamos os esforços no combate aos focos do terrorismo, a retoma dos investimentos no setor de gás na bacia do Rovuma, uma oportunidade que poderá contribuir para dinamizar a economia e acelerar o desenvolvimento do país e da província em particular.
2: O presidente da Assembleia Provincial enalteceu, por outro lado, o desempenho do governo, que se traduziu no progresso em alguns setores no primeiro semestre do ano em curso, com destaque para a produção agrícola, mas ainda há desafios pela frente.
3: A execução das despesas de investimento, que no primeiro semestre se situou em 14%, comprometeu particularmente a recuperação de infraestruturas sociais, incluindo unidades sanitárias e salas de aula, a expansão do sistema de abastecimento de água e a melhoria das condições de estrada. A nossa tarefa, entretanto, não terminou. Os desafios são grandes, sim, mas é, pois, o nosso entendimento que este segundo semestre deve ser um período de maior aceleração na execução das atividades, fortalecendo a coordenação entre os setores e concentrando os recursos nas prioridades que produzem maior impacto na vida das populações.
2: Os dois dias dos trabalhos da quinta sessão ordinária da Assembleia Provincial de Cabo Delgado terminaram com a aprovação do Plano Económico-Social e Orçamento dos órgãos de governação descentralizada provincial do primeiro semestre de 2026 e proposta para 2027, bem como a proposta de agravamento da tarifa de transportadores rodoviárias interdistritais de passageiros na província pela bancada maioritária da Frelimo. Cadre Bana, em Pemba.
0: Dissemos na abertura deste jornal que o Presidente da República garante que não haverá ruptura de abastecimento de combustíveis no país, apesar da crise que tende a agravar-se devido à guerra no Médio Oriente. Daniel Chapo falava hoje no balanço da visita de 4 dias à província de Gaza. Juntamos em antena o jornalista Alfredo Muyanga com mais detalhes. Boa noite.
4: Muito boa noite. O Presidente da República de Moçambique, Daniel Chapo, garante que o governo está a trabalhar para evitar a ruptura completa de estoques de combustíveis no país face à guerra dos Estados Unidos, de América, Israel e Irão. O Presidente da República, que falava na conferência de imprensa que marcou o fim da visita à província de Gaza, diz que a crise de combustíveis vai continuar no país enquanto prevalecer a guerra no Médio Oriente. Daniel Chapo explica que está... Daniel Chapo explica que esta crise de combustível que além do país afeta igualmente o mundo foi previamente anunciada aos moçambicanos pelo governo, daí que apela à contenção e compreensão de todos.
1: A guerra ainda não terminou. E não tendo terminado, esta crise que está a observar não é só do Moçambique. É uma crise de escassez de combustíveis no mundo. O que nós temos feito é realmente gerir esta crise. Tem havido um ponto e durante um dia há escassez, mas logo depois consegue se repor. E vamos continuar a trabalhar para que possamos continuar a gerir esta crise de falta de combustíveis ao nível global. Mas a ruptura total de combustível ao nível do país não vai acontecer. Isso não vai acontecer. Vamos continuar a gerir. É uma crise mundial. Vou lhe dar um exemplo para ver o que estou a dizer. Nós tivemos a crise relacionada com Covid, 2019, 2020, 2021, e tínhamos que tomar medidas. Punhamos máscara, não nos cumprimentava, e que Covid passou. Então, vamos todos ver se a guerra... Infelizmente, não temos decisão sobre a guerra do Irão. Então, vamos ver se a guerra termina. Se a guerra terminar, combustíveis no Estreito de Hormuz começarem a circular normalmente, como vinham circulando antes, temos certeza absoluta. Os preços de combustíveis vão ficar estabilizados ao nível do mundo e, consequentemente, Moçambique também vai ter uma estabilidade. Mas o que eu quero lhe garantir é que uma ruptura total de não haver combustível em todo o país, parar o país, não vai acontecer.
4: Em relação à dívida com os fornecedores, professores, pessoal médico, líderes comunitários e de subsídio social básico, o Presidente da República de Moçambique, Daniel Chapo, diz que o governo já está a trabalhar para o seu pagamento de forma paulatina. Aliás, Daniel Chapo explica que depois da regularização do pagamento de salário dos funcionários públicos, o passo a seguir é mesmo sanar a dívida do Estado com diferentes estratos sociais.
1: Não são só horas extras, temos também com os fornecedores de bens e serviços, o Estado, mesmo aquelas dívidas que estamos a regularizar, incluindo os sinais que já demos da vontade de pagar parte dos nossos professores, que merecem e merecem o pagamento das horas extras. O que estamos a fazer neste momento é trabalhar para que a semelhança desses subsídios, todos que eu fiz referência, que também estavam atrasados, estamos a regularizar, também vamos e continuamos a trabalhar para poder regularizar esta questão de horas extras, subsídio dos líderes comunitários, que já estamos a regularizar, e de social básico, mais conhecido por INAS, que estamos a regularizar, o subsídio dos combatentes, que estamos a regularizar. Portanto, há vários subsídios e várias dívidas aqui que existiam. O que nós estamos a fazer neste momento é um exercício de regularização. Um dos aspectos que nós trabalhamos para estabilizar é relacionado com o pagamento dos salários. Nos primeiros meses, nós tínhamos desafios para pagar salário, tínhamos que ir, por exemplo, à banca comercial, mas hoje que estamos aqui a falar, nós acompanhamos ontem, os nossos amigos estão aqui, o Ministério das Finanças está num Conselho Coordenador, está da Beira, e a Ministra deixou de forma clara e inequívoca que durante este ano de 2026, em termos de coleta de receita, houve um desempenho de cerca de 45% em termos adicionais, comparativamente àquilo que se fez em termos de coleta de receita do ano 2025.
4: Presidente da República de Moçambique, Daniel Chapo, falando de questões económicas do país, no encerramento da sua visita de 4 dias à província de Gaza, no âmbito de governação de proximidade. Cidade Xaxai, Alfredo Muyanga.
0: Presidente da República garante que não haverá ruptura de abastecimento de combustíveis no país, apesar da crise que tende a agravar-se devido à guerra no Médio Oriente. Daniel Chapo falava hoje no balanço da visita de 4 dias à província de Gaza. Daqui a pouco vamos regressar a Gaza com mais notícias sobre o Presidente da República. Vamos à sua fala, onde líderes religiosos apelam ao fim dos conflitos e pedem a união pela paz. É um apelo lançado hoje após um encontro interreligioso em prol da paz. Atento a esta cerimônia esteve o jornalista Mário Malua.
5: Dezenas de líderes religiosos juntaram-se este sábado na cidade de Beira em Sofala para apelar à manutenção da paz no país. Falando no encontro interreligioso organizado pela comunidade de Santo Egídio, os responsáveis das confissões religiosas afirmaram que o país e o mundo, no geral, precisam de paz para avançar. O responsável da comunidade hindu, Ajay Kamlesh, destacou que a religião tem um papel preponderante na pacificação, pois deve disseminar princípios que sustentam a harmonia social.
6: Como comunidade hindu, acreditamos que a verdadeira paz começa dentro de cada ser humano. O princípio de Ahimsa, que significa não a violência e respeito pela vida, ensina-nos que devemos procurar resolver as nossas diferenças através do diálogo, da compreensão, do respeito e da compaixão. Este encontro demonstra que as diferentes religiões podem estar unidas por um objetivo comum, que é a construção da paz e do bem-estar da sociedade. Podemos ter diferentes formas de fé e de oração, mas partilhamos valores fundamentais como o amor ao próximo, a solidariedade, o respeito e a dignidade humana.
5: O coordenador da comunidade de Santo Egídio em Sofala, Nelson Moda, disse que o encontro que decorreu sob o lema Paz, Desarmada e Desarmante tinha por objetivo discutir o percurso do país desde a assinatura do Acordo Geral de Paz em 1992. Afirmou que a experiência mostra que somente com o diálogo se pode resolver os conflitos e não por via armada.
7: Gostaríamos, neste lema Paz, Desarmada e Desarmante, afirmar que nenhuma paz se constrói com a força das armas. Testemunhamos ao longo de 16 anos da guerra em Moçambique, quando as duas partes estavam convencidas de que só com as armas chegariam à paz. Passaram 12 anos, passaram

0: anos, Nelson Mainato.
1: Na ocasião, defendeu que a fé não deve permanecer confinada aos templos religiosos, mas refletir-se na forma como as pessoas tratam o próximo, as famílias e as comunidades.
2: A oração que não transforma o coração corre o risco de ficar apenas em palavras. Podemos levantar as mãos no céu, fechar os olhos, louvar, chorar e dizer amém. Mas quando abrirmos os olhos, as crianças continuarão a precisar de proteção. A mulher continuará a precisar de respeito. O jovem continuará a precisar de esperança. A família continuará a precisar de amor. Em Moçambique, o nosso país continuará a precisar de homens e mulheres dispostos a construir em vez de destruir.
1: A primeira-dama apelou ainda aos homens para contribuírem no combate à violência contra as mulheres e assumirem maior responsabilidade na proteção das famílias. Geta Chapo defendeu igualmente a necessidade de promover o amor entre moçambicanos, independentemente das diferenças religiosas, sociais ou geográficas, afirmando que Moçambique é maior do que as suas diferenças.
2: A fé entre nós é necessária. A esperança é indispensável. Mas o maior de tudo isso é o amor. E talvez esta seja uma das mensagens que Moçambique precisa. Amar aquele que pensa diferente de ti. Amar aquele que pertence a outra igreja. Amar aquele que pertence a outra mesquita. Amar aquele que pertence a outra província. Qualquer um, basta pisar a nossa nação, deve sentir que é amado. Mas isso deve começar em casa. Isso que é ser verdadeiramente criatura de Deus. Moçambique, a nossa terra, é maior do que as nossas diferenças.
1: Perto de 2 mil pessoas de diferentes confissões religiosas participaram na oração pela paz que teve lugar na cidade de Chimoio, em Manica. Nelson Mainato, Rádio Moçambique, cidade de Chimoio.
0: Às 19 horas e 45 minutos, dissemos na abertura deste jornal que 5 pessoas morreram e outras 7 contraíram ferimentos entre graves e ligeiros num acidente que se registrou na tarde de hoje em Coabe, província de Cabo Delgado. Os detalhes desta notícia por Carmona Luiz em Pemba.
3: 5 pessoas morreram e outras 7 tiveram ferimentos entre graves e ligeiros, resultado de um acidente de viação ocorrido na tarde de hoje na zona de Ntutupe, no distrito de Coabe, em Cabo Delgado. Os feridos foram socorridos para o Centro de Saúde de Metoro e outros, devido à sua gravidade, foram transferidos para o Hospital Provincial de Pemba. O sinistro envolveu um transporte semicoletivo que partiu da capital provincial de Cabo Delgado com destino a Montepuez, segundo confirmou o governador desta província, Valis Tawabo.
4: Houve perda de vida imediata no local, 5 cidadãos e outros feridos gravemente. Pelo menos para os que estão já no centro de saúde de Metoro, estão lá 7 e que foram, portanto, socorridos para os centros de saúde mais próximos, na zona de Ntutupe, e mais tarde, dado os ferimentos que não cabiam naquele centro de saúde de serem tratados, então foram evacuados alguns para Pemba.
3: O governador de Cabo Delgado não afasta o fator negligência humana que pode estar na origem do acidente de viação.
4: Foi uma negligência. Temos uma informação de um dos sobreviventes que diz que antes da partida de Pemba com destino a Montepuez, verificou-se que o minibase tinha um pneu, uma das rodas, não é?
3: Sim.
4: Um pouco desgastada para poder fazer a estrada, não é?
3: Uhum.
4: Então, os passageiros disseram que não estavam a ver que poderia ser recomendada a sair naquelas condições. E depois o motorista disse que não havia problema, era mais por causa do peso.
3: Balista Wabo exorta os automobilistas a serem responsáveis quando estes estiverem na estrada para evitar derramamento de sangue.
4: Nós lamentamos bastante pela perda de vidas e queremos, neste momento, trazer essa mensagem para as famílias enlutadas, a solidariedade e também, ao mesmo tempo, queremos, tendo em conta que estamos num fim de semana longo, ainda se possa aproveitar o fim

0: longo para se fazer juízo e para colocar situações em que os motoristas, portanto, perdem noção do que é a vida.
1: Balista Wabo, governador de Cabo Delgado, falando do acidente de viação que matou 5 pessoas e feriu 7 outras neste sábado no distrito de Ancoabe. É tudo por hora. Carmona Luiz, em Pemba, muito boa noite.
2: Boa noite, Carmona Luiz. Regressamos à província de Gaza, onde o presidente da República anunciou planos para a reconstrução da província após cheias de janeiro último. Em direto ao Rácio Dengo, boa noite.
3: Boa noite. O presidente da República, Daniel Chapo, garante que o governo continua a mobilizar fundos para a reconstrução de infraestruturas destruídas pelas cheias deste ano na província de Gaza. Daniel Chapo refere que a mobilização destes fundos iniciou logo depois das enxurradas, com vista a dar início à reabilitação de estradas, pontes, diques de defesa, entre outras infraestruturas, mas por serem valores monetários elevados, leva mais tempo. O chefe de Estado recordou que a situação de desastres naturais no país ocorre de forma cíclica e isso desafia o governo anualmente.
4: Logo depois das águas baixarem, uma equipa da Administração Nacional de Estrada esteve na província de Gaza, fez um levantamento em relação aos danos que foram causados, fez também um levantamento em relação aos custos necessários para podermos recuperar as infraestruturas na província de Gaza, e os custos são elevadíssimos, não é? Para todas as infraestruturas na província. E não podemos também nos esquecer que estes desastres naturais destroem ciclicamente todos os anos o país todo. Já tivemos o Idai e a província que foi mais afetada, Sofala, e as províncias da Zona Centro ainda não estão completamente recuperadas, continuamos a recuperar. Tivemos também vários ciclones ao nível da região norte, ao nível da província de Inhambane, principalmente as províncias costeiras, que são afetadas todos os anos. O que eu posso lhe dizer é que o levantamento já está feito, os custos são elevadíssimos e neste momento estamos a fazer a mobilização de recursos financeiros para o mais rápido possível começarmos, portanto, a fazer a recuperação de infraestruturas na nossa província de Gaza.
3: O presidente da República falava este sábado em conferência de imprensa de balanço da visita de trabalho à província de Gaza. Na ocasião, Daniel Chapo saudou e encorajou a empresa chinesa Wanbao, que explora o regadio do Baixo Limpopo em Xaxai, que 2 meses depois das enxurradas retomou a produção agrícola de arroz e introduziu o cultivo de trigo, cujos resultados são satisfatórios.
4: Como sabem, Gaza, janeiro, fevereiro, março, é uma província que estava mergulhada debaixo das cheias, inundações, ventos fortes, ciclones que assolaram o nosso país. E o Wanbao, em junho, arregaçou as mangas, reergueu-se e voltou a lançar culturas de arroz e 700 hectares de trigo. E hoje fomos testemunhar a safe do trigo. Os resultados são bastante positivos e encorajadores. Queremos continuar a apoiar, tal como já vinha se apoiando a produção de arroz, mas a nossa aposta agora, para além do arroz, é produzir trigo em quantidade, qualidade industrial aqui na província de Gaza. E os 700 hectares já viram de ensaio e a primeira experiência, os resultados são bastante encorajadores e nós vamos continuar a trabalhar, sobretudo a carinhar este grande projeto.
3: Presidente da República, Daniel Chapo, e os esforços em curso e com vista à recuperação de infraestruturas danificadas pelas cheias deste ano, bem como a retoma da produção agrícola na província de Gaza. Horácio Dengo, boa noite.
2: Boa noite, Horácio Dengo, e bom trabalho. O primeiro-secretário do Comitê Provincial da Frelimo em Maputo quer envolvimento de todos os membros e simpatizantes do partido no processo de preparação do 13º Congresso desta formação política a ter lugar próximo ano na província de Nampula. Rigoberto Chissano.
5: Carlos Zavala disse que este processo começa das bases com a eleição dos delegados ao Congresso, uma oportunidade para que as bases contribuam com os pontos que querem que sejam discutidos no Congresso. Zavala falava este sábado durante uma marcha realizada na cidade da Matola em saudação à indicação de Daniel Chapo como candidato único para a liderança do partido no Congresso do próximo ano.
6: E vamos continuar a acompanhar os gabinetes que foram oficializados. O mais importante é o trabalho e o envolvimento de todos os membros no processo. O desejo, camaradas, é que esse processo, por uma 13º Congresso, envolvemos todos os membros e militares do partido. E todos nós, como membros do partido, temos espaço para debater e dar aquilo que são as nossas opiniões, aquilo que desejamos e aquilo que queremos como moçambicanos e membros de estabilidade e a pressão da nossa província de Maputo. Para a nossa província de Maputo, camaradas, temos 8 distritos e temos já oficializado o gabinete de preparação do 13º Congresso. Vamos trabalhar, vamos envolver todos os membros e militantes do partido.
5: Primeiro secretário do Comitê Provincial da Frelimo em Maputo, Carlos Zavala, e os apelos para que as bases participem ativamente no processo de preparação do 13º Congresso desta formação política. Rigoberto Chissano, da Turquia da Matola.
2: Dos estúdios centrais em Maputo, a Rádio Moçambique transmite o Jornal da Noite. Exportamos a atualidade internacional. Mais de 70 mil pessoas manifestaram-se hoje nas ruas de Madrid, na Espanha, em protestos pelo direito à habitação. As manifestações ocorreram em várias cidades espanholas, após o Parlamento ter rejeitado medidas do governo para mitigar a crise habitacional. Os protestos intensificaram-se após o despejo, na semana passada, de Mar Carmen Abascal, de 80 anos, que entretanto conseguiu regressar a casa após um acordo com a imobiliária, mediado pela Câmara de Madrid. A rede de médicos do Sudão denunciou hoje que foram executados mais de 25 civis extrajudicialmente pelo grupo paramilitar Forças de Apoio Rápido. A organização não-governamental disse em comunicado que as execuções tiveram lugar na cidade de Badre. Os pormenores por Gerson Jamisse.
7: A organização não-governamental diz em comunicado que as execuções tiveram lugar na cidade de Badir. A cidade em causa situa-se numa zona controlada pelas Forças de Apoio Rápido no estado de Kordofan do Norte, no centro do Sudão. Segundo a entidade, este crime, cuja data não foi divulgada, é agravado por indícios de que os assassínios foram motivados por razões étnicas. A organização não-governamental indica ainda que os assassínios ocorreram sob a acusação de que as vítimas apoiavam ou simpatizavam com as forças armadas sudanesas. A rede de médicos do Sudão sublinhou a necessidade urgente de uma ação internacional imediata para impedir as repetidas violações cometidas contra a população civil nas zonas afetadas pelo conflito. Até o momento, os paramilitares não reagiram a esta informação da organização não-governamental. Esta sexta-feira, o exército sudanês anunciou que expandiu o seu controle no Kordofan do Norte ao recuperar a área de Al-Masroub, que estava sob o controle paramilitar. A guerra no Sudão, que começou em abril de 2013, provocou dezenas de milhares de mortos e obrigou ao êxodo de cerca de 14 milhões de pessoas na pior crise de deslocações do planeta, segundo a ONU.
2: É o momento para espreitarmos o desporto com o jornalista Belisário Macamo.
8: A Liga Desportiva de Maputo alcançou o resultado mais desnivelado da primeira jornada da pool de apuramento ao Moçambola, após golear em casa o Timosa Costa Sol da Massinga este sábado por 7-1. O treinador Adil da Sade prefere valorizar os 3 pontos aos números.
9: São números, o que conta mais é os 3 pontos. Então, esse número não quer dizer nada, porque no final das contas o que vai valer são os pontos. Daqui para frente é pensarmos já no próximo jogo, vamos com cautela, passo a passo. Então vamos pensar no próximo jogo, claramente que entramos com todos os jogos para dar o nosso máximo e procurar a vitória.
8: O treinador do Temusa Costa de Sol da Massinga, Salvador Cume, justifica a goleada com as adversidades que diz que a equipa enfrentou.
10: Bom, de princípio, diria que jogamos em cima de bastantes adversidades, de ordem organizacional. O que motivou é que em 15, 20 minutos oferecêssemos 3 golos de bandeja. Não havia justificação alguma de termos que sair dos primeiros 30, 45 minutos a perdermos com aqueles números.
8: Na Machix, no Valdemar de Oliveira Fernandes, o Machias de Maputo baqueou diante dos Barões da Massinga. Os Magnatas venceram por 1-0. Na zona centro, o histórico Teste de Pongo mantém a senda vitoriosa registrada durante o campeonato. Este sábado foi a Chimoio bater o Trans-S Kappa Company por 1-0. O treinador do Trans-S Kappa, Dino Dariel, lamenta que o mercado esteja fechado.
11: Cheguei no fim nesta equipe. Não temos mais tempo para reforçar. São os jogadores que tenho. Irei trabalhar mais para ver se nos próximos jogos voltamos mais diferentes.
12: Mister, quais são os setores que mostraram fragilidade?
11: Setor ofensivo, muito mais os pontos de lance. Tivemos várias oportunidades e teremos concretizados. Parece que a equipe tem jogadores que não estão preparados para jogar a ponta. Mas há que trabalhar, fazendo a ver psicológico, pés de acreditar, para os próximos jogos voltamos mais diferentes.
8: O treinador do Tesco do Pungo, o brasileiro Fabinho Pedalada, valoriza os três pontos.
13: Vamos sair daqui com os três pontos, vamos comemorar agora. Sim, foi um jogo bom, um jogo difícil, uma equipe muito qualificada, a equipe deles, fez o nosso jogo ficar bom também. E foi isso, ganhamos, fizemos os três pontos, trabalho cumprido esse final de semana, pensar já no próximo jogo agora.
8: A reação do treinador do Tesco do Pungo, Fabinho Pedalada, à vitória no Chimoio, hoje diante do Transescapa Company, por uma bola sem resposta no arranque da pula de apuramento ao Moçambola. Na outra partida da Zona Centro, no jogo realizado na Cidade da Beira, a equipa do Sena Futebol Clube perdeu na recessão ao Machege do Chimoio por 2-1. Já na Zona Norte, as Águias Especiais de Lixinga impuseram-se ao Sporting de Nampula por 3 sem resposta em pleno estádio municipal, 1 de maio.
2: O tempo, a cidade de Nampula pode chegar amanhã aos 32 graus centígrados de temperatura máxima, seguida de Pemba com 31 graus, Inhambane, Vila Nkulibeira 30, Maputo 28, Tete 26, Xaxai, Chimoio e Lixinga 25, Quelimane 24 graus centígrados de temperatura máxima. É o fim do Jornal da Noite, edição de sábado. Foram destaques, 5 pessoas morreram e outras 7 contraíram ferimentos entre graves e ligeiros num acidente que se registrou na tarde hoje em Anquabe, província de Cabo Delgado. Presidente da República garante que não haverá ruptura de abastecimento de combustíveis no país, apesar da crise que tende a agravar-se devido à guerra no Médio Oriente. Daniel Chapo falava hoje no balanço da visita de 4 à província de Gaza. No estrangeiro, mais de 70 mil pessoas manifestaram-se hoje nas ruas de Madrid, na Espanha, em protestos pelo direito à habitação. Estiveram consigo Moussaji Galibo na sonorização e Mohamed Gianni na edição e apresentação. Nós queremos contar consigo numa próxima oportunidade. Boa noite e até lá.

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Estamos ainda na ressaca dos 50 mais um ano da Rádio Moçambique, completado ontem, 2 de outubro. E por isso vamos trazer um compacto sobre o assunto. Vamos também trazer música, música para o seu fim de semana, música para a sua noite. Uma noite bem fria, não é? A temperatura hoje não está a facilitar. Então não deixe de se agasalhar, sobretudo se tiver que sair de casa. Mesmo em casa, é só ir buscar a sua manta, a sua colcha, naquele lugar onde tinha armazenado, arquivado, guardado, para não pegar gripe, não pegar constipação, não pegar resfriado, não pegar uma infecção respiratória, sobretudo para menores de idade e para idosos. Nada melhor que começarmos com outra chance de Mendes. Na verdade, muitos de nós precisamos de uma segunda chance na vida, chance no trabalho, chance no amor, chance na família, chance em várias vertentes da vida. E quem diz isso é o grande Mendes. Outra chance. Vamos acompanhar esta música e às 20h10, vamos chamar a Lúcia Máquina para este compacto.

0: É a nova vaga de músicos do nosso país e trouxe-nos aqui outra chance, grande Mendes, que sem dúvida trouxe uma mensagem bastante profunda sobre relacionamentos, sobre o amor, sobre a forma de ser e estar no casamento. E é preciso sublinhar que paz e leveza fazem toda a diferença em qualquer relação. Estamos com 20 horas e 9 minutos, segundo o prometido. Vamos, dentro de instantes, já a seguir mesmo, trazer o compacto produzido pela nossa colega Lúcia Máquina, à volta dos 50 mais um ano da Rádio Moçambique, comemorado já esta sexta-feira. E foi marcado este momento por atividades desportivas. Houve sim um torneio de futsal onde saíram vitoriosos os homens da produção, produção que é a área de emissões e área de redação, que jogaram contra a área logística, que compõe área técnica e área de administração. Houve também jogo de bilhar, onde a Rádio Moçambique saiu derrotada por 2-3. Mas festas são mesmo isso, são diversão, são movimentação, são celebração. E conseguimos fazer e fazer muito bem esta celebração. Vamos agora, sim, ouvir este compacto com Lúcia Máquina. Chama a sua especial atenção. Boa noite.
1: Estimado ouvinte, saudações. Hoje, 2 de outubro de 2026, a Rádio Moçambique comemora mais um ano de existência enquanto órgão de comunicação social. A melhor, a mais ouvida, a mais antiga e a mais abrangente estação de rádio no país. A Rádio Moçambique, no emissor provincial de Nampula, tem estado a receber felicitações de vários quadrantes. Luís Jiquira, por exemplo, o presidente do Conselho Municipal desta autarquia, diz que só na Rádio Moçambique é que encontra informação parcial e que conta com os quadros da Rádio Moçambique na transmissão dos feitos da idilidade.
2: Estamos prontos para poder continuar a colaborar com todos os colaboradores da Rádio Moçambique na questão de informação útil e vamos continuar a trabalhar na qualidade da nossa informação e queremos contar com o profissionalismo da Rádio Moçambique e de seus colaboradores. Queremos continuar a enriquecer os nossos blocos noticiosos com mais e mais informações e mais atividades que o Conselho Municipal tenha planejado para os dias futuros e continuamos a trilhar para um futuro melhor para a cidade de Nampula.
1: Já o governador de Nampula, Eduardo Abdullah, diz que a Rádio Moçambique é a única com capacidade de unir povos. Aliás, a Rádio Moçambique, segundo o governador da província mais populosa, a Rádio Moçambique fala nas línguas dos moçambicanos.
3: Muito obrigado, Lúcia Máquina. Muito obrigado e aproveito a partir daqui de Bombaim, onde estou em missão de serviço, saudar a toda a população de Nampula, um abraço forte e dizer que já tenho saudades da minha casa, já tenho saudades da minha terra. Estou há quase 4 dias fora do país. Eu tenho que falar, ou vou falar, daquilo que corre na minha alma. A Rádio Moçambique é a nossa vida. 51 anos, eu não costumo dizer 51 anos da rádio, eu digo 50 mais um. Eu digo 50 mais um, porque a Rádio Moçambique é a voz, é a nossa voz, é a vossa voz, é a voz de todos nós que construiu, portanto, essa província, a nossa província e construiu Moçambique no geral. Portanto, a Rádio Moçambique tem essa particularidade. Quando ainda não tínhamos nenhuma única estrada, eu me lembro quando a Rádio Moçambique tinha as suas instalações na 25 de setembro, ainda jovem, ainda adolescente, visitei umas vezes o estúdio da Rádio Moçambique. A voz chegava a Namapa chegava a Malema, a rádio já estava lá, antes de termos o Alcatrão. A Rádio Moçambique já estava nesses sítios. A Rádio Moçambique levava a mensagem e levou a mensagem da independência a cada aldeia da nossa província. Eu tinha na altura mais ou menos 13, 14 anos de idade e conseguíamos ouvir, portanto, a Rádio Moçambique em todos esses sítios e a informarem-nos que estamos independentes. Então, a rádio tem essa particularidade. Trouxe-nos em primeira mão, a nós que não conseguimos estar no estádio da Machava, nós conseguimos ouvir em viva voz o discurso do saudoso camarada presidente Samora Moisés Machel, quando disse que estamos independentes. Então, a Rádio Moçambique trouxe-nos essa particularidade, trouxe-nos toda a informação que nós precisávamos e mais. Trouxe-nos em língua Makua e em português. Então todos tivemos... A Rádio Moçambique teve um papel e tem um papel até hoje importante de nos unir os nampulenses. Nós como nampulenses e nós como moçambicanos. Quando me perguntas, Lúcia, o que é que representa os 51 anos, mas eu continuo a dizer 50 mais um, da Rádio Moçambique para a província mais populosa do país, onde sou governador dessa província. Para mim, a Rádio Moçambique representa resistência, representa memória, representa a unidade nacional. Coisa. E a Rádio Moçambique forjou vocês. Vocês jovens, com uma linda voz, eu gosto de ouvir a Lúcia, já ouvi a Lucinda Malema, já ouvi muitas outras pessoas. Lembro-me perfeitamente, é uma voz que não desaparece em mim, ela vive nos meus, Galiza Matos, Saí do Mar, o Rafa, etc. Sakur Latibo, todos esses que passaram por aí, alguns se calhar, Lúcia, não conheceste, se calhar eras nova ou nem tinhas nascido, Sadru Vali e todos os outros que passaram. Hoje eu estar a falar de 51 anos, eu estou-me a rever em mim mesmo, estou-me a rever como parte da Rádio Moçambique, porque eu entrei, muitas vezes eu ia aí aos sábados de manhã, assistir programas em direto, a música que nos chegava, a música Makua que nos chegava, a música de todas as outras línguas que nos chegava, vinham, portanto, vinham da Rádio Moçambique. Era a única que tínhamos na altura, era a única que nos fazia chegar toda essa informação. E a partir da Rádio Moçambique nasceram todas as outras rádios. Portanto, a Rádio Moçambique é a rádio mãe em Moçambique e em Nampula em particular. Portanto, quando falamos em produzir, transformar e exportar, a rádio estava sempre lá, programas educativos, uma data na história e muita, muita coisa em termos de cultura geral, em termos de informação, em termos de cultura. Era a rádio que nos transmitia. Dizer efetivamente que me revejo nisso, nos 51 anos, infelizmente estou fora, queria estar aí, mas quero prometer que eu hei de estar com o pessoal da Rádio Moçambique. Fica a minha dívida aí, quando eu chegar, eu quero um encontro com os funcionários da Rádio Moçambique, uma saudação muito especial no âmbito dos festejos mesmo como governador, quero estar com vocês, confraternizar com vocês e saudar e dar um abraço a todos aqueles que estão vivos e recordarmos aqueles que já não estão conosco, lembrarmos daqueles que não estão conosco, que ensinaram muito à nova geração, que transmitiram seu conhecimento.
1: O governador de Nampula, Eduardo Abdullah, reitera o compromisso de tudo fazer para que a Rádio Moçambique continue a ser uma referência na província, com 23 distritos em particular e no país em geral.
3: Quero saudar a todos os funcionários da Rádio Moçambique, em Nampula, e vamos lutar para termos o Engoma em Nampula. Se temos que estar presentes no lançamento nacional e quero saudar a todos vocês, a cada funcionário, vossos familiares, que muitas vezes vocês estão fora da casa para fazer a emissão da noite, para fazer a emissão da manhã, vocês deixam as famílias saudar. Mas através de vocês também quero saudar a toda a população de Nampula, um abraço forte e dizer que eu estou bem, estou com vocês, e vamos continuar juntos, vamos trabalhar juntos. Mas também fazer um apelo à Rádio Moçambique para que mantenha esta qualidade de trabalho, que tenha uma linha editorial imparcial e que seja uma linha editorial para que sirva a toda a população de Nampula, independentemente da sua religião, raça ou mesmo filiação partidária. Queremos uma rádio de todos, dos mais de 7 milhões de habitantes que nós temos na nossa província. Parabéns, longa vida e que venham 50 mais um pela frente.
1: Ecos das celebrações do dia 2 de outubro, dia da Rádio Moçambique. Uma rádio que hoje e sempre projeta Moçambique. Grande abraço de Lúcia Máquina. Boas festas.
0: Estamos na ressaca dos 50 mais um ano da Rádio Moçambique. Certamente que a festa vai continuar ao longo de todo o mês. Estamos agora com 20 horas e 19 minutos. Nada melhor que seguirmos com música aqui na grelha de rádio. Música que nos vai levar até sensivelmente 21 horas. E quem também faz parte da história da Rádio Moçambique é o grande Messias Maricoa, que tem participado de eventos importantes desta casa. Trouxe-nos Moaruelani, ou traz-nos Moaruelani, um tema de 2024-2025 e que foi ouvido, dançado no Centro Cultural da Unirovuma em 2024, na finalíssima do Icoma Sao Ampla.

Vamos deixando para trás Moaro Elani, do grande Messias Maricoa, que em breve vai voltar a fazer a sua turnê pelo estrangeiro, sobretudo por Portugal. E vamos agora para fora de portas. Vamos ouvir uma grande voz, uma voz que identifica uma geração. Vamos ouvir o grande Paulo Flores. Vamos ver se conseguimos ouvir o Paulo Flores, mas parece que não. Enquanto ele se prepara para trazer-nos uma das suas melhores composições, vamos ouvir Eizi Quinera. Eizi Quinera também faz parte da história da rádio, um pouco pelo país, e em Nampula é conhecido por esta música, que também tocou numa das grandes finalíssimas do Icoma São.

que é que aconteceu aqui? Mas certamente ficou o essencial da música. Estamos com 20 horas e 32 minutos. Grande voz esta do Tetalango. Tetalando, é assim que se fala. Eu vou voltar. Vamos para casa, voltamos para casa para ouvirmos a Filomena Maricoa. Vamos falar de dinheiro. Este papel que vale tudo, não é? Para muitos vale tudo. Para outros vale pouco. Para outros ainda vale nada. Mas sem ele, quase que a vida para. Olha para mim tentando poetizar sobre dinheiro. Mas é a Maricoa que está aqui a falar-nos de dinheiro, de money, de mussuruco.

E a pergunta que nunca cala é se o dinheiro traz exatamente felicidade. Todo mundo quer ter dinheiro e muito dinheiro, mas será que esse dinheiro traz a felicidade que todo mundo procura? A paz que todo mundo procura? Infelizmente não. O dinheiro é necessário, o dinheiro é útil, o dinheiro ajuda bastante, mas ele não é tudo. O dinheiro não resolve tudo. Então, vamos ponderar quando o assunto é dinheiro. Não vamos destruir relacionamentos, não vamos destruir nossa vida por causa de dinheiro. 20 horas e 36 minutos. Vamos trazer mais vozes aqui no quadrante do seu receptor. Vamos para Nacala. De novo. Vamos ouvir o Mr. Ama, que é um destes impulsionadores da música Makua, música de Nampula, música jovem neste caso, porque artistas como o Xerifo Vítor Salimo, o professor Warila, foram os que mais impulsionaram a música do Norte. E estes jovens são, sem dúvida, os seus seguidores. Vamos ouvir esta música que traz dois artistas de peso de Nampula. Esta é para espantar o frio.

Duas vozes do norte, Fito Perigoso, acompanhado pelo Mr. Ama. Para este tema, em Quinzo Elauina, não sei dançar. Mexa-se, mova-se, dançar é isso. Agora, se quiser fazer o espetáculo de Onyala, também não tem problema, basta a boa intenção. Depois de Nacala, depois de ouvirmos Mr. Ama e o grande Fito Perigoso, por que não convidarmos o Tabanca Jazz para trazermos aqui uma das suas canções, uma das canções que fizeram a história também de gerações. Esta, por exemplo,

Vamos ter que voltar à casa de novo e desta vez para ficar, porque as despedidas têm que ser feitas exatamente a partir daqui. Ouvimos o grande Trifiner com o grande Jerilson e Israel para este tema Mente Confusa. E agora, voltando para casa, por que não ficarmos com o Tony Fernando, que é a prata de casa neste momento, que é um dos artistas que mais tem viajado na atualidade, que mais tem feito espetáculos, o artista que tem mais orgulhado o povo Makua, sobretudo o povo de Nampula. Então vamos ouvir uma das suas músicas, vamos ouvir Amali, que é esta chamada de atenção para as raparigas depois dos ritos de iniciação ou antes. Mas essa chamada de atenção para um comportamento saudável depois de atingir esta fase. Muitas acabam ficando grávidas, acabam estragando seu futuro.

20 horas e 52 minutos, Tony Fernando valorizando a nossa cultura e ritos de iniciação fazem parte da tradição dos povos africanos, sobretudo do norte de Moçambique. Eu vou ficando por aqui, amigo 20, na esperança de voltar oportunamente. Festas felizes do 4 de outubro, dia da paz, que amanhã se assinala. Que haja paz no seu coração, na sua comunidade, na sua região e, sobretudo, que cultive esta paz onde quer que vá. Chamo-me Hermínia Francisco e estive acompanhada tecnicamente por Benedito Chamo. Já disse que volto em próximas ocasiões. E até lá, haja muita saúde, haja paz, haja tranquilidade.

0: Vem aí o jornalista,
1: Gerson Jamice para atualizar a informação. Boa noite.
2: Boa noite. 5 pessoas morreram e outras 7 ficaram feridas na sequência de um acidente de viação ocorrido este sábado na zona de Ntutupue, no distrito de Anquap, em Cabo Delgado. O sinistro envolveu um transporte semicoletivo que partiu de Pemba com destino a Montepuez, segundo confirmou o governador da província, Valigitawabo. Os feridos foram socorridos para o Centro de Saúde de Metoro e outros, devido à sua gravidade, foram transferidos para o Hospital Provincial de Pemba.
3: Houve perda de vida imediata no local, 5 cidadãos e outros feridos gravemente. Pelo menos para os que estão já no centro de saúde de Metor, estão lá 7 e que foram, portanto, socorridos para os centros de saúde mais próximos, na zona de Ntutupe, e mais tarde, dado os ferimentos que não cabiam naquele centro de saúde de serem tratados, então foram evacuados alguns para Pemba.
2: O governador de Cabo Delgado não afasta a negligência humana como uma das causas do acidente de viação, tendo apelado aos automobilistas à prudência. O presidente da República garante que não haverá ruptura total de estoque de combustíveis no país. Daniel Chapo salienta que o governo tem estado a tudo fazer para assegurar a disponibilidade de produtos petrolíferos em todas as províncias.
4: A ruptura total de combustível ao nível do país não vai acontecer. Vamos continuar a gerir, é uma crise mundial. Infelizmente não demos decisão sobre a guerra do Irão. Então vamos ver se a guerra termina. Se a guerra terminar e os combustíveis no Estreito de Hormuz começarem a circular normalmente, como vinham circulando antes, temos certeza absoluta que os preços de combustíveis vão ficar estabilizados ao nível do mundo e, consequentemente, Moçambique também vai ter uma estabilidade. Mas o que eu quero lhe garantir é que uma ruptura total de não haver combustível em todo o país e parar o país não vai acontecer.
2: A garantia do chefe de Estado foi dada na noite deste sábado, no balanço da sua visita de 4 dias à província de Gaza. Na província de Gaza, o presidente da República trabalhou nos distritos de Mapai, Mabalane, Bilene e na cidade de Xai-Xai. E o presidente da República, Daniel Chapo, orienta este domingo, 4 de outubro, na cidade de Xai-Xai, província de Gaza, a cerimónia central de celebração do Dia da Paz e Reconciliação. A data assinala a assinatura, em Roma, a 4 de outubro de 1992, do Acordo Geral de Paz entre o governo de Moçambique e a RENAMO, que pôs fim à guerra civil no país, segundo indica um comunicado da presidência. O documento refere que a cerimónia terá início com a deposição da coroa de flores na Praça dos Heróis. O programa culminará com a comunicação à nação pelo Presidente da República por ocasião da passagem de mais um aniversário da assinatura do Acordo Geral de Paz. A Primeira-Dama da República, Geta Chapo, apela aos moçambicanos para transformarem a fé em atitudes concretas como forma de contribuir para a consolidação da paz e reconciliação no país. Geta Chapo falava em Chimoio, na província de Manica, durante uma oração pela paz, reconciliação e perdão entre os moçambicanos.
5: A oração que não transforma o coração corre o risco de ficar apenas em palavras. Podemos levantar as mãos no céu, fechar os olhos, louvar, chorar e dizer amém. Mas quando abrirmos os olhos, as crianças continuarão a precisar de proteção. Em Moçambique, o nosso país continuará a precisar de homens e mulheres dispostos a construir em vez de destruir.
2: A primeira-dama apelou ainda aos homens para contribuírem no combate à violência contra as mulheres e assumirem maior responsabilidade na proteção das famílias. Na atualidade internacional, a Rede de Médicos do Sudão, uma organização não-governamental, denunciou este sábado que foram executados mais de 25 civis extrajudicialmente pelo grupo paramilitar Forças de Apoio Rápido na cidade de Badir. A cidade em causa situa-se na zona controlada pelas Forças de Apoio Rápido, no centro do Sudão. Segundo a ONG, o crime foi motivado por razões étnicas, sob acusação de que as vítimas apoiavam ou simpatizavam com as Forças Armadas Sudanesas. A Rede de Médicos do Sudão apelou à necessidade urgente de uma ação internacional para impedir repetidas violações cometidas contra a população civil nas zonas afetadas pelo conflito. O tempo? A cidade de Nampula poderá chegar este domingo aos 32 graus centígrados de temperatura máxima, seguida de Pemba com 31 graus. Em Inhambane, Vilanculo e Beira, 30. Maputo, 28. Tete, 26. Xai-Xai, Chimoio e Lixinga, 25. Quilimane, 24 graus centígrados de temperatura máxima. Foram as notícias a esta hora. As próximas, à meia-noite.

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0: Aí, 23 horas e 10 minutos. Emaratia Moçambicano, boa noite.
1: Boa noite, mano.
0: Aí, no Rio de Janeiro, bem?
1: Ninguém vai mano, cara, Rio de Janeiro.
0: Nenê, você nem nasceu, nem nasceu.
1: Eu não sei se você está aqui. Onde me vira salame, onde vira salame, mano?
0: 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Antes não, gente, boni.
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0: 23 horas e 16 minutos, em Maratia, Moçambique. Alô, boa noite. Alô.
1: Alô, Rádio Moçambique, Nyansa.
0: Aí, salama, tô com ele.
1: E aí, coxê, ele é aqui, Rali.
0: Nenê, você não é o seu ensino, né?
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0: Nenê, você não é. Sai, sai, antes não é o que
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0: 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Ô, Ripisa, calhane mutaponha, alô, boa noite.
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0: 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E distrito ou a lava cidade, bem?
1: 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Eu não sei se você está fazendo isso.
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0: Aí, 23:42 Emarati, a Moçambique, o Ariwipa, o Arena Conda. Boa noite, com essa rádio. Alô, boa noite.
1: Boa noite, mano, boa noite.
0: Não, ele, Liva? Tani? Nene, sene, na sua ensina, né? Tani?
1: Graçati, amici.
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1: Ah,
0: como é que está a gente vai o que é Wampula? O que é Wampula?
1: Ah, de três Wampula.
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0: Aí, número 23 horas e 47 minutos. E Mara, tia Moçambique. No Rádio Moçambique, alô, boa noite.
1: Alô, Tchani Rabi.
0: Nina Sene, cara, tu olha.
1: Salama.
0: Não, se eu não ensino, né, Tchimune?
1: Tchimune, não, que nem a minha tia.
0: A Tchimune, não, minha tia, número 1.
1: Capo de recado, não tipo aí.
0: Vamos, Sene, oi,
1: Nemo, no carrega no rádio, né?
0: Nina Sene. Lega, tine, na Tchimune, não, não, não, não,
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0: Boa noite. As notícias a esta hora apresentadas por Gerson Jamis. 5 pessoas morreram e outras 7 ficaram feridas na sequência de um acidente de viação ocorrido este sábado na zona de Ntutupue, no distrito de Anquap, em Cabo Delgado. O sinistro envolveu um transporte semicoletivo que partiu de Pemba com destino a Montepuez, segundo confirmou o governador da província, Valigi Taiwabo. Os feridos foram socorridos para o Centro de Saúde de Metoro e outros, devido à sua gravidade, foram transferidos para o Hospital Provincial de Pemba.
1: Houve perda de vida imediata no local, 5 cidadãos e outros feridos gravemente. Pelo menos para os que estão já no centro de saúde de Metoro, estão lá 7 e que foram, portanto, socorridos para os centros de saúde mais próximos, na zona de Ntutupe, e mais tarde, dado os ferimentos que não cabiam naquele centro de saúde de serem tratados, então foram evacuados alguns para Pemba.
0: O governador de Cabo Delgado não afasta a negligência humana como uma das causas do acidente de viação, tendo apelado aos automobilistas à prudência. O presidente da República garante que não haverá ruptura total de estoque de combustíveis no país. Daniel Chapo salienta que o governo tem estado a tudo fazer para assegurar a disponibilidade de produtos petrolíferos em todas as províncias.
2: A ruptura total de combustível ao nível do país não vai acontecer. Vamos continuar a gerir, é uma crise mundial. Infelizmente não demos decisão sobre a guerra do Irão. Então vamos ver se a guerra termina. Se a guerra terminar e os combustíveis no Estreito de Hormuz começarem a circular normalmente, como vinham circulando antes, temos certeza absoluta que os preços de combustíveis vão ficar estabilizados ao nível do mundo e, consequentemente, Moçambique também vai ter uma estabilidade. Mas o que eu quero lhe garantir é que uma ruptura total de não haver combustível em todo o país e parar o país não vai acontecer.
0: A garantia do chefe de Estado foi dada na noite deste sábado, no balanço da sua visita de 4 dias à província de Gaza. Na província de Gaza, o presidente da República trabalhou nos distritos de Mapai, Mabalane, Bilene e na cidade de Xai-Xai. E o presidente da República, Daniel Chapo, orienta este domingo, 4 de outubro, na cidade de Xai-Xai, província de Gaza, a cerimónia central de celebração do Dia da Paz e Reconciliação. A data assinala a assinatura, em Roma, a 4 de outubro de 1992, do Acordo Geral de Paz entre o governo de Moçambique e a RENAMO, que pôs fim à guerra civil no país, segundo indica um comunicado da presidência. O documento refere que a cerimónia terá início com a deposição da coroa de flores na Praça dos Heróis. O programa culminará com a comunicação à nação pelo Presidente da República por ocasião da passagem de mais um aniversário da assinatura do Acordo Geral de Paz. A Primeira-Dama da República, Geta Chapo, apela aos moçambicanos para transformarem a fé em atitudes concretas como forma de contribuir para a consolidação da paz e reconciliação no país. Geta Chapo falava em Chimoio, na província de Manica, durante uma oração pela paz, reconciliação e perdão entre os moçambicanos.
3: A oração que não transforma o coração corre o risco de ficar apenas em palavras. Podemos levantar as mãos no céu, fechar os olhos, louvar, chorar e dizer amém. Mas quando abrirmos os olhos, as crianças continuarão a precisar de proteção. Em Moçambique, o nosso país continuará a precisar de homens e mulheres dispostos a construir em vez de destruir.
0: A primeira-dama apelou ainda aos homens para contribuírem no combate à violência contra as mulheres e assumirem maior responsabilidade na proteção das famílias. Na atualidade internacional, a Rede de Médicos do Sudão, uma organização não-governamental, denunciou este sábado que foram executados mais de 25 civis extrajudicialmente pelo grupo paramilitar Forças de Apoio Rápido na cidade de Badir. A cidade em causa situa-se na zona controlada pelas Forças de Apoio Rápido no centro do Sudão. Segundo a ONG, o crime foi motivado por razões étnicas, sob acusação de que as vítimas apoiavam ou simpatizavam com as forças armadas sudanesas. A Rede de Médicos do Sudão apelou à necessidade urgente de uma ação internacional para impedir repetidas violações cometidas contra a população civil nas zonas afetadas pelo conflito. O tempo? A cidade de Nampula poderá chegar este domingo aos 32 graus centígrados de temperatura máxima, seguida de Pemba com 31 graus. Em Inhambane, Vilanculo e Beira, 30. Maputo, 28. Tete, 26. Xai-Xai, Chimoio e Lixinga, 25. Quilimane, 24 graus centígrados de temperatura máxima. Foram as notícias a esta hora. As próximas, às 5 horas.
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Ouvinte, seja bem-vindo a este espaço de emissão, emissão da madrugada, madrugada de domingo, 4 de outubro do ano 2026. Arranca desta forma a maratona informativa em forma de emissão aqui na Rádio Moçambique. Pablo Malico Muamane Filho Amado está na condução desta emissão. Na central técnica, Benedito António Chamo. Juntos até muito perto das 3 da manhã, desejamos de ouvinte uma ótima escuta à emissão da Rádio Moçambique. Ainda neste período de emissão, iremos deixar à disposição a nossa linha telefónica para conversarmos consigo, estimado ouvinte, percebermos então sobre a sua agenda neste domingo. Uma vez mais, estamos juntos. Meu nome é Pablo Malico.

Arrancamos dessa forma, ouvinte, musicalmente, nesta madrugada de domingo, na Rádio Moçambique. 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

Meia-noite e 26 minutos. A caminho de uma hora da madrugada. 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
1: Música bonita, exaltarmos então a nossa africanidade. Vamos ver então a vantagem ou então a visão dos nossos munícipes em relação à pintura dos prédios Maconde.
2: Estimado ouvinte, receba as nossas mais cordiais saudações a partir da cidade de Nampula, Pablo Malico. Vamos, através deste compacto, trazermos até a si, ouvinte, o impacto da pintura dos prédios Maconde, portanto, os famosos prédios Maconde, aqui na cidade de Nampula. Os munícipes dizem que a pintura destes imponentes edifícios, refiro-me dos prédios Maconde, trouxe uma nova roupagem para o município de Nampula. A primeira opinião é do renomado músico Carlitos Namakoto.
3: Manter essa pintura, não sujar as paredes, respeitar aquele trabalho que foi feito. Isso muda o aspecto do prédio. Para mim, acho muito, muito bem. Os munícipes devem respeitar realmente qualquer reabilitação que acontece. Porque nós passamos muito tempo na nossa cidade sem muita reabilitação. Agora está acontecendo muita coisa. Realmente, eu acho que tudo que é feito, nós temos que respeitar, temos que olhar esse trabalho como uma inovação e manter o trabalho.
4: Certo.
3: É o conselho que eu dou aos munícipes.
5: Carlitos Osvaldo Albano, sobre a pintura dos prédios de Maconde, como munícipe, como cidadão, e na esquina de Nampula, estou a crescer cá, olho isso com uma grande satisfação. Realmente, desde que nasci, eu tenho 43 anos.
4: Exato.
5: Nunca tinha visto uma pintura igual àquela. Foi surpreendente e muito louvável.
2: No passado, portanto, qual era a característica dos prédios de Maconde?
5: A característica é aquela que todos viam, uma imundice, um total abandono daquelas infraestruturas imponentes da cidade de Nampula, porque elas também têm um significado muito importante para a cidade. Foram aquelas infraestruturas que acolheram, na altura, os jovens que fizeram a liberdade e que deram a sua vida para que Moçambique estivesse livre. Então, sentíamos mesmo um total abandono. Essa é a retrospectiva do que foi no passado, o período de Maconde.
2: Depois da pintura, que roupagem é que traz para a cidade de Nampula?
5: Trouxe uma alegria total e trouxe uma nova roupagem à cidade de Nampula. Já está a ganhar uma nova dinâmica à cidade. Uma vez que não foi só a pintura, mas foi a remodelação ali do pavé, o que fez com que aquelas águas negras que corriam sempre nos passeios estancaram. Estamos com muita satisfação. Isso está a criar um impacto muito positivo, porque condiciona a mobilidade das pessoas, faz com que as pessoas olhem como prédio dos Macondes referência, como sempre foi. Dá para hóspedes indicar que este é prédio Maconde.
2: Que lembranças é que tem dos prédios Maconde antes e depois, antes da pintura e depois da pintura?
5: Antes da pintura não tenho recordações boas. Estava num total abandono. Agora, com orgulho, digo, o prédio Maconde dá para passar, o prédio Maconde dá para até tirar fotografias.
6: Ernesto António Quilmon.
2: Sim. Sr. Ernesto, como é que olha para a pintura dos prédios de Maconde na cidade de Nampula? Qual é a visão que tem neste momento?
6: A visão que tenho é sobre pinturas dos prédios de Maconde. Aquele prédio está muito reabilitado e eu gostei muito. A cidade está renovada. Está a se renovar a cidade, está a renovar. Isso aqui é um bom gesto. Eu gostaria que outros prédios que estão também com os deveriam pintar da mesma forma como pintaram nos prédios de Maconde.
2: Uhum. Como é que era antes? Como é que era antes? Como é que eu olhava antes para os prédios de Maconde, antes da pintura?
6: Prédios mais esquecidos, uhum. Que parece que não vive ninguém.
2: Uhum.
6: Ninguém vivia naqueles prédios.
2: Uhum.
6: Mas agora parece que vive-se, parece que reabilitaram, parece que reconstruíram de novo,
2: uhum,
6: os prédios de Maconde.
2: Sr. Ernesto é natural daqui da cidade de Nampula?
6: Eu sou natural de Mecubus.
2: Uhum. Mas está aí na cidade de Nampula já?
6: Estou cá na cidade de Nampula. Por bastante tempo,
2: uhum,
6: vivo cá na cidade de Nampula.
2: Ok. Bem, que mensagem é que gostava de deixar para as pessoas que vivem nestes prédios de Maconde, nesta pintura agora? Questões de higiene?
6: Gostava deixar a mensagem que a higiene é muito importante. Nos prédios não pode deitar lixo por aí, assim. E gostaria de que cada vez mais reabilitasse daquela forma que sempre, que assim, continua assim,
2: uhum,
6: para sempre. Quando danificado um pouco, é para ter que reabilitar assim mesmo. Para ficar o quê? Sempre novos,
2: okay,
6: prédios.
2: E a questão da diversificação das tintas? Quer dizer, um prédio é azul, outro é amarelo, outro é verde, outro... E não cria algum constrangimento, não?
6: Para mim, não queria, mas... só poderia ser podiam ter união, eles poderiam pintar, cada um podia pintar outra cor, como Prédios Macondes. Esse nome é muito grande. Então, deveria pintar única cor.
2: Mas isso não incomoda para os munícipes, não?
6: Mas não incomoda os munícipes. Como Prédios Macondes são Prédios Macondes, todo mundo já sabe, cada um pintou outra cor, não sei o que, mas ficou bonito.
2: Portanto, foram assim os depoimentos dos nossos entrevistados a partir da cidade de Nampula sobre o impacto da pintura dos famosos Prédios Macondes nesta capital do Norte. Disseram eles que a pintura destes imponentes e famosos edifícios, refiro-me dos Prédios Macondes, trouxe uma nova roupagem para a cidade de Nampula. Foi um prazer enorme ouvinte ter estado na sua companhia. Meu nome é Pablo Malico e até uma próxima oportunidade neste mesmo canal de rigor. Saudações. Amarelo.

Foi então um momento musical. Estamos a falar agora com quando são tanto 1 hora e 12 minutos. Vamos ouvir então a repetição do programa Mãos à Obra com Delfina Cabral.

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0: Prezado ouvinte, seja bem-vindo ao programa Mãos à Obra nesta segunda-feira. Aliás, lembrá-lo que o nosso programa passa em reposição à sexta-feira a partir das 23 horas e 10 minutos. Como sabe, o programa Mãos à Obra vai ao encontro de gente que trabalha, de gente que faz sempre alguma coisa e que, de alguma forma, é uma referência para aqueles que se empenham, para aqueles que se comprometem, para aqueles que querem se distinguir na nossa sociedade. E não é diferente do jovem Alimo Oirisoni, que, para além de académico, está a ajudar crianças que vivem na rua a aprender a ler e a escrever, se falo ler na língua portuguesa, e a fazer contas. E o que mais? E o que mais? É bem-vindo ao nosso programa.
1: E a falarem também a língua inglesa, conhecerem a base da língua inglesa.
0: Alimo, conta lá, como é que tudo isto começa? A esta altura da vida, onde cada um pensa em si, e tu a pensar nos outros, a pensar no mais próximo.
1: Está na mente de todos que nós aprendemos para ganhar algo. E eu aprendo para ensinar. Decidi aprender e transmitir para aquele que tem nada para me oferecer. Por isso trabalho com os moradores da rua.
0: Eu gostei de ouvir. Tu trabalhas com meninos que não têm nada para oferecer. É complicado isto, não é?
1: Pois é, mas
0: a esta altura da vida é complicado.
1: Pois é, mas eu sinto-me muito lisonjeado e é muito para mim. Sinto-me alguém que tem a palavra, que pode mudar o mundo. E com isso não tem nenhum preço. Ajudar o outro para mim não tem nenhum preço. E tudo começa quando eu senti a necessidade de aquela dor de um outro ser humano. Como dizem, quando sentes a dor íntima sua, tu és um ser vivo. Mas quando sentes a dor do outro, tu és um ser humano. Eu decidi trabalhar com as crianças moradoras da rua, porque elas vivem totalmente excluídas. Trabalho para mudar esta realidade, para trazer uma outra vida na rua.
0: E como é que foi namorar estas crianças, sem dizer que estás a trabalhar com 24 adolescentes? Aliás, adolescentes e jovens. Como é que foi namorar estes jovens e adolescentes que hoje prefazem 24?
1: O diálogo. O diálogo é a chave de tudo. Eu percebi, ao longo do tempo, eu percebi que o diálogo é a chave de tudo. O diálogo é a chave da paz. O diálogo é tudo o que nós precisamos para dar certo naquilo que nós podemos fazer. Primeiro, eu pude perceber que lá em casa há problemas de diálogo, motivo pelo qual elas saem para a rua. E eu levei esse diálogo que tem falta lá em casa e conversei, usei lá na rua e está tudo certo. Eles já me chamam de pai e está tudo bem.
0: E pelas histórias que estes meninos contam, o que é que elas dizem? Estão na rua por quê?
1: O tal diálogo que eu estava dizendo.
0: Sim.
1: Lá em casa há falta de amor, compaixão. Nós falamos como se não estivéssemos com uma criança. Nós falamos sem medir com quem nós falamos. Às vezes nos expressamos de uma maneira em que alguém venha se ferir sem a gente perceber. Há que entender que as pessoas, os discursos, os trabalhos, as tarefas vão de acordo com o nível. Alguns são órfãos, não têm onde ir. Olham a rua como uma referência, onde podem encontrar paz, a família. Outros são maltratados em casa. Eu tenho um estudante da rua que diz que eu, por mais que encontre dinheiro, não volto naquela casa onde eu saí. Porque aqui onde eu estou mais em paz que lá. Imagina uma criança que saiu de casa porque faltou amor e conversa para parar um lugar onde não tem refeição, não tem comprimido.
0: Ao relento, neste caso.
1: É complicado. Essa é a dor que eu sinto. É algo que me motiva. As crianças saem de casa por falta de diálogo, falta de amor e conversa para parar em um sítio onde não tem água, não tem comprimido, não tem aqueles direitos de uma criança. Eles não vivem. Eu digo que aquelas crianças são moçambicanas de verdade, porque eles conhecem o sol, conhecem a chuva, conhecem a sede, conhecem o que é fome. O hino nacional é para aquelas crianças, motivo pelo qual eu estou com aquelas, não vou me separar delas.
0: Então está o jovem Alimo a dizer que aquelas crianças são a sua vida.
1: São, fazem de mim um homem de palavra, um homem que olha no futuro e promete algo para eles com a esperança de concretizar.
0: E quando tu chegas ali, a que horas é que dá aulas àquele grupo?
1: 16 em ponto. Sim. Por mais que eu venha atrasado, eles estão ali à minha espera com os canhamaços na mão. Eles aguardam-me ali até eu chegar e trabalho 16 em ponto até 18 horas, segunda a sexta. É com horário diversificado em disciplinas, a língua portuguesa, a matemática e a língua inglesa. Nos finais de semana temos também um horário de algumas atividades por onde eles, nas manhãs, nos sábados, jogam futebol, nas tardes temos cinema. Eu trago trago comigo um computador e projeto um filme, eles assistem. Um filme educacional, neste caso. E nos domingos nós temos palestra, conversa familiar. Eu digo conversa familiar, é o momento em que eu encorajo eles a falarem, encorajo eles a falarem no meio de gente, encorajo eles a queixarem um ao outro, encorajo eles a falarem sobre os problemas que tiveram perante a semana. E eu faço questão de anotar e arranjar uma maneira muito breve de suprimir.
0: E a esta altura, estás a trabalhar sozinho? Só apenas com este grupo? Ou contas com o apoio de mais alguém nesta atividade?
1: Na atividade de ensino, tenho um amigo, tenho um colega, Isaac. Eu também trabalhando sozinho por 2 meses e o número estava crescendo e estava sendo muito difícil. E tive que arranjar alguém
2: para ajudar.
1: E ele está ali comigo até então. Está tudo correndo bem, ele também é bem-vindo, gostam dele, quanto a mim. Está tudo bem, fazemos uma boa dupla.
2: Estandar,
1: perfeitamente.
0: E o que é que significa dar aulas ao relento? E, sobretudo, este grupo, que é um grupo especial. São meninos que passaram por situações difíceis, por isso que vivem na rua.
1: Eu tenho uma visão sobre isso que me diz que as crianças têm vontade e desejo de estudar. Porque mesmo ao relento elas estão ali, só que não têm oportunidade. Se elas estão ao relento, imagine numa sala. Poderiam muito bem lá estar.
0: Então estás a dizer que elas estão lá nestas condições, mas a vontade é forte.
1: Muito forte. Muito. Muito forte. Eles têm autoconfiança, têm vontade de estudar, trabalhar. Eu, em alguns momentos, eu venho e digo, vamos fazer a limpeza na área onde nós trabalhamos, onde nós estudamos. E assim, venho promovendo o trabalho em equipe. Eles trabalham em equipe. É uma coisa super boa. Quando eu vou para casa, durmo tranquilo.
0: E diga uma coisa, é fácil conciliar a vida académica, o trabalho que fazes com estes meninos? Falo de adolescentes e jovens em relação a este trabalho que estás a fazer.
1: Nos primeiros momentos foi desafiador. Tive que ir à faculdade. Nas manhãs, tive que ajudar com algumas atividades, depois faço algumas atividades lá e depois das atividades tenho que entrar na sala. Depois da sala, saio a correr para a rua, trabalhar com as crianças. E só saio às 19 da rua. Às vezes eles querem ficar com o meu telefone, assistir alguns animes, eu tenho que deixar. Tenho que aturar e saio muito tarde da rua. Mas, recentemente eu já estou inserido nisso.
0: Virou hábito.
1: Já virou hábito, já vou à faculdade e logo saio para a rua normalmente e tudo corre bem. E dizer que é uma questão de decidir, fazer uma coisa, querer, ter amor, ter paixão e vamos saber dividir o tempo.
0: Diga uma coisa, eles estão satisfeitos com esta oportunidade que foi dada a eles, que eles não tiveram por conta dos problemas que cada uma delas viveu em sua própria família?
1: Eles estão muito
0: satisfeitos.
1: Muito satisfeitos. E eles têm a esperança de um dia as coisas mudarem. E eles sempre dizem que a vida vai mudar.
0: Eles têm fé, não é?
1: Têm fé que a vida vai mudar e é com isso que eu vou lutar. Eu vou lutar, vou fazer de tudo para mudar a vida daquelas crianças. Vou fazer de tudo para que os moradores da rua estejam na história, estejam no censo, estejam nos números de moçambicanos. Um dia ouvirmos que em Moçambique temos tantos habitantes, mas estarem lá também os moradores da rua. Pois eles não estão lá, ninguém passa lá para cuidar daquelas crianças, ninguém passa lá para saber daquelas crianças. E eu sempre digo uma coisa, que o dinheiro é feito na rua. Muitos de nós vivemos na rua. O nosso trabalho está do outro lado da rua. Muitas das vezes nós vivemos mais na rua em relação em casa. Então somos todos da rua.
0: Então está a dizer que só vamos para casa para dormir.
1: Com certeza. Nós somos todos da rua. E quem controla a rua? São esses moradores da rua. Quem podem ser marginais? São esses moradores da rua. Quem podem nos fazer mal amanhã? São esses moradores da rua. Por que não ensinar? Para amanhã eles também nos safarem.
0: O Olimo já vivenciou assim nesta atividade, não é? Simples fato, por exemplo, de ser casa ou da faculdade e para lá ou encontrar eles assim, como quem o dia não está bom, não é? Porque tu sabes que nem todos os dias são os mesmos dias. Ou porque um hoje entendeu porque vive na rua. Viver na rua é viver ao relento, não é? Porque não tem vontade para aprender, porque não está disposto, porque está doente.
1: Eu ando com comprimidos. Mesmo agora, tenho alguns comprimidos, aqueles que nós podemos usar para dor de cabeça, dor de barriga. E é com eles que eu aprendi. Tem vezes que eu encontro um a dormir, diz-me que estou com dor de cabeça, tenho que tirar um comprimido. E também sou muito bem recebido no Hospital 25. Temos ido lá quando tem...
0: É uma parceria, mais ou menos uma parceria.
1: Não,
0: não
1: chega a ser, mas os trabalhadores, os funcionários de lá, já expliquei para eles o que eu venho fazendo com as crianças. Sim. E quando eu chego lá, dão-me um espaço, um atendimento rápido neste caso.
0: Especializado.
1: Com certeza. E já esteve lá muitas vezes. Fui para lá por um caso de violência. Alguns deles foram violados com outros homens, moradores de rua.
0: Violados de que forma?
1: Sexualmente. Já notifiquei, tenho um processo a correr. Sim, eu já vivi isso. Primeira vez, o miúdo vem. Diz, professor, na semana passada veio um jovem, amarrou-me, tirou uma roupa e fez sexo. Eu, quanto tempo faz? Disse, uma semana. Eu fiquei tranquilo naquilo que não vai voltar a acontecer. No outro dia, vieram mais dois. Disseram, professor, aqueles jovens vieram com garrafas, mais outras lãs. Ameaçaram-nos, disseram que iriam tirar a nossa vida se não aceitássemos a fazer sexo com eles. Eles tiraram-nos a roupa e outro diz, esse ferimento eu contraí por causa, eu estava a recusar. E ele raspou-me com a garrafa. Eu disse, vamos à polícia. Já eram 18 horas, fui à polícia. Da polícia tivemos uma guia para o hospital. Fui ao hospital na mesma hora. 20 horas já estavam a ser observados, atendidos no hospital. Voltei de novo para a polícia. Dia seguinte fui abrir o processo. Então vivo disso. Tenho que andar com moedas sempre. Professor, já não tenho mais material. Professor, aquele meu lápis já não existe. Professor, meu caderno já rasgaram. Professor, tenho fome. Então, naqueles momentos que eu tenho, estou bem economicamente, quando eu consigo um valorzinho através dos meus trabalhos que eu faço, científicos, dos meus colegas e outros, consigo comprar pão, compro água, depois da aula vou falar com uma senhora, assim, passo eles sentarem dois em dois e compro uma comida para eles.
0: Esteve-nos a falar desta questão de esta violência com dois meninos, estes dois sofreram. O que é que espera deste caso ver resolvido? E acredita que vai ter um bom desfecho?
1: Faz tempo que não tenho feedback, faz tempo que não tenho resultados do processo, faz tempo e não me dizem nada. E para mim é um medo, eles estando de novo na rua, os malfeitores, podem fazer isso novamente. Não só, também tenho duas meninas que estão ali, elas todos os dias falam, professor, nós não dormimos aqui, nós amanhecemos correndo porque haviam dois homens que estavam a nós atrás, queriam nos tirar roupa para lá e tal. Eu não fico tranquilo, é pena que eu não tenho como, pois talvez poderia passar uma noite com eles, não tenho como. Mas o que eu estou a fazer, eu penso e acredito que é uma maneira de tirar eles. Eu estou lutando com isso e eu vou conseguir fazer isso.
0: 24 meninos agora na rua, não é?
1: Sim. Hoje o objetivo é fazer com que não haja marginalidade na rua. Eu acredito que ensinando boas práticas, dando aquela boa conduta, inserindo eles na sociedade, é uma maneira de tirar aquela mente brusca, aquela mente amargurada, aquela mente que não tinha boas intenções, aquela mente que não tinha esperança, aquela mente que não acredita que a pessoa é um ser humano. Isso faz com que as pessoas venham cometendo suicídio, venham fazendo mal, porque você não conhece o que é o bem. Aquele que não conhece o bem tem a chance de praticar o mal. A chance é maior de viver no mal, porque ele não conhece o que é o bem. Então eu acredito que vou fazer isso e também reintegrar as crianças, levar as crianças de volta nos orfanatos, levar as crianças de volta nas suas famílias. Eu quero tanto, tanto levar as crianças de... Outros dizem que eu não sou de cá, sou de Nacala, sou de Alto Moloco, sou de Cuamba. Eu quero tanto viajar com as crianças para lá e dizer, olha, eu levo esta criança da rua. Esse é o último dia que eu quero ver esta criança da rua.
3: Sim.
1: O que deve fazer é isto, isto, isto, isto. Eu deixo esta criança aqui e vou passar a observar.
0: E a esta altura trabalha com... Portanto, está a trabalhar por meios próprios, sem apoio de ninguém. E é difícil trabalhar sem apoios.
1: Trabalho sem apoios é difícil, acredito. E confesso que é muito mesmo difícil. Mas pela fé que eu tenho, força de vontade que vem do Altíssimo, nunca pensei em desistir, nunca faltei. Sinto muita dor e ter apoio é um desejo grande. Vai fazer com que eu venha concretizar os meus objetivos, meus sonhos com tudo isso que eu venho fazendo. E tenho esperança que isso irá acontecer, pois com os nossos esforços, as nossas forças, realizamos os nossos sonhos.
0: E não só, mas também há homens e mulheres de boa vontade que naturalmente vão acompanhar ou que estejam a acompanhar esta conversa e que vão se sentir sensibilizadas pela história, pelo trabalho que está a fazer e naturalmente vão se sentir-se tocadas e vão poder apoiar. Esta é a tua fé, não é?
1: Com certeza. Sim, e todos eu aceito sugestões, uhum, opiniões, uhum, correções, neste caso, sobretudo à volta disso. E também apoios para quem quiser fazer parte, trabalhar com as crianças. Mas eu não deixo qualquer um estar em frente das crianças, porque nem todos têm a intenção de proteger as crianças.
3: Uhum.
1: Eu tenho medo que alguém venha fazer o mal e vai doer muito no meu coração. Motivo pelo qual, se alguém quer participar, conversa comigo, eu vou fazer algumas questões. Tem algumas questões que eu venho, uhum, que eu venho fazendo para as pessoas. E dali, com as respostas, eu vou poder entender se a pessoa
3: quer,
1: pode,
3: sim, ou não
1: fazer parte.
0: Uhum. E é uma coisa que eu não perguntei. Diz que está a dar aula a estes meninos. E onde é que consegue encontrar os cadernos, os lápis? Tem um quadro ali mesmo na rua?
1: Sim, tem um quadro. Onde é que vem o quadro, o primeiro material? É o seguinte, no princípio de tudo isso, eu sonhava com aquelas crianças, mas não era simplesmente um sonho como todos têm, ou alguns vivem, porque o sonho faz parte das nossas vidas. Os sonhos fazem parte de nós. E também provam a nossa existência, provam o nosso progresso. Os sonhos vêm para ilustrar aquilo que nós vivemos no nosso cotidiano. Se és uma pessoa de mal, vai sonhando com coisas de mal, animais ferozes. Então, se és uma pessoa do bem, também vai sonhando fazendo umas boas coisas. Eu sonhei com aquelas crianças conversando, mas não era uma simples conversa. Era uma conversa que eu transmitia alguma coisa. Dali despertei. Não consegui mais apanhar sono. Fiquei até dia seguinte a pensar nas crianças. E quando amanheceu, eu não pude fazer nada, nem refeição, nem cozinhar. Simplesmente pensei em sair para a rua. E quando saí, fui naquele mesmo lugar por onde eu estava nos sonhos. E encontrei as crianças naquele mesmo lugar. Dali eu levei as crianças, fui comprar água, comida. Dei para elas e eu disse que quero conversar. Perguntei a elas, por que vocês estão aqui? Alguns explicaram. E eu disse, ok, eu, para além desta comida que eu dei para vocês, eu quero dar algo que vai ficar nas vossas vidas para sempre.
0: Tens a razão, então, de estar a ensinar, não é?
1: Sim.
0: Nestas disciplinas.
1: Sim. Eu quero dar para vocês algo que vai permanecer nas vossas vidas para sempre, que é a educação. E é com base nessa educação que eu irei transmitir, ela será a chave de tudo. É uma nova vida para vocês. E de que maneira eu irei transmitir? Mais profissional, pois eu invisto mais no conhecimento, invisto mais na pedagogia e me sinto um pedagogo. Um pedagogo é mais que um professor e eu quero ser esse pedagogo.
0: Ah, que bom ouvi-lo. E sei que a esta altura do ano, não é? Que pensamos um pouco no mais próximo, não é? E procuramos ser solidários, porque solidariedade é amor. Sei que estás a organizar o Natal, não é? O Natal destes meninos. Quer-nos falar um pouco deste Natal?
1: Com certeza. O ano já está a findar e preparo um Natal antecipado para as crianças. Isso é para quê? Fazer sentido aquilo que nós estamos a fazer. As pessoas sentem-se importantes quando são apreciadas, quando tem algo que mostra aquilo que eles têm feito. Então eu pretendo oferecer às crianças um Natal. Este Natal, por onde elas também já estão a ensaiar para atividades culturais, elas vão dançar, vão cantar, vão fazer teatro, vão fazer leitura de texto. E este Natal também irei oferecer prendas para aqueles alunos destacados, para aqueles alunos que estão desde o primeiro dia, eu conheço. E eu olho e digo, tem algo melhor para ti. Quero dar prenda para essas crianças. Aqueles que estão dedicados, que não faltam. Aqueles que estão ali com a fome, com a sede, que aceitam tudo para aprender. Para aprender.
0: Eu não quero imaginar que é uma criança que está praticamente ao relento, mas que quando chega o momento de ouvir, não é? Estava aqui a dizer que elas aprendem sobre a língua inglesa, matemática e a língua portuguesa. A essa hora, das 16 horas, estão ali atentas para aprender.
1: Estão.
0: É bonito.
1: Eu marco faltas, marco presenças. E aquele que tem falta, se por acaso tenho algo por oferecer, é o último motivo pelo qual eles não aceitam faltar. Uma vez, um dos meus meninos veio para a sala. Eu estava a trabalhar, estava ali muito focado, dando atenção para os outros. Ele pedia licença. Com licença, professor, quero entrar. Eu disse, espera um pouco.
0: Na rua.
1: Eu disse, espera um pouco. Venho para ti mais logo. A criança saiu, foi chorar numa árvore. Dali eu fui para ali.
0: Está o Alima a dizer que, de alguma forma, enquanto lhes passa o conhecimento, mas também ensina-lhes a ser e estar. Pés embora, na rua, a disciplina.
1: Com certeza, com certeza. Eu fui para ali onde ele está, onde ele esteve. Eu disse, por que estás a chorar? Ele disse, eu pedi licença muitas vezes e o professor não me deu ouvido. Eu disse, uau, vamos para a sala de aula. Daí eu amo. Sobretudo, eu amo essas crianças e não me vejo fazendo outra coisa que estar com essas crianças. Eu já chorei, já enterrei familiares, já enterrei amigos, já acompanhei amigos no funeral. Eu já me sinto também morto. Então, por que ficar na sociedade sem fazer algo que possa
0: tocar
1: amanhã? É uma maneira que eu opto em fazer para mostrar aos outros que temos a paz e a paz está conosco e nós podemos expandir ela em todo o canto.
0: E ajudar o mais próximo, acho que é a melhor coisa que a gente faz. E é pena que nós pensamos isso muito, não é? Sobre esta questão do sermos próximos, a amar o próximo no mês de dezembro. Podíamos fazer isso de janeiro a dezembro, não é? De janeiro a dezembro, o que é que acha?
1: Com certeza. A todo momento, a toda instância, devemos optar em fazer o bem. Pois, quem faz o bem é pura maldade para longe dele.
0: Repita.
1: Quem faz o bem é pura maldade para longe dele e distante dele. Sim, eu acredito nisso. E para esta festa de Natal, ouvintes de boa fé, de bom coração, eu peço apoio na causa. Que lutem comigo, eu estou praticamente sozinho nessa. Nós todos somos moçambicanos, eu sou apenas porta-voz dessas crianças. E estou organizando esta festa e não tenho...
0: E a festa onde é que vai acontecer? Mesmo ali na rua?
1: Mesmo na rua. Já tive uma festa anterior, foi na rua. Eles organizaram um lugar, ficou tudo bonito, tenho fotos, cortamos bolo, pois era aniversário de um deles. Eu fiz de tudo para oferecer um bolo, um corte de bolo, um sumo, um almoço familiar. Dali ficou tudo perfeito. Então,
0: e quem ajudou a fazer tudo isto? O bolo, o almoço?
1: Por intermédio de amigos. O jovem do Alto Amor ao Próximo também esteve lá, ajudou-me bastante. Muito obrigado, Zito, se for a ouvir. Amo-te muito. E meus professores da universidade também agradecer. Têm ajudado bastante. E também, sem mais delongas, agradecer a mãe Ermelinda. Têm ajudado bastante. E mais outras pessoas que eu não posso mencionar. Que eu não...
0: Elas pediram que não fossem mencionadas?
1: Algumas. Tem pessoas que não gostam disso.
0: Sim.
1: E existem pessoas que é bom, é bem-vindo, mas está tudo bem. No fundo, quem faz o mal é com ele, quem faz o bem é com ele. Sim, todavia, para voltar a dizer aquilo que eu vinha dizendo, peço apoio, peço a vossa ajuda. Tenho estado ali na rua, na Avenida 25 de Setembro, em frente das obras públicas e infraestruturas, às 16 horas, todos os dias, repito.
4: Caia faça assim. 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
1: Com certeza. Tenho estado ali e meu contacto é 84-37-49-446. 87-18-30-994. Podem também ligar, podemos conversar a toda altura, estou disponível. Tudo pelos meninos.
0: E o que é que dizer às famílias? É verdade, deixaste ficar aqui o teu apelo, não é? Para aquelas pessoas, não é, que quiserem apoiar-te nesta iniciativa. E não só estavas aqui a falar sobre o Natal Solidário para com estes meninos, mas os que quiserem juntar-te ou juntar-se a esta iniciativa, o que dizer às famílias? O que dizer às famílias a esta altura do ano?
1: Existe aquela roupa lá em casa que nós já não usamos, ou as crianças já não usam. Então eu peço também, esta é uma oportunidade, para além de jogar fora, podem passar para os moradores da rua. Estou disposto para receber os vestes, para receber o apoio. Precisamos de bolo, as crianças devem cortar cabelo e não tenho fundo para tal. Eu sou apenas porta-voz e confio em vocês. Para quem puder ajudar mais para o crescimento da iniciativa, estou disponível a cada momento e a cada hora. Para quem tiver dúvidas de ver como é que tudo começou, temos a página do Facebook, é só escrever Pai da Rua Mons, há de ver tudo com todos os detalhes.
0: Muito obrigada, Alimo. Wirison, que está a fazer esta atividade belíssima, e que realmente Deus possa abençoar-te a partir desta conversa que nós tivemos, onde estiveste a falar de, portanto, desta iniciativa, que as pessoas sintam-se sensibilizadas e que te possam ajudar.
1: Com certeza, eu aguardo por vocês. Se for pelos miúdos, podem ligar até 0 horas. Aguardo por vocês.
0: E um Feliz Natal.
1: E um Feliz Natal para todos.

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1h45. Quando forem 2h05, iremos colocar à disposição a nossa linha telefónica para conversarmos consigo, estimado ouvinte, nesta madrugada de domingo, portanto, dia 4 de outubro de 2026.

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1: Uma hora e 59 minutos e meio. Daqui a pouco, portanto, iremos colocar à disposição a nossa linha telefônica para conversar consigo, estimado ouvinte, aqui na Rádio Moçambique.